0: destacou a importância da retomada da indústria naval brasileira.
1: Se a gente não fizer essas barcaças aqui, a gente não gera emprego, a gente não gera conhecimento tecnológico, a gente não forma bons profissionais. É a primeira vez que vocês vão produzir uma barcaça aqui e vai entrar no mar.
0: O presidente Lula também anunciou um pacote de investimentos em infraestrutura, energia, desenvolvimento regional no estado e medidas socioambientais. O valor total chega a quase 5 bilhões de reais. Na área de infraestrutura, o destaque é o avanço das obras na BR-319, que conecta Manaus a Porto Velho, em Rondônia. São mais de 380 milhões de reais em recursos do novo PAC. O ministro dos Transportes, Jorge Santoro, garantiu que toda a rodovia vai estar em obras ainda no primeiro semestre.
2: É uma rodovia em que vai fazer com que a gente coloque Manaus com acesso pavimentado ao resto da malha rodoviária nacional.
0: Para a segurança energética, o pacote de investimentos chega a 3 bilhões e 300 milhões de reais. Entre os investimentos, 785 milhões de reais serão aplicados no programa Luz para Todos, levando energia para 75 mil pessoas. O governo do Brasil também apresentou o projeto do novo terminal hidroviário Manaus Moderna, que receberá 876 milhões de reais do novo PAC. Será o maior porto hidroviário de passageiros do mundo, segundo o ministro de Portos e Aeroportos, Tomé Franca.
3: Dando dignidade para quem precisa fazer o transporte nos nossos rios, para quem precisa fazer o escoar da produção, do artesanato.
0: O presidente Lula destacou a importância dos investimentos no estado do Amazonas.
1: É preciso que tenha empresários que acreditam no Brasil, é preciso que tenha dono de estaleiros que acreditam no Brasil, e a gente vai poder falar no mundo inteiro que quem quiser construir balsa de qualidade, venha para Manaus.
0: E a cultura também vai receber recursos. A Petrobras anunciou que vai patrocinar o Festival Folclórico de Parintins, com investimento de 5 milhões de reais. De Manaus, no Amazonas, Luciana Colares de Holanda.
4: A Secretaria Nacional de Defesa do Consumidor instaurou o processo administrativo para punir plataformas de aplicativos que não estão informando a composição dos preços cobrados em seus serviços.
5: Uma portaria da Secretaria estabelece que as empresas devem informar os valores pagos pelos usuários e o quanto é repassado aos trabalhadores.
4: Duas empresas estariam descumprindo a norma, iFood e Kita, e estarão sujeitas ao pagamento de multa que pode chegar a 14 milhões de reais. Outros sete aplicativos estão em monitoramento.
5: O ministro da Secretaria-Geral da Presidência da República, Guilherme Boulos, afirmou que o cumprimento da portaria não é opcional.
6: Essas empresas têm que oferecer transparência. Não é opcional cumprir uma portaria da Secretaria Nacional de Defesa do Consumidor. A empresa não escolhe se ela vai cumprir ou não a portaria. Cumprir essa portaria é uma obrigação das plataformas, e aquelas que não cumprirem pagarão um preço com multa.
4: O consumidor que não identificar essas informações na nota fiscal pode registrar uma reclamação na plataforma consumidor.gov.br ou no PROCON da sua cidade.
5: Lei de Acesso à Informação, Portal da Transparência e agora a nova plataforma Informa.br. São ferramentas para aumentar a transparência da gestão pública.
4: Elas são utilizadas como parte do trabalho da Controladoria Geral da União para a fiscalização preventiva e combativa da corrupção e das fraudes em contratos públicos.
5: Essa atuação também é integrada com outros órgãos públicos para o combate ao crime organizado.
4: Hoje a gente conversa com o ministro da CGU, Vinícius Marques de Carvalho, sobre a agenda Governo Aberto, que está em destaque essa semana. Boa noite, ministro.
7: Boa noite, Mariana. Boa noite, Luciano. Boa noite aos ouvintes da Voz do Brasil.
4: Ministro, a gente está, então, na Semana Governo Aberto, né? E foi lançada uma plataforma Informa.br, que vai entrar em operação agora em junho. Como é que vai funcionar essa plataforma? Como é que ela ajuda o trabalho de fiscalização da CGU? O que, ela traz de novo?
7: Essa plataforma tem por objetivo facilitar ainda mais a vida dos cidadãos e das cidadãs brasileiros que precisam acessar informações do governo federal, né? Hoje, como vocês mencionaram, nós temos o Fala BR, nós temos o site dos ministérios ou dos órgãos públicos, nós temos também o Portal da Transparência, a Lei de Acesso à Informação. O que essa plataforma nova faz? Ela agrega tudo isso num sistema único usando inteligência artificial. O que, que isso quer dizer na prática? A pessoa pode entrar na plataforma, digitar a informação que ela quer, a pergunta que ela quer. Se essa informação ela já está publicada em algum site do governo federal, em algum portal público de informações, ela vai ser direcionada diretamente para a informação, ou seja, nós vamos entregar a informação direto para ela. Se essa informação não está publicada, mas é uma informação que ela pode ter acesso, ela vai ser direcionada para pedir a informação via Lei de Acesso à Informação. Então, hoje, na situação até agora, ela tem que vai ir na Lei de Acesso à Informação via Fala BR ou tentar procurar no Portal da Transparência e meio que tentar adivinhar onde vai estar a informação. Agora não. A partir do Informa BR, ela vai só pedir a informação e ela vai ser... Para ela vai ser entregue a informação, ela vai ser direcionada para onde essa informação está.
5: Ministro, embora a gente esteja falando dessa semana de eventos relacionados à transparência da gestão pública, né, a Semana Governo Aberto, essa agenda Governo Aberto já ocorre há mais tempo, né, e implementou diversas mudanças nessa área. O senhor pode falar um pouco mais sobre esses ajustes feitos no trabalho da CGU nos últimos anos? Quais foram os ganhos?
7: Na verdade, a parceria do Governo Aberto ele começa lá com o governo da presidenta Dilma, lá em 2011, é algo muito inovador, muito importante para a cidadania brasileira, porque aumenta a confiança da cidadania no Estado, da população no Estado. Nós já tivemos um resultado recente muito positivo de uma pesquisa da OCDE que diz que a confiança da população nos serviços públicos subiu de 26% em 2022 para 42% esse ano. E no governo federal, de 24% para 38%. Isso se deve, entre outras coisas, a uma série de mecanismos e instrumentos que nós lançamos mão. Por exemplo, o Portal da Transparência. O Portal da Transparência, com as informações que nós colocamos lá, por exemplo, relacionadas a emendas parlamentares, relacionadas a uma série de informações públicas que já deviam estar lá, como, por exemplo, os benefícios fiscais, aquelas pessoas que são beneficiárias de políticas públicas como o Pé de Meia, tudo que está sendo investido nesse tipo de programa está lá no portal. Então, em função disso, o portal, por exemplo, teve um aumento de mais de 30% de usuários. Isso aumenta a confiança da população também nas informações públicas. Outra coisa importante, Lei de Acesso à Informação. Colocamos fim ao sigilo dos 100 anos, né, que era um problema do governo anterior. Em 2022, por exemplo, um governo que era pautado pelo sigilo colocou mais de 7 mil casos em sigilo de 100 anos. Nós reduzimos isso drasticamente. No ano passado, nós tivemos só 70 casos de sigilo de 100 anos. Então, isso é a implementação de uma agenda de transparência do governo do presidente Lula para garantir que a população tenha acesso à informação.
4: Agora, ministro, recentemente a CGU participou de ações da Polícia Federal para combate a fraudes em licitações e corrupção no Ceará, na Bahia, também em outros contratos públicos federais em outros estados, né? Piauí também tivemos. Como é que funciona essa integração da CGU com a Polícia Federal e outros órgãos de investigação?
7: Essa integração ela é decisiva para o combate à corrupção, não só da CGU com a Polícia Federal, como também com o COAF, com a Receita Federal, todos os órgãos que têm algum objetivo ou alguma missão relacionada ao controle, à fiscalização e à responsabilização de quem comete fraudes ou crimes ou comete algum tipo de ato de corrupção. O presidente Lula ele pediu explicitamente para que nós sejamos intransigentes no combate à corrupção. Para que nós não deixemos nada passar, investigamos com muito afinco. E para isso a gente precisa se coordenar. Se cada órgão atuar sozinho, a direção, cada um vai para um caminho, cada um vai para uma direção e não funciona direito. Então, só para vocês terem uma ideia do efeito desse tipo de agenda conjunta, só o ano passado nós realizamos 76 operações com a Polícia Federal, com um prejuízo de 13 bilhões de reais apurados nessas operações. Se você somar tudo o que foi apurado em todos os anos anteriores não chega a um quinto disso. Isso porque nós conseguimos investigar com mais cuidado, colocar a lupa nos casos que vinham de lá de muito tempo, Né? Esses esquemas existiam em governos anteriores. O caso do Master, por exemplo, o caso do INSS, são todos casos que já vinham lá de trás e que nós, felizmente, interrompemos no governo do presidente Lula.
5: Inclusive, ministro, o governo do Brasil vem desenvolvendo um trabalho integrado aí para o combate ao crime organizado, envolvendo vários ministérios e órgãos de inteligência. Como é a participação da CGU nessas investigações, nessas operações?
7: A CGU opera, como eu disse, em conjunto com a Polícia Federal em várias dessas investigações. Muitas vezes nós temos casos de corrupção que estão vinculados a organizações criminosas, em licitações públicas e contratos públicos. Importante dizer aqui também que isso tem sido uma prioridade do governo do presidente Lula, né, do governo brasileiro. Recentemente foi lançado um programa de enfrentamento ao crime organizado com 4 eixos. Um eixo voltado para asfixia financeira, combate a homicídios, controle de armas e também lidando com as questões dos presídios. Esses 4 eixos somados vão comportar um investimento de mais de 10 bilhões de reais, o que é algo inédito no Brasil, que demonstra a prioridade do presidente Lula, e a CGU está envolvida em todos esses esforços.
4: Ministro, para a gente concluir, como é que é a relação da CGU diretamente com o cidadão, né? Alguém que queira, por exemplo, apontar uma irregularidade, denunciar problemas num contrato público que ela tenha conhecimento, essa pessoa consegue falar diretamente com a CGU? Como é que ela pode fazer isso?
7: Ela consegue, nós temos a ouvidoria da CGU, Fala BR, que é um caminho muito tradicional e conhecido, mas que é sempre importante a gente divulgar, que as pessoas podem entrar lá e fazer as suas denúncias, fazerem as suas reclamações, fazerem as suas sugestões. Nós, inclusive, estamos usando todo esse material da ouvidoria que nós recolhemos com essas reclamações para direcionar para os ministérios e acionar os ministérios. Então, na medida em que as reclamações aumentam em relação a um determinado tema, nós já acionamos o ministério para o ministério resolver ou determinado órgão resolver antes que o problema ganhe uma dimensão maior. Nós estamos intensificando esses esforços e tem funcionado muito bem.
5: Muito bem, nós conversamos com Vinícius Marques de Carvalho, ministro da Controladoria Geral da União. Muito obrigado, ministro, pela entrevista aqui à Voz do Brasil.
7: Obrigado.
4: Em 2024, o Brasil atingiu o menor índice de homicídios da série histórica, iniciada em 2014.
5: Mesmo assim, o número continua alto. Foram mais de 42 mil homicídios.
4: Por isso, o governo tem investido em políticas públicas voltadas para a segurança pública, como, por exemplo, o programa Brasil contra o Crime Organizado, com investimento de 11 bilhões de reais.
8: O Brasil registrou em 2024 o menor número de homicídios da série histórica iniciada em 2014. Os dados estão no Atlas da Violência, elaborado pelo Instituto de Pesquisa Econômica Aplicada, IPEA, em parceria com o Fórum Brasileiro de Segurança Pública. De acordo com o levantamento, foram 42.590 homicídios em 2024, uma queda de 7,4% comparada a 2023. Já em relação a 2014, a redução foi de 33,4%. O secretário nacional de Segurança Pública, Chico Lucas, destaca as causas dessa redução.
9: Isso tudo é fruto de uma série de ações e de políticas públicas implementadas. Uma é a maior integração entre as forças de segurança, os entes federativos, com um aporte maior de recursos por parte da União e a cobrança para que esses crimes sejam mais esclarecidos. Sem falar de outra política pública muito importante nos últimos anos, que foi a restrição ao acesso às armas.
8: Mas o documento também traz um alerta importante. Os pesquisadores identificaram um aumento expressivo das chamadas mortes violentas por causa indeterminada, casos em que não é possível afirmar oficialmente se a vítima morreu em acidente, suicídio ou homicídio. De acordo com o Atlas, as mortes violentas por causa indeterminada saltaram para 17.207 em 2024. Na tentativa de melhorar a investigação desses crimes, o Ministério da Justiça e Segurança Pública adotou em fevereiro deste ano critérios nacionais padronizados para os índices de elucidação de homicídios e feminicídios em todo o país, como explica o secretário nacional de Segurança Pública, Chico Lucas.
9: Algumas mortes acontecem em ambientes inóspitos ou duvidosos ou por meios que não são tão claros. Ora, mas se há dúvida, cabe ao poder público de investigar. A portaria, ela define como critério a morte violenta, ela obriga a toda morte ser correspondida por um inquérito policial e todo inquérito precisa ter um final dentro de um prazo de esclarecimento.
8: O levantamento mostra ainda que a violência continua atingindo principalmente jovens do sexo masculino, negros e moradores de áreas vulneráveis. Em 11 anos, mais de 300 mil jovens entre 15 e 29 anos foram assassinados no Brasil. O coordenador da pesquisa e técnico do IPEA, Daniel Ricardo de Castro Cerqueira, afirmou que muitas vezes a violência que acomete o jovem surge ainda na infância.
10: Muitas vezes quando a criança nasce, muitas vezes tem problema de negligência dos próprios pais, muitas vezes. Depois começa, a criança muito cedo já começa a ser vítima de violência sexual e depois, mais à frente, violência física, né? Quando eventualmente termina sendo morta à frente.
8: Pelas redes sociais, o presidente Lula destacou a redução histórica na taxa de homicídios, mas afirmou que o número absoluto ainda é muito alto. Lula declarou que a curva descendente aponta para um caminho que tende a se consolidar com a série de políticas anunciadas e em aplicação pelo governo do Brasil ao longo dessa gestão. Entre as medidas citadas pelo presidente está a lei antifacção, que endurece penas e dá agilidade ao confisco de bens de lideranças do crime organizado, o programa Brasil contra o Crime Organizado, que prevê a aplicação de 11 bilhões de reais em 2026 para desarticular estruturas criminosas, o Pacto Nacional contra o Feminicídio e o fortalecimento das ações de inteligência das polícias federal e rodoviária federal. Reportagem Luana Karen.
5: No combate ao desaparecimento de crianças e adolescentes, cada minuto conta.
4: O Ministério da Justiça e Segurança Pública firmou uma parceria com a Uber para que alertas passem a ser exibidos dentro do aplicativo.
5: Agora, qualquer celular pode ser canal estratégico para salvar vidas.
11: Com a medida, motoristas, parceiros e usuários do aplicativo que estiverem num raio de até 160 quilômetros do desaparecimento vão receber mensagens dentro do aplicativo Uber. O diretor de Operações Integradas e de Inteligência da Secretaria Nacional de Segurança Pública, José Anchieta Neto, destacou a importância de usar a tecnologia a serviço da segurança pública.
12: Esses aplicativos de mobilidade urbana, eles estão gerando renda e são responsáveis por centenas de milhares de deslocamentos, então eles têm que estar dando um passo à frente, um passo a caminho da promoção da segurança pública.
11: As primeiras horas após o desaparecimento de crianças e adolescentes são decisivas para localizar as vítimas. Por isso, o objetivo é acelerar a divulgação das informações e alcançar rapidamente pessoas que estejam próximas da região onde os casos acontecem. É o que destacou o chefe de relacionamento para assuntos de segurança da Uber, Leandro Segala.
13: Quando a gente conversa com autoridades que atuam na investigação de pessoas desaparecidas, tem um ponto comum que eles sempre se referem. O quanto é importante aquelas primeiras horas após o desaparecimento para o retorno seguro desse menor. Essa cooperação coordenada entre poder público, iniciativa privada, comunidade e tecnologia, acho que tem de fato a chance de salvar vidas.
11: A parceria amplia o alcance do chamado Alerta Amber, sistema utilizado para divulgar informações sobre crianças e adolescentes desaparecidos em situação de risco. O mecanismo envia imagens e dados da ocorrência para pessoas próximas ao local do desaparecimento. Pela primeira vez no Brasil, uma plataforma de mobilidade urbana também passa a integrar essa rede de comunicação emergencial. A diretora do Sistema Único de Segurança Pública, Isabel Freitas, falou sobre como a ação pode mudar a realidade das pessoas desaparecidas no país.
14: Uma criança localizada é uma criança que não foi vítima de um crime pior e é uma família que não passou por esse sofrimento.
11: Só no ano passado, mais de 85 mil pessoas desapareceram no Brasil. 21 mil delas eram crianças ou adolescentes. Reportagem Márcia Fernandes.
4: Gastos de turistas estrangeiros no Brasil aumentaram 9,2% nos primeiros quatro meses do ano em relação ao mesmo período de 2025.
5: O valor chegou a 20 bilhões e 200 milhões de reais, segundo o Banco Central.
4: E o ministro do Turismo, Gustavo Feliciano, está na China, onde participa de uma série com o objetivo de atrair mais turistas ao Brasil.
5: Recentemente, o governo brasileiro isentou a exigência de visto para turistas chineses.
15: Vamos traçar ações e estratégias para que a gente possa, com a política de isenção do visto do governo federal, aumentar o número de turistas chineses no nosso país.
16: Eu tenho certeza que realizaremos ótimos negócios para promover o destino Brasil aqui na China.
4: O Brasil recebeu 103 mil turistas chineses em 2025, uma alta de 35% em relação ao ano anterior.
5: Apenas nos quatro primeiros meses do ano foram quase 40 mil visitantes, um crescimento de 33%.
4: E essas foram as notícias do governo do Brasil.
5: Uma realização da Secretaria de Comunicação Social da Presidência da República.
4: Com produção da empresa Brasil de Comunicação.
5: Fique agora com o Minuto do TCU. Em seguida, as notícias do Poder Judiciário e do Congresso Nacional. Boa noite.
4: Boa noite para você e até amanhã.
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21: Plenário do STF decide que shoppings devem criar espaço de amamentação para empregadas lactantes.
22: TST define lista com o nome de 3 desembargadores indicados ao cargo de ministros da corte.
21: TSE homologa alterações nos estatutos dos partidos Democrata e Unidade Popular.
22: Boa noite, eu sou o Arthur Filho.
21: E eu sou Walter Lima.
22: O plenário do Supremo Tribunal Federal decide que shoppings devem criar espaço de amamentação para empregadas lactantes.
21: Empresa.

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1: Medicina ofertado à turma extra, acionar UTA.
2: Os estudantes. Na ação popular contra essas medidas, um vereador alegou violação à moralidade administrativa. O TRF5 determinou a interrupção das atividades após o fim do primeiro semestre letivo. Mas, para o presidente do STJ, ministro Herman Benjamin, manter essa decisão colocaria em risco a organização administrativa da universidade pública, o que ocasionaria lesão à ordem pública. Segundo o ministro, a turma especial do curso de medicina atende ao princípio da igualdade de condições no acesso ao ensino.
1: TST define lista com o nome de 3 desembargadores indicados ao cargo de ministros da corte.
3: Os selecionados são das regiões Nordeste e Norte. Rocine Gomes.
4: Os selecionados estão disputando a vaga da ministra Dora Maria da Costa, que se aposentou do Tribunal Superior do Trabalho depois de 18 anos. Foram eleitos ao cargo a desembargadora Maria de Nazaré Medeiros Rocha, do TRT da 8ª Região, que abrange o Pará e o Amapá. O desembargador Sérgio Torres Teixeira, do TRT da 6ª Região, em Pernambuco. E a desembargadora Hermenegilda Leite Machado, do TRT da 13ª Região, na Paraíba. A lista com os nomes será enviada ao presidente da República. É ele quem escolhe.
1: TSE homologa alterações nos estatutos dos partidos Democrata e Unidade Popular.
3: As duas legendas terão 90 dias para providenciar as alterações. Rimac Souto.
5: Para o Democrata, os ajustes são relacionados ao prazo máximo de vigência de órgãos partidários provisórios, limitado a 4 anos. O plenário do TSE ainda determinou que fique explícito o caráter voluntário das contribuições financeiras à legenda. O TSE também aprovou parcialmente o requerimento da Unidade Popular e determinou que o partido inclua explicitamente nas normas internas o tempo de vigência de seus órgãos provisórios, além de medidas de combate à violência política contra a mulher.
1: Tribunal Regional Federal da 1ª Região condena União e autarquias por demora na titulação de terras quilombolas do Amapá.
3: A decisão é resultado de ação do MPF. Vanessa Pereira.
6: Na decisão, a Justiça condenou União, INCRA, IMAP e Fundação Cultural Palmares de forma solidária ao pagamento de mais de 3 milhões de reais em indenização por danos morais coletivos. Além disso, estabeleceu o prazo de 3 anos para a conclusão de todos os processos de identificação, delimitação e titulação definitiva das comunidades quilombolas do Amapá, sob pena de multa de R$100 mil por mês de atraso.
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1: Uma boa noite a você.
3: Até amanhã.
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9: Eu sou Paula Groba.
10: E eu sou Humberto Pinheiro.
9: E estes são os destaques de hoje do Jornal do Senado, que começa agora.
10: Senado aprova novos modelos de contratação para jovens entre 18 e 29 anos.
9: Dívidas rurais avança projeto para socorrer produtores endividados por desastres climáticos.
10: Plenário aprova regras para a Copa Feminina de 2027 e homenagem a jogadoras pioneiras.
9: Boa noite.
10: Boa noite.
9: O mercado de trabalho pode ganhar novas regras para ampliar a contratação de jovens sem experiência. O Senado aprovou um projeto que cria o contrato de primeiro emprego para pessoas entre 18 e 29 anos que nunca tiveram carteira assinada.
10: A proposta reduz encargos para as empresas, como a contribuição patronal ao INSS e a alíquota do FGTS. O repórter Douglas Castilho tem mais detalhes.
11: Com 10 milhões de jovens que não estudam nem trabalham, o Brasil ocupa a 4ª pior posição no ranking mundial de pessoas entre 18 e 29 anos sem uma ocupação regular, segundo dados da OCDE.

0: benefícios tributários concedidos a empresas que investem no setor e evita os cortes previstos na política de redução gradual desses incentivos, aprovada no ano passado. Repórter Patrícia Oliveira.
1: Poderão ser mantidos os incentivos fiscais concedidos a empresas que investem em pesquisa, desenvolvimento e inovação tecnológica. A proposta dos senadores Alci Lucas, do PL do Distrito Federal, impede que esse setor pare de receber apoio por meio de benefícios

0: O senador também destacou que o projeto contribui para a previsibilidade das decisões de investimento em inovação por parte das empresas. A proposta segue para a Comissão de Assuntos Econômicos.
1: E a Comissão de Assuntos Econômicos aprovou o projeto que busca dar fôlego a produtores rurais prejudicados por secas, enchentes e outros eventos climáticos extremos. A proposta autoriza o uso de recursos do Fundo Social para renegociar e quitar dívidas no campo, sem cobrança de multas ou juros de mora.
2: A medida tem como objetivo evitar o endividamento crônico e garantir a continuidade da produção agrícola no país. O texto segue agora para o plenário do Senado com pedido de urgência. Alexandre Campos.
3: Pelo texto, poderão ser beneficiários da linha de crédito especial os produtores rurais, associações e consórcios que, no período entre 2019 e 2025, tenham registrado em duas ou mais safras perdas de no mínimo 30% da renda bruta. Para produtores, a linha de crédito terá valor máximo de 10 milhões de reais e para associações, 50 milhões de reais, com prazo de 10 anos e juros entre 3,5% e 7,5% ao ano. O relator, senador Renan Calheiros, do MDB de Alagoas, destacou a incorporação ao texto de medidas que impeçam exigências excessivas e restrições infralegais durante a regulamentação da matéria.
4: O projeto, sem dúvida nenhuma, oferece uma opção para que o governo atue permitindo a retomada da capacidade produtiva e a preservação da segurança alimentar nacional.
3: Líder do governo, senador Jax Wagner, do PT da Bahia, lamentou que as negociações com o executivo não tenham avançado.
5: Do jeito que está escrito o projeto, é para quebrar os bancos públicos, porque na taxa que eles querem é para botar um prejuízo lá em cima.
3: Pelo projeto, o governo também poderá ampliar sua participação no Fundo Garantidor de Investimentos para a cobertura de operações de crédito rural contratadas por produtores afetados por eventos climáticos adversos.
1: O presidente do Senado, Davi Alcolumbre, cobrou dos partidos a indicação dos integrantes da nova CPI da pedofilia, que terá 11 membros titulares e 7 suplentes.
2: O colegiado vai investigar crimes sexuais e outras violências cometidas contra crianças e adolescentes. Repórter Pedro Pincer.
6: O colegiado tem o objetivo de investigar crimes cometidos contra crianças e adolescentes, incluindo pedofilia e abuso online. A CPI foi criada em agosto do ano passado, mas ainda não começou a funcionar por falta de integrantes. Alcolumbre ainda destacou que a proporcionalidade das bancadas deve ser respeitada durante as indicações.
7: Para que as lideranças partidárias possam fazer as suas indicações, para que o mais rápido possível a gente possa fazer a instalação desta comissão parlamentar de inquérito que vai investigar a pedofilia no Brasil.
6: O pedido de criação da CPI foi apresentado em conjunto pela senadora Damaris Alves, do Republicanos do Distrito Federal, e pelos senadores do PL Jaime Bagatoli, de Rondônia, e Magno Malta, do Espírito Santo. A primeira CPI da pedofilia funcionou entre 2008 e 2010.
1: E parlamentares repercutiram a decisão da primeira turma do Supremo Tribunal Federal, que acabou com a aposentadoria compulsória remunerada como punição máxima para magistrados.
2: Com a medida, juízes que cometerem infrações graves poderão perder o cargo e também o direito ao salário. Repórter Henrique Nascimento.
8: A aposentadoria compulsória era alvo de críticas porque permitia ao magistrado continuar recebendo salário proporcional ao tempo de serviço, mesmo após punições disciplinares. Relatora de uma proposta sobre o tema na Comissão de Constituição e Justiça do Senado, a senadora Elisiane Gama, do Maranhão, afirmou que a decisão corrige uma distorção histórica.
9: Nós não podemos permitir castas de servidores públicos com privilégios.
8: Já o senador Sérgio Moro, do PL do Paraná, ponderou que é preciso diferenciar crimes graves de infrações administrativas.
10: Um juiz que comete uma mera infração disciplinar, aí ele perde o cargo e perde também a aposentadoria, mas ele contribuiu. Não faz sentido que ele perca o benefício nessas circunstâncias.
8: A Comissão de Constituição e Justiça do Senado já aprovou uma proposta que também acaba com a aposentadoria compulsória como punição para magistrados e integrantes do Ministério Público. O projeto aguarda votação no plenário.
1: O Brasil avançou na preparação para a Copa do Mundo Feminina de 2027. Foi aprovado o projeto que define regras e garantias do poder público para que o torneio seja realizado no país.
2: A proposta prevê apoio à cidade-sede do primeiro Mundial Feminino da história na América do Sul. Repórter Rodrigo Rezende.

0: O projeto trata de diversos temas relacionados à Copa do Mundo, como venda de ingressos, proteção de direitos autorais, regras para captação e distribuição de imagens do campeonato e garantias aos torcedores e profissionais, como a facilitação para obtenção de vistos temporários de turismo e trabalho. A relatora da proposta, senadora Leila Barros, do PDT do Distrito Federal, afirmou que o país irá se beneficiar do evento, principalmente com a experiência adquirida na Copa de 2014.
1: A expectativa da FIFA é de receber mais de 3 milhões de torcedores, movimentar a economia e projetar o Brasil como potência esportiva contemporânea.
0: A proposta também traz uma compensação financeira às jogadoras que representaram o país na primeira edição da Copa do Mundo Feminina em 1991 e no primeiro torneio global feminino organizado pela FIFA em 1988. Cada ex-jogadora receberá R$500 mil.
2: O plenário ainda aprovou a proposta da senadora Leila Barros, que estende o mesmo benefício de R$500 mil às jogadoras que participaram da Copa do Mundo de 1995.
3: Edição de Paula Groba. Trabalhos técnicos de Eliseu Caires. O Jornal do Senado fica por aqui. Acompanhe agora as notícias da Câmara dos Deputados. Boa noite.
2: Boa noite e até amanhã.
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5: Plenário da Câmara debate projeto que reduz jornada semanal de trabalho.
6: Deputados aprovam reconhecimento de diabetes tipo 1 como deficiência.
5: Proposta votada inclui festas juninas nordestinas no calendário de turismo.
6: Plenário amplia estoques de alimentos e produtos para alimentação animal.
5: Boa noite. Os deputados aprovaram um projeto para ampliar estoques públicos de alimentos e de produtos para alimentação animal. A repórter Daniela Lessa acompanhou a votação.
7: A Câmara dos Deputados aprovou o projeto que muda a regra sobre estoques públicos de alimentos e amplia o programa de venda em balcão, usado para dar acesso de pequenos criadores de animais aos produtos vendidos pela Companhia Nacional de Abastecimento, a Conab. O projeto amplia o público atendido pelo programa de venda em balcão. Além dos pequenos criadores de animais, poderão participar cooperativas de produção agropecuária e associações de agricultores familiares, que terão acesso à compra de itens como sacaria, milho, sorgo, caroço de algodão e farelo de soja. Para pequenos criadores, o limite de compra será de até 27 toneladas por mês. Para cooperativas e associações de agricultores familiares, o limite será de até 80 toneladas mensais. Outra mudança autoriza a União, por meio da Conab, a comprar de produtores rurais e de cooperativas os produtos básicos incluídos na política de garantia de preços mínimos. A compra poderá ser feita por preço de até 25% acima do preço mínimo em vigor no estado onde ocorrer a aquisição, em leilões públicos. O objetivo dessas compras é permitir a formação de estoques públicos para garantir a compra do produtor, assegurar o abastecimento e ajudar a regular os preços no mercado interno. O relator da proposta, deputado Wilson Santiago, do Republicanos da Paraíba, defendeu que a medida fortalece a política brasileira de estoques públicos de alimentos.
8: Em um país como o nosso, e avançou na luta contra a fome, a manutenção e estoques estratégicos também estruturados, reafirma esse compromisso histórico, garantindo que alimentos essenciais permaneçam acessíveis à população mais vulnerável e consolidando o direito humano à alimentação adequada.
7: Emenda do deputado Ayrton Faleiro, do PT do Pará, foi acolhida pelo relator e, com isso, o texto também passou a autorizar a venda direta de produtos dos estoques públicos para programas e ações de abastecimento e segurança alimentar. Essa venda poderá atender micro e pequenas indústrias de alimentos e micro e pequenas empresas do varejo alimentar, cooperativas e associações.

0: pessoas com diabetes mellitus tipo 1, incluindo a possibilidade do reconhecimento da condição como deficiência. A proposta apresentada pelo senador Randolph Rodrigues, do PT do Amapá, não atesta automaticamente a deficiência, mas autoriza o reconhecimento após avaliação biopsicossocial, nos critérios previstos pelo Estatuto da Pessoa com Deficiência. Projeto anterior, aprovado na Câmara e no Senado, que classificava diabetes tipo 1 como deficiência para efeitos legais, foi vetado integralmente pelo presidente Lula em 2025, com a justificativa que a deficiência não é medida por uma condição médica crônica, e sim pela interação da pessoa com as barreiras sociais, algo que atualmente é medido pela avaliação biopsicossocial. Relator da proposta, o deputado João Cury, do MDB de São Paulo, argumentou que o projeto amplia condições para tratamento adequado e prevenção de complicações, além de garantir direitos específicos, sem criar equiparação automática com a condição de pessoa com deficiência.
1: Em conformidade com a Lei Brasileira de Inclusão, e também tivemos o cuidado de conformar este relatório à Convenção sobre os Direitos das Pessoas com Deficiência. Essa cautela é relevante, pois condição crônica por si só não assegura automaticamente os direitos reservados às pessoas com deficiência.
0: O diabetes tipo 1 é uma condição crônica em que o corpo deixa de produzir insulina, hormônio responsável pelo controle da glicose no sangue. Geralmente é percebida na infância ou na adolescência, mas o diagnóstico também pode ser feito na idade adulta. Cerca de 600 mil pessoas têm diabetes tipo 1 no Brasil. Sem tratamento adequado, a doença pode provocar complicações graves. Entre os principais pontos do texto aprovado está a garantia de acesso pelo Sistema Único de Saúde a medicamentos e insumos necessários ao tratamento, como sensores de monitoramento de glicose, insulina e materiais para aplicação. O projeto, que estabelece direitos para pessoas com diabetes mellitus tipo 1, incluindo a possibilidade de reconhecimento da condição como deficiência, já foi aprovado no Senado e na Câmara, seguiu para a sanção presidencial e pode virar lei. Da Rádio Câmara de Brasília, Daniele Lessa.
2: Desenvolvimento Regional.
3: Wellington Prado, do PSD de Minas Gerais, anuncia o início da operação do SAMU em Uberlândia e afirma ter garantido recursos para viabilizar o funcionamento do serviço. Segundo o parlamentar, a cidade era a única do país com mais de 500 mil habitantes sem atendimento do sistema de urgência.
4: Wellington Prado também destaca investimentos em infraestrutura de saúde no município, incluindo a ampliação do Hospital de Clínicas da Universidade Federal e construção de centros especializados de atendimento. Ele afirma que os projetos ampliam o acesso a serviços de alta complexidade e prevenção.
3: Eduardo Bismarck, do PV, comemora a decisão do governo do Ceará de abrir rotas intermunicipais do litoral leste e do Vale do Jaguaribe para mais empresas de ônibus. Ele pontua que a medida responde a reclamações de passageiros sobre falhas frequentes, atrasos e problemas de segurança.
4: Eduardo Bismarck garante que a entrada de novas empresas de transporte para municípios como Aracati, Limoeiro do Norte, Russas e Morada Nova pode melhorar a qualidade do atendimento sem o aumento das tarifas.
2: Cultura.
3: A Câmara aprovou um projeto que cria o Circuito Nordestino de Quadrilhas Juninas. O repórter Antônio Vital acompanhou a votação.
5: A menos de uma semana do início de junho, o mês dos tradicionais festejos juninos Brasil afora, a Câmara dos Deputados aprovou o projeto que institui o Circuito Nordestino de Quadrilhas Juninas. O circuito, de acordo com a proposta apresentada pela deputada Fernanda Pessoa, do PSD do Ceará, é composto pelas cidades de Juazeiro do Norte e Maracanaú, no Ceará, Campina Grande e Patos, na Paraíba, e Caruaru e Petrolina, em Pernambuco. O projeto inclui o circuito formado por esses municípios no calendário oficial de eventos do Ministério do Turismo e na lista de patrimônio cultural imaterial da região Nordeste. O objetivo é incentivar o turismo cultural e regional, preservar e difundir as tradições nordestinas e fortalecer a economia criativa e as cadeias produtivas locais, como disse o relator do projeto, o deputado Yuri do Paredão, do MDB do Ceará.
6: O projeto de lei aqui analisado tem o objetivo de reconhecer a relevância cultural, social e econômica da cultura tradicional junina na região Nordeste, especialmente das quadrilhas juninas, tão importantes e tradicionais na região. Os festejos juninos das cidades citadas se destacam nacionalmente e internacionalmente por sua grandiosidade e estrutura profissional, com importantes impactos positivos no fomento à economia local por meio da geração de empregos e dinamização dos setores de serviço do turismo.
7: O projeto foi aprovado de maneira simbólica pelo plenário, sem votos contrários. O deputado Eduardo Bismarck, do PV do Ceará, disse que no futuro outros municípios podem ser incluídos no roteiro.
8: Muitas outras cidades também, muitos outros destinos do meu Ceará, como a minha cidade do Aracati, poderiam estar contemplados no parecer. Mas entendo que estão lá as mais relevantes nesse momento e tradicionais, e que no futuro outras tantas serão inseridas e que podem aí tá trazendo mais visibilidade para esses eventos culturais.
7: O projeto que institui o Circuito Nordestino de Quadrilhas Juninas seguiu para análise do Senado. Da Rádio Câmara de Brasília, Antônio Vital.
2: Votação.
4: Aprovada no meio da tarde em comissão especial, a proposta de emenda à Constituição que reduz a jornada de trabalho para 40 horas semanais prevê a implantação do novo modelo em duas etapas.
3: Segundo o texto, 60 dias após a promulgação da nova emenda constitucional, a jornada semanal no país passará para 42 horas, já com 2 dias de repouso remunerado por semana. Depois de 12 meses, a nova carga máxima de trabalho por semana no Brasil cairá para 40 horas.
4: O relatório aprovado é um texto elaborado pelo deputado Léo Prates, do Republicano da Bahia, para duas propostas que previam a redução da jornada semanal de trabalho.
3: O presidente da Câmara, deputado Hugo Mota, afirmou que a aprovação da 6x1 será a maior entrega do parlamento para a classe trabalhadora. O repórter Luiz Gustavo Xavier tem os detalhes.
9: O presidente da Câmara, Hugo Mota, afirmou que a aprovação da proposta de emenda à Constituição, que reduz a jornada de trabalho para 40 horas semanais e acaba com a escala de trabalho 6x1, será a maior entrega da história da Câmara para a classe trabalhadora do país. Segundo Hugo Mota, o parlamento já aprovou muitas reformas econômicas, mas a aprovação da PEC terá consequências na qualidade de vida dos trabalhadores.
10: Sinto que esse é o sentimento majoritário da casa, né? Você pode ter um ponto ou outro que tenha divergência, é natural, é do debate democrático, mas aquilo que para nós é fundamental, que é a redução da jornada de 44 para 40 horas, a mudança na escala, o fim da escala 6x1, garantindo 2 dias de descanso para o trabalhador sem redução salarial. Isso, na minha avaliação, eu sinto que tem ampla convergência política.
9: Em relação ao prazo proposto de 60 dias para a transição da mudança na jornada, Hugo Mota afirmou que o período curto não terá efeitos na economia. Segundo ele, os que se colocam contra a mudança sempre dizem que haverá consequências catastróficas e esse discurso se repete sempre quando algum interesse é ferido.
10: Eu não acredito primeiro em mudança na transição. Eu penso que essa transição de um ano, ela é uma transição justa. Há muito tempo a classe trabalhadora espera por essa mudança. É importante lembrar que por diversas vezes, em 2004, em 2010, se tentou reduzir a jornada de trabalho e não foi possível. E eu penso que essa medida é uma medida que você tem que ter coragem de enfrentar. Nunca terá o tempo perfeito para se discutir isso.
9: Hugo Mota afirmou ainda que haverá, na própria Constituição, previsão de que eventuais flexibilizações sejam regulamentadas por projeto de lei. Ele explicou que alguns setores que serão afetados poderão ter regras específicas. Da Rádio Câmara de Brasília, Luiz Gustavo Xavier.
4: Melon Solano, do PT do Piauí, considera o fim da jornada 6x1 como um avanço histórico para os trabalhadores brasileiros. No entendimento do parlamentar, uma escala de 40 horas semanais sem redução salarial vai aumentar a produtividade e melhorar a qualidade de vida da população.
3: Jorge Sola, do PT da Bahia, argumenta que os ganhos de produtividade gerados pelos avanços tecnológicos devem se reverter em qualidade de vida para os trabalhadores, o que inclui a redução da jornada de trabalho. Ele assinala que as elites econômicas sempre foram resistentes resistentes a conquistas sociais.
4: Ayrton Faleiro, do PT do Pará, acusa a oposição de tentar inviabilizar a redução da jornada de trabalho ao propor uma escala de 4 dias trabalhados por 3 de descanso. O deputado reforça que a prioridade é garantir a escala 5x2, com 40 horas semanais e sem redução do salário.
3: Juliana Cardoso, do PT de São Paulo, avalia o fim da jornada 6x1 com uma conquista essencial para a dignidade e a saúde mental dos trabalhadores. A deputada também considera que a oposição age com demagogia ao apresentar propostas alternativas para tentar atrasar a votação.
4: Jaque Rocha, do PT do Espírito Santo, afirma que a Câmara tem a oportunidade de devolver o protagonismo ao trabalhador ao ouvir o clamor das ruas pela redução da jornada. Segundo ela, os sindicatos patronais pressionam por isenções fiscais e desonerações e se omitem no bem-estar do trabalhador.
3: Paulo Teixeira, do PT de São Paulo, também ressalta a redução da jornada de trabalho e exalta os programas do governo federal para diminuir as desigualdades sociais. De acordo com o parlamentar, o Brasil não voltará a um passado que atacou os sindicatos, achatou salários e diminuiu oportunidades.
4: Rosângela Moro, do PL de São Paulo, classifica a proposta do governo federal de redução da jornada de trabalho como populista e eleitoreira e sem o debate profundo da matéria. A parlamentar defendeu a PEC 44, que estabelece o pagamento por horas trabalhadas e preserva a liberdade de escolha do profissional.
3: Renildo Calheiros, do PCdoB de Pernambuco, afirma que a redução das horas trabalhadas no país será uma conquista histórica. Ele destacou que a medida...

0: afirmando que a mudança pode ampliar oportunidades de emprego. Ele sustenta ainda que avanços tecnológicos permitem reorganizar o trabalho sem redução de salários.
1: Benedita da Silva, do PT do Rio de Janeiro, lembra que a luta pelas 40 horas semanais de trabalho vem desde a Assembleia Constituinte de 1988. De acordo com a deputada, a atual escala reflete uma relação de submissão do trabalhador em relação ao empregador.
0: Para Talíria Petrone, do pessoal do Rio de Janeiro, a escala 6x1 provoca desgaste físico e emocional, especialmente entre mãe solo. A deputada relembra o período em que trabalhou em telemarketing para relatar jornadas exaustivas, baixos salários e a dificuldade de conciliar trabalho e vida familiar.
1: Na opinião de Aloysio Mendes, do Republicanos do Maranhão, o fim da escala 6x1 pode garantir mais qualidade de vida aos trabalhadores sem prejudicar empresários e empregados. Após a aprovação na Câmara, o deputado espera que o Senado acelere a análise da proposta para beneficiar os trabalhadores.
0: Nas palavras de Arlindo Quinária, do PT de São Paulo, a proposta da oposição para a jornada 4x3 esconde uma transição longa e o aumento das horas semanais. O deputado acredita que os parlamentares contrários ao fim da escala 6x1 tentam reduzir os direitos da CLT.
1: Carol D'Artora, do PT do Paraná, classifica a escala 6x1 como um mecanismo de exaustão física e social que retira do trabalhador o direito à vida. Ela destaca que o modelo atual prejudica especialmente mulheres e populações periféricas, roubando tempo de convivência familiar e saúde mental.
0: Alice Portugal, do PCdoB da Bahia, celebra a discussão histórica pelo fim da escala 6x1, classificando a jornada atual como exaustiva e prejudicial à saúde do trabalhador. Ela questiona a eficácia do modelo para a produtividade e destacou a injustiça enfrentada por categorias como comércio e enfermagem.
1: Juninho do Pneu, do PSDB do Rio de Janeiro, também defende o fim da escala 6x1 como medida essencial para garantir dignidade ao trabalhador. Ele ressaltou que a transição deve ocorrer sem redução salarial, permitindo maior convívio familiar e saúde daqueles que movem a economia nacional.
0: Daniel Almeida, do PCdoB da Bahia, celebra a redução da jornada semanal e destaca que as mudanças favorecem o convívio familiar, o descanso e a qualificação profissional, trazendo mais produtividade econômica.
1: Sargento Gonçalves, do PL do Rio Grande do Norte, defende que o debate sobre a redução da jornada inclua a escala 4x3. O deputado afirma que esse modelo daria ao trabalhador mais tempo para descanso, estudo, convivência familiar e complementação de renda.
0: Sargento Gonçalves afirma que partidos de esquerda rejeitaram a proposta mais ampla de redução da jornada. Ele também defende maior flexibilidade na relação entre empregadores e trabalhadores, com pagamento por hora trabalhada.
1: Bongás, do PT do Rio Grande do Sul, defende a redução da jornada de 44 para 40 horas semanais, sem diminuição de salário. O deputado rejeita o argumento de que a medida prejudica a economia, comparando a crítica à resistência histórica contra a ampliação dos direitos trabalhistas.
0: Enfermeira Rejane, do PCdoB do Rio de Janeiro, afirma que o fim da escala 6x1 beneficia principalmente trabalhadores submetidos a jornadas exaustivas. Ela alerta que a situação atual prejudica profissionais de atividades essenciais, além de comprometer a qualidade do atendimento à população.
1: O fim da escala 6x1 é uma das propostas incluídas na pauta do plenário da Câmara. As informações sobre o resultado das votações de hoje estarão na edição de amanhã.
0: Termina agora o Jornal Câmara dos Deputados, com trabalhos técnicos de Everson Orani e apresentação de Márcio Aquiles Sardi e José Carlos Andrade. Uma ótima noite para você.
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Fique agora com o programa A Fé Nos Conduz, programa líder de audiência no horário. 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

0: glorificação, paz e evolução. É o que buscamos todos os dias, para que possamos evoluir cada dia mais aqui na Terra. Por pontuações negativas, por dias difíceis, que sejam, que caiam sobre todos vocês, pessoas que nesse exato momento, por acaso, estão a escutar o programa Fé Nos Conduz. Se Deus está te dando esta oportunidade, é para que você compreenda que tens toda a possibilidade de iniciar uma nova jornada na tua vida. Todos os dias trago o programa Fé Nos Conduz com propósito positivo em mudar a tua mente na parte espiritual. Que você entenda que a pessoa que se cuida na parte espiritual está todos os dias um passo à frente da pessoa que não se cuida. Se você sabe que precisa de uma orientação de modo correto, que procure alguém preparado, capacitado, com todos os requisitos positivos na parte espiritual, que vá te orientar todos os dias. Este amigo que aqui vos fala está aqui toda semana, marcando um atendimento em uma cidade diferente. É o mestre Ricardo, bem próximo, para que juntos possamos trilhar o caminho da paz, o caminho da proteção na parte espiritual. Amigos e amigas, lembro a todos vocês que esta semana o atendimento vai ser realizado em Camacan, sábado, dia 30, a partir das 8:30 da manhã, estarei dando início ao atendimento em Camacan, pousada Manos Lanches, em frente à Câmara Municipal. Você, que nesse exato momento está sintonizado, sabe que alguém da sua família precisa estar com o mestre Ricardo, ou alguém já está em trabalho com o mestre Ricardo, avise essa pessoa. 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A você, que há muito tempo fez planos de estar comigo, buscou aí a cidade mais próxima, e é Camacan, não perca essa oportunidade. Na próxima semana, estarei atendendo todos vocês na terça-feira, na saída para Ipiaú, pousada Paraíso, em frente ao posto Gitaúna, aguardando todos vocês na cidade de Gitaúna, terça-feira. Dia 5, em Tancredo Neves. Dia 6, em Gandu. Dia 12, em Salinas e Taiobeiras. Dia 13, Taiobeiras, Mirandópolis e Curral de Dentro. Você tem toda a possibilidade de estar comigo. E a todos que sempre me enviam as suas cartas, fiquem ligados, fiquem ligadas. Vamos a mais uma carta que foi separada para a programação de hoje.
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0: E a carta que está em minhas mãos, a pessoa que me escreve pede que divulgue o seu nome. Juliano Lima de Oliveira, de um cantinho de Salvador, na Bahia. Mestre Ricardo de Ogum, hoje estou muito satisfeito, lisonjeado em poder escrever para o Senhor para te agradecer. Olha, mestre, eu estava passando por muitas dificuldades, principalmente por motivo do vício da bebida, que tirou tudo o que eu tinha. Perdi emprego, perdi família, estava no mundo de perdições. Nada mais possuía. Estava completamente acabado. E o que era pior é que estava prejudicando a minha saúde. Mestre Ricardo, por muitas vezes, minha mãe me convidou a ter uma consulta com o Senhor. Eu colocava muitas dificuldades, pois o Senhor atende na cidade de Gandu e eu, por motivo da distância, sempre coloquei muitas dificuldades. Quando cheguei ao fundo do poço, vi que não tinha mais saída para mim, pois em muitas casas tinha andado e nada resolvido. Mestre, fiz de tudo, escutei as sábias palavras da minha mãe. Fui até o Senhor na cidade de Gandu. Algo que mudou a minha vida completamente. Comecei sim fazer o tratamento espiritual. Tudo o que o Senhor me mandou, eu fiz. E hoje escrevo essa carta para te agradecer, mestre. Mudei completamente a minha vida. Já estou trabalhando, graças a Deus. De pouco a pouco, estou tendo a minha família de volta ao meu lado. As pessoas que não confiavam em mim, agora de pouco a pouco, estão voltando. Eu agradeço primeiramente a Deus, segundo ao seu trabalho. Que Deus possa iluminá-lo cada vez mais, para que o Senhor ajude, pois sei que tem muitas pessoas que passam por dificuldades igual às que passei. Mestre, que Deus te ilumine. Fica aqui Juliano Lima de Oliveira, de um cantinho de Salvador, na Bahia, para o programa Fé Nos Conduz, com o mestre Ricardo de Ogum.
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0: Vai um grande abraço a todos vocês, amigos, a todas vocês, amigas. Muitas cartas chegando às minhas mãos, cartas de agradecimento. Tenho sim a obrigação de divulgar muitas pessoas que vieram falar comigo e hoje estão agradecendo. Juliano Lima de Oliveira, graças a Deus, é mais um das centenas e centenas de pessoas que me escrevem todos os dias a me agradecer. Filho, se você está com problema, vem em busca da felicidade. Se desloca de Salvador até a cidade de Gandu para ter o livramento, para ter a paz espiritual. O mestre Ricardo Ogum tem sim a obrigação de trabalhar para que essa pessoa volte para agradecer, para que essa pessoa escreva me agradecendo. Então, eu sei que faço o meu trabalho correto e aguardo sim que as pessoas agradeçam, pois Deus me colocou na terra para que eu possa sim ajudar o menos favorecido pela sorte, a pessoa que está passando por dificuldades e muitas vezes não sabe o que fazer. Então você, Juliano Lima de Oliveira, é um vencedor, pois procurou a ajuda correta. Fica aqui um grande abraço a todos vocês que estão nesse exato momento escutando o programa Fé Nos Conduz, a todos que não perdem um só programa.
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0: Amigos, amigas, a você que escutou a carta, também quer participar do programa Fé Nos Conduz, envie a sua carta para as rádios que transmitem pontos de atendimentos o WhatsApp do mestre Ricardo. Sua carta, você coloca o nome completo, a data de nascimento. Se não quer o seu nome divulgado na rádio, coloca o seu pseudônimo. O nome de um pássaro, de um perfume, de uma rosa. E só você vai saber que a sua carta está sendo vinculada. 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Deixo aqui um grande abraço a todos, um beijão nas crianças que são sim a esperança do hoje e o futuro do amanhã. E lembrem-se, na escola você recebe a lição e depois faz a prova. Na vida você faz a prova e depois recebe a lição.
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2: É sim, diga lá, minha pedra.
3: Oi, menino, eu liguei pra tu tocar pra eu um forrozinho bem porrete, viu?
2: Pois não, minha linda, só se for agora.
3: Ô, doce,

pessoa! Hoje é quinta-feira, 28 de maio de 2020. Tá começando o programa Manhã Sertaneja no clima do São João. E até 6h30 nós vai estar aqui acunhando forró. Forró de cabarrado. E a gata já abriu a porta, quer comer. Dormiu marrada. 4h36.

0: agora 47 minutos, 4:47, levanta, passarinho que não deve nada a ninguém. 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
7: Vai a hora. Agora 5 horas no pau. Lavanta que passarinho que não deve nada a ninguém. Hora dessa tá no mundo. Mandar um abraço pra Alberto, o homem do licor. 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Mandar um abraço pra Damiana Prosa Ruim. Pra Fábio lá no Rio de Janeiro. Ticiane Najal do Reis. E mandar um abraço também pra ela. Tá ligada, acordou agora. Denis.

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Mandar um abraço para o homem do café, também tá ligado. Gaspar Júnior, pessoal da mina, também tá ligado. Gaspar Fernandão, do café da vovó. 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
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É o zap zap. Agora 5 horas, 8 minutos. 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

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Agora 5h15. 5h15. Levanta que tá na hora. Mandar um abraço pra Antônio, lá no Ivaí do Paraná. Tá mandando um abraço pra Dio, pra Nê, aí das barracas de roupa, daqui de Piauí. Mandar um abraço também pra Mangangá, Aline, lá na Fazenda Graciosa. Tá ligado? Mandar um abraço também pra Bida do Limpicar. Acordou agora. Um abraço também pra o Gaúcho da... da... lá de Itapirama, o Gaúcho da Bahia. E a cachorra, que cachorra. Sai de problema, Binho. Hã? Ai, ai. Agora 5h15. Chamei! Elba Ramai! Manda áudio escrito, viu? Mandar um abraço pra Paulo Sardinha também, tá ligado?

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1: Olha aí, vida do Olímpica, vida top brega, o brega top.

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0: Daqui a pouquinho tem mais, não é assim não, vai devagar com o Santa de Barro. Mandar um abraço pra Fabiano, pra Matias, pra Liliane, lá na Pão e Mel, tá ligado? Obrigado pelo carinho da audiência. 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

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Agora 5:35. 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

0: 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Agora 5:38, 5:38. 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

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Agora 5h40. Levanta que passarinho que não deve nada a ninguém. Uma hora dessa tá no mundo. Avia que eu tô avexado. Inté, 6h30. Nós vai estar aqui acunhando forró. Nós é nós, Licuri é coco. Escreveu, não leu? Palco meu. Tá pensando que é cedo, né? Avia. Bora forró fiar? Bora forró fiar! Quem vai cantar pra nós é ele, Gonzagão. Cadê? Vai cantar o que aqui? Vem morena pro meu braço, vem morena chamegar. Cadê? Bora lá? Bora! Riacho do navio? Bora lá! Riacho do navio! Gonzagão! 5h40!

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1: encararei isso do mingau. 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
1: Pois é, Clarice do Mingão não tá aguentando esses relentos, não. 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

0: Presta atenção, deixa eu mandar um abraço pra Capianga Véia, da Vivido Sargado, lá de Aiquara, tá ligada? Obrigado pelo carinho da audiência. 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
1: 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Agora 6:02, tá na hora dele. Bora pro zap zap, bora pro zap zap, fala babão.
2: Bom dia, Choles.
1: Bom dia.
2: Bom dia a todos os ouvintes da FM Piauí, desse maravilhoso programa, Choles, seu. Mandar um abraço aí pra Neto, na fazenda de Cardim, lá nos Bois, pra Guedes, no Buri, na fazenda Rodivino, pra Turico, a Tubaína, pra Diarone, para todos os ouvintes do seu maravilhoso programa, Chora. Um abraço, amigo.
1: Valeu, babão, valeu, potência. Velho. Fala, Damiana Prosa Ruim.
3: Bom dia com Jesus, Chora, Prosa Marquenta, Prosa de Giló, Prosa de Fé de Boi.
1: Grande Deus, Pai.
3: Prosa Ruim, eu tô aqui, Prosa Ruim. Pensando, Prosa Ruim, como é que a semana passa rápido, né, Prosa Ruim? Hoje é quinto, tá, né, Prosa Marquenta. Mandar um alô para meu pequeno Ravi, para Dona Marina na Rua do Curral, para a Nena Cássio na Vila Temão, para a Miqueias, para a Aninha, para Iraildo, para Ailton Gospe. Tchau, Prosa Ruim, Prosa Marguenta, Prosa de Sede Boa. Que Deus te dá um ótimo dia, Prosa Ruim.
1: Tá valendo, Prosa Ruim. Fala, Carlos Turico.
4: Bom dia, Chole. Chole. Oi. O pãozinho aí, Chole. Franca Aguiar, casado, também namora.
1: Ai, problema não, fica aí.
4: Pabula, aí no Pau d'Arco. Pio da Tilapa, Chico do Jornal, Val na Rua Guadabi, Dedo Duro, Buda na Favela, Babão, Manuel, pintor de Santa Rita, Manuel na Favela, Damiana aí na Rua do Campim, Elison Netinho, e tu estiver na escuta, e George.
1: Tu sai de problema não, fica aí, a tarde de casado também namora, ó, o tronco da orelha não, fica aí. Agora 6:04, mandar um abraço pra Lúcia, Maria e Evaristo. Lá também tá na escuta. Quem é aqui? Deixa eu ver aqui. Fala aí quem é.
5: Bom dia, Chore.
1: Bom dia.
5: Carol Velez Gonzaga, Samarica Parteira. Um abraço, amigão.
1: Tele, otário, já, já. Deixa eu ver se dá tempo, porque aquela música é último minuto. Quem é aqui?
6: Falcão.
1: Tá amarrado, em nome de Jesus, três vezes. Fala, Moisés. Fala o que eu entendo, viu, Moisés? Ai, ai.
7: Ó, Chora, quando eu estou chorando, tu me responde, Chora, que é Moisés, Chora.
1: Ixi,
7: velho, corre. Viva, Chora, que eu estou chorando.
1: Bora ver se nós entendemos. Vem,
7: Chora. Ó, Chora, vem tomando gasolina nesse carro aí, viu, Chora? Não deixa o carro acabar a gasolina, mas não adianta, não, velho, viu? Vem tomando gasolina nesse carro aí, velho. Deixa o carro morrer na geladeira.
1: Entendeu?
7: Deixa o carro morrer na geladeira, mais não, viu? Acabar a gasolina não, Chove. Deixa o carro morrer.
1: E carro morre, eu não sabia.

0: Então, quem não escuta o programa amanhã, vai pra minha mãe Sônia aqui de Piaú, né? Que Deus abençoa. Vai pra minha tia guerreira, trabalhadeira, direita, que nem minha tia. É difícil.
1: Dá trabalho
0: e
1: pra achar.
0: Daiane. Vai pra ela também. E vai pra minha prima Vitória aí também. Que Deus abençoe aí, da Mantegueira. Vai pra minha sobrinha Cristiane da Fazenda Pati. Elielson da Fazenda Pati. Rô da Fazenda Pati. Minha cunhada Chiquita da Fazenda Pati. E meu irmãozinho da Fazenda Pati. E todos de Itaúna. Vai também, é. E todas as garotas de Itaúna também, né? Que Deus abençoa também.
1: Tá de
0: E aqui de
1: problema.
0: Piaú. E vai pra minha amiga, Dona Santilha. Dona Santilha também, né?
1: Tá
0: Fica com
1: valendo.
0: Deus todos. Bom
1: Ah,
0: dia.
1: valeu. Tu sai de problema não, fica aí.
2: Fala, Chole, macho velho. Bom dia,
1: Bom
2: Chole. Aqui é
1: dia.
2: Marquinhos, Chole. Falando diretamente de Vitória do Espírito Santo.
1: Olha
2: Cravo de um
1: aí, ó.
2: forrozinho aí, Chole. Do Gonzaga, Chole. Passa pra nós aí, Chole. Tô aqui ligado no seu programa já, Chole. Me ajuda também
1: Marquinhos!
2: a trabalhar.
1: Marquinhos, lá de Vitória do Espírito Santo, tá ligado? Obrigado pelo carinho da audiência. Fala, Carlos da Rua Pará.
3: Bom dia, Vexole, da Rua Pará. Quero mandar uma alusão aí pra Lourdinha, Luz da Santa Rita, uma aqui, Dona Nova, Santina Eduardo, da Vila de Freitas, Zé Curtiano, Gui, Dona Lisanja. Quero mandar uma alusão pra seu Jair, da Fazenda Riais do Ouro, Jair da Rua da Granja. Nós vamos aí para Gordo do Ribeirão do Félix, João Júnior das Lagoas, nós vamos para Antônio Joana Noélia, nós vamos para todos que estão ouvindo aí, que é o FM, Arrocho Notonho. O show de passar aí um forrozinho aí de Genival da Serra, deixa eu botar no seu golzinho, mas é no gol, viu? Passa porra bom para mim aí, Capinha Gavéia.
1: Tá
3: Como é que tá, show?
1: valendo,
3: Tá bem?
1: tudo beleza, graças a Deus. Vai, Capianga Véia. Fala, Eliane.
4: Bom dia, Chole. Aqui é Iga da Jandaia que tá
1: Eliane,
4: falando.
1: fala, homem. Oxi.
4: Quero mandar um alô especialmente para Amado. Quero ouvir um forró de Roberto e seus teclados. Para todos nós ouvir qualquer uma de Roberto.
1: Parou por quê? Por que parou? Deixa eu ver aqui quem é aqui, o homem de conquista. Fala, macho velho.
5: Fala, Tchole. Bom dia, meu amigo. Bom dia. Aqui é Denilson, de Vitória da Conquista. Quero mandar uma luzinha aí pra esse pessoal da Romaria. Ele já tá já tudo se preparando pra ir pra Lapa. Jussi mesmo disse que já tá com uns três frangos pra fazer aquele forofão.
1: Arretado
5: Renilda disse que já
1: mesmo.
5: tá criando mais dois. Creu disse que tá com três frangão aí muito arrumado pra fazer a farofona pra ir pra Lapa.
1: Aí, ó.
5: E é assim, né? Quem tiver frango mais pra ir fazendo a farofa, vai falando que nós faz aquele badão de 20 litros e nós desce a ladeira. É isso aí, tchau.
1: Oi,
5: Bom dia, fique
1: farofeiro
5: com Deus.
1: retado. Esse é farofeiro mesmo. Agora 6h09, 6h09. Levanta que passarinho que não deve nada a ninguém. Uma hora dessa tá no mundo. Cadê Zé Paulo pra dar o recado aqui da Casa Evamel? Fala, Zé Paulo!
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1: Tá
6: Eu sou Zé
1: valendo!
6: Paulo do bairro Aparecida. Bom
1: Procure
6: dia a todos!
1: Dona Liz lá, viu? Que é ela que fica lá. Zé Paulo fica batendo perna. Quem é aqui?
7: Manda um alô pra gente aqui no Sítio Beira Rio, pra Mara, pra Davi, Capenga e Shell.
1: Shell! Mandar um abraço pra Shell! Lá no Sítio Beira Rio! Um abraço pra Nara, pra todo o pessoal do Sítio Beira Rio. Agora 6h, 10 minutos, 6h10. E pra quem gosta de problema, tá aqui, ó.
8: Ok, galera, a gente faz essa festa aqui. Se
1: pra você que gosta de entrar num problema, igual o cara que pediu, tá aí. Casado também namora. Vai ver o gostoso. Entra, vai entrando que tem.

0: Vai,
1: já vou, neném. Tira o carro da garagem, minha filha. Será possível?
2: Oxi. Aí, ó. Vou de golzinho. Genival Lacerda. 6:13.

0: Eu sei, já comungou?
1: Eu não
0: comungo. Pois é, tá na hora, viu, Balma Regis? De comungar, viu? Porque Mané Pinheiro faz isso aí também, ó.
2: Eu não comunguei.
0: É, será que Mané já se confessou?
2: Eu não comunguei.
0: É, porque eu vi ele num lugar aí esses dias. Será que foi se confessar?
1: Até
0: você já se confessou, Zé de Ogum? Pois é.
1: Eu quero ver todo.
0: Deixa eu mandar um abraço aqui pra... Mandar um abraço pra João Fernandes, irmão de Dava, lá na cabeceira da Jaguarana. Tá ligado? Tava numa fofoca aí, as medonhas mais Denise.
1: Eu não como
0: ver. É, cuidado, viu, João? Fica se misturando com Denise, não. Que essa mulher tem uma língua grande.
1: Imagina.
0: Eu falo mesmo. Ó, Crozinho, até de velhinha tava falando. Eu falo mesmo. Mexe com a minha língua.
1: Seu vigário, eu vim aqui.
0: É o que, Gedeval? Língua grande. Vai que se comungar também não, fica aí.
1: Não sei, na
0: verdade. Ah, Gedeval.
1: Homem casado, sou
0: batido. Ah, rapaz. Deixa eu mandar um abraço aqui pra Vamberto.
1: Seu vigário.
0: É.
1: Como que?
0: Ah, ô Libano. Ô Libano, quando tu vim, tu vem devagar, viu? Rapaz, deu um corte no Libano antes no Baba. E ainda fiz um gol. Botei Libano pra sentar.
1: Nem eu.
0: Venha devagar, viu, Libano? Libano ficou tanto com vergonha que depois do gol. Libano, ei, tem quem aí pra entrar? Venha devagar, viu, Libano?
1: Me confessar.
0: Ah, Libano, tá pensando que. Ai, ai. Venha mexer com a perna esquerda.
1: Coisas que não sei, seu vigário.
0: Vai se comungar, viu, Libano?
1: Comunguei.
0: Agora 6 horas 22 minutos. Deixa eu dar o recado aqui. Do Boy Supermercado. Bora parar com esse negócio, negócio de comunguei. Vai se comungar pra lá, viu? Venha pra cá com esse negócio de comunguei, não. Vai comungar pra lá. Fala, Eliette Cardinho, bom dia.
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0: Tá valendo. Valeu, dona Eliette. Agora 6 horas 25 minutos, 6:25. Levanta que passarinho que não deve nada a ninguém. Uma hora dessa tá no mundo. Zé Paulo tá aqui perguntando. Ainda fez o gol? Claro, Zé Paulo. Oxi. Rapaz, o cara lançou a bola por dentro de dois jogadores. Eu dei uma puxadinha, o Libano sentou. E aí eu botei lá no cantinho. Vai, vem devagar. Viu? Ah, Libano. 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
0: Senão você não vai aguentar dançar nem uma noite, viu? 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
0: 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Pra domingo. Domingo tem jogo, viu? Agora 6:27. 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É... Mandar um abraço pra Nava, a sogra de Wagner Brito. Ô, Nava, que conversa é essa, Nava? De negócio, tu vai trazer um negócio preparado pra mim. Vai preparar um negócio. Nava, tu sai de problema. Quer dizer, mentira de problema, viu, Nava? Negócio preparado. Você tá doida, Nava? Ai, ai. Ai, ai. 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Sadó da Embasa também, tá ligado? 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
0: Olha a hora, 6:30, levanta, cambada.
12: Ô, bicho, aí tu não vai ler o WhatsApp, não?
0: Agora mesmo, é. 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Bora pro aniversário de hoje. Hoje é aniversário de Jocivaldo, torcedor do Corinthians. Jocivaldo, segurança, o chefe da guarda, da segurança da prefeitura. Aniversário também de Miriam, do Santa Rita. Leandro Nonato, lá no ACM, Tutu e Vascaíno, finalmente o Vasco ganhou um aonde. Também Zé Cabim, aniversário de Roxim, o irmão de Tati Bocão, aniversário também de Deval, o marido de Tiane, o filho de Zurmira, aniversário também de Júnior, o filho de Dona Ana, lá na Floriano Peixoto, Raquel, a filha de Ronaldo, lá da Rua da Banca, aniversário de Joaldo, o marido de Renatinha da Farinha. Aniversário de todo mundo aqui. Parabéns pra todo mundo. Mandar um abraço pessoal lá da Rua da Banca. Abraço pra Bego. Pra todo o pessoal aí da Rua da Banca. Valeu? Valeu. Vou saltar de banda. Amanhã nós volta, se Deus permitir. Obrigado pelo carinho da audiência. Um abraço pra todo mundo e tchau.
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6h45, olá o nosso muito bom dia. Hoje, quinta-feira, dia 28 de maio do ano 2026. Estamos começando o programa Hora da Verdade. Confira as manchetes que serão destaques no programa de hoje.

Bahia registra queda de 21,3% nos crimes violentos letais em 2026, aponta a Polícia Civil. Presidente da ANPC é acusada de oferecer dinheiro para funcionários de instituto confirmar vírus em viveiros de cacau na Bahia. PM morre após colisão entre motocicleta e caçamba na BR-101, próximo a Aurelino Leal. Moto vai parar embaixo de ônibus escolar após acidente no centro de Ipiaú. Acusado de estupro de vulnerável é preso em Itajubá. Cabo da Polícia Militar Irã Silva é enterrado sob forte comoção e homenagens em Ibirataia.

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3: Olha a hora agora, são 6 horas e 48 minutos, 6h48, estamos de volta com o programa Hora da Verdade aqui na sua IBIA UFM, até as 8 horas da manhã, deixando você sempre bem informado com as notícias que circulam em toda a nossa região, dando ênfase à notícia local. A partir de agora, programa A Hora da Verdade, hoje na apresentação do amigo que vos fala, Adeilson Barreto, deixando você sempre bem informado aqui na sua 91.1, abraçando a você nos quatro cantos da cidade, a você na zona rural, para você nas cidades circunvizinhas, a você que está nos acompanhando pelo YouTube, também obrigado pelo carinho da audiência. Se você quiser acompanhar a gente pelo YouTube, é só acessar IPIAUFM ao vivo, que você vai ver lá, viu? Programa A Hora da Verdade ao vivo, é só clicar e a tela vai abrir para você acompanhar a gente, beleza? São 6 horas e 49 minutos, 6h49, programa Hora da Verdade, no oferecimento do LX Pegador. 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
0: Muito bem, agora são 6:54, programa Hora da Verdade até às 8 horas da manhã aqui na sua IPA UFM. Deixando um forte abraço aí pra Jamile lá no Bodegão, pessoal do Bodegão sempre acompanhando o programa Hora da Verdade, as duas Jamiles, a Rasta agora que é Rasta, né? Ela tá Rasta agora. E pra Loira, lá, pessoal lá do Caixa do Bodegão, um forte abraço, obrigado pelo carinho da audiência, até às 8 horas tem programa Hora da Verdade, abraçando também Mário e Lia lá na Batateira, acompanhando o programa A Hora da Verdade. E vamos falar também com ele, Joelson Passos, trazendo aí os aniversariantes de hoje. Alô, Joelson, bom dia.
2: Olá, Deilson, bom dia. Bom dia, ouvintes da IPA UFM. Bom dia, Neide Pereira. Meu amigo Marcelo, que deve estar se recuperando em nome do Senhor Jesus, né? Logo, logo estará de volta. Hoje, meu amigo Deilson, dia 28/5, tá chegando o final do mês. É aniversário do nosso amigo Jocivaldo. Jocivaldo é o torcedor do Corinthians, né? Meu amigo Jocivaldo podia ter ganho um presente melhor, né? O Corinthians entrou na AP ontem em casa. É isso mesmo, futebol é assim. Hoje também é aniversário de Miriam, hein, no Santa Rita. Leandro Nonato, meu amigo Léo, lá no ACM. Tutu e Vascaíno Sofredor. Meu amigo Zé Cabim, jogador de vergonha aqui, o Zé Cabim. Filho da saudosa Lidaura, irmão de Jauro Cão. Hoje é aniversário de Roxinho, o irmão de Tati Bocão. Deval, o marido de Tiane, né? O filho de Zumira. Júnior, o filho de Dona Ana, lá na Floriano Peixoto. Raquel, a filha de Ronaldo, da Rua da Banca, e meu amigo Joaldo, marido de Renatinha da Farinha, lá no Centro de Abastecimento. Um abraço, meu amigo Adeus, que Deus ilumine e abençoe vocês, parabéns pelo brilhante trabalho, mais uma vez pedir a Deus saúde para nosso amigo Marcelo, né? E hoje, o Matador de Onça tá indo ali para Carpina, Pernambuco, bom dia.
0: Beleza, Joel, tá dado o recado aí. Agora são 6:57, 6:57, programa Hora da Verdade, abraçando a você nos quatro cantos de Piauí, acompanhando a gente, obrigado pelo carinho da audiência. São 6:56, vamos trazer aí uma informação, a primeira informação do programa de hoje, porque trata-se de, em relação aí a questão da, do registro aí, a queda de registro de violências letais em 2026. Segundo as informações, a Bahia registra aí queda de 21,3% nos crimes violentos letais em 2026, aponta aí a Polícia Civil. A Polícia Civil da Bahia, por meio do Instituto de Segurança Pública, Estatística e Pesquisa Criminal, o IESP, registrou reduções consecutivas no estado no número de crimes violentos letais intencionais, o CVLI. Em 2025, foram contabilizados 3.887 casos, 585 a menos que em 2024, quando foram aí registrados 4.472 ocorrências, o que representa aí uma redução de 13,1%. A queda nos números se repete no primeiro quadrimestre em 2026, quando comparado aí ao mesmo período de 2025. Nos quatro primeiros meses deste ano, foram registrados 1.348 crimes violentos letais contra 1.712 casos no mesmo período de 2025, representando aí uma redução de 21,3%.

0: policiais para o delegado-geral André Viana as estratégias de enfrentamento à criminalidade seguem aí orientadas pela inteligência policial, com intensificação das operações em todo o estado e foco permanente na desarticulação de organizações criminosas e também na redução dos crimes contra a vida. Apesar da redução registrada nos índices de crimes violentos letais intencionais, a Bahia ainda enfrenta um cenário preocupante na segurança pública, conforme aí os dados mais recentes do Atlas da Violência. O estado segue entre os mais violentos do Brasil, ocupando aí a segunda posição em números de mortes violentas intencionais no país. Especialistas apontam que grande parte da violência está ligada aí à disputa entre facções criminosas pelo controle do tráfico de drogas, realidade que continua impactando diversos municípios baianos. Agora são pontualmente 7 horas. Um breve intervalo, a gente volta já já com mais programa A Hora da Verdade aqui na sua Ipiaú FM, no oferecimento do Açougue Boi do Povo. 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
9: 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Agora são 7:10, 7:10. Deixa eu dar o recado aqui. Atenção a você aí que encontrou uma chave de carro com um chaveiro cinza com a bandeira do Brasil aí em frente ao cemitério, viu? Na rua do cemitério velho. Se você encontrar ou encontrou, por gentileza, nos mantém em contato aqui na IPA UFM ou procura aí o Val Chapista ali no bairro da Conceição. Perdeu uma chave, é a chave do seu carro com o chaveiro cinza com a bandeira do Brasil. E o homem tá com carro, tá sem poder andar de carro, perdeu a chave do carro, viu? Se você encontrar aí na rua do cemitério velho, por gentileza, entregar aqui na IPA UFM ou entrar em contato com o Val Chapista no 9901-8662. 9901-8662, viu? Se você encontrar essa chave aí, uma chave de carro com um chaveiro cinza com a bandeira do Brasil. Foi perdida ontem à noite, em frente ao cemitério velho, beleza? Se você encontrar, por gentileza, entre em contato com a gente, ou até mesmo com o próprio Val Chapista, no telefone 739-9901-8662. Tá dado o recado. Mandar um abraço também para o pessoal que está ouvindo a gente lá em Barra do Rocha, o pessoal que está sempre na nossa sintonia. 7:12, vamos falar agora com Dona Paula, trazendo as novidades do mundo do real. Fala, Dona Paula.
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1: Olha a hora agora, são 7:13, 7:13. Nota de falecimento. Filhos: Lourival Vieira dos Santos, Rosimeire Vieira dos Santos, Reginaldo Vieira dos Santos, netos e demais familiares, cumpre o doloroso dever de comunicar o falecimento de Dona Germinha Vieira dos Santos. Ocorrida ontem às 19h30, o corpo está sendo velado na rua Edivaldo Barbosa, número 555. Sepultamento será hoje às 10 horas da manhã no Cemitério Novo. É com pesar que comunicamos o falecimento de Dona Germinha Vieira dos Santos. Dona Germinha Vieira dos Santos era mãe do nosso amigo Lourival, assessor aí do vereador Danilo. Fica aqui os nossos sentimentos a todos os familiares. O corpo está sendo velado na rua Edivaldo Barbosa, 555. E o sepultamento será hoje às 10 horas da manhã no Cemitério Novo. É com pesar que comunicamos o falecimento de Germinha Vieira dos Santos, mãe do Lourival, assessor do vereador Danilo. Fica aqui os nossos sentimentos. A família lutada agradece pela presença de todos para acompanhar o cortejo fúnebre.
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1: Agora são 7:15, 7:15, trazendo mais uma informação para você que está ligado no programa A Hora da Verdade até as 8 horas da manhã, deixando você sempre bem informado. Presidente da ANPC é acusada de oferecer dinheiro para funcionária de instituto confirmar vírus em viveiros do cacau na Bahia. Uma acusação de tentativa de suborno envolvendo aí a presidente da Associação Nacional de Produtores de Cacau, a ANPC, Vanusa Barroso, veio à tona ontem, quinta-feira, na última quarta-feira, após a divulgação de um áudio pelo programa Jornal Interativa News, da Rádio Interativa FM, em Itabuna. O trecho divulgado, atribuído à chefe da associação, revela uma suposta negociação para que a funcionária testemunhasse contra o Instituto Biofábrica da Bahia, que produz mudas de cacau. De acordo com informações do Políticos do Sul da Bahia, o episódio ocorre poucos dias depois da repercussão causada pela invasão de uma área biossegurança máxima da biofábrica em Banco do Pedro, distrito de Ilhéus. A ação ocorreu depois de denúncias sobre uma suposta presença do vírus do mosaico nos viveiros. Informação que, segundo a instituição, não possuía qualquer comprovação técnica. A biofábrica afirma que a entrada não autorizada colocou em risco a produção de mudas utilizadas por milhares de produtores rurais No áudio divulgado, é possível ouvir uma mulher de nome Vanusa oferecendo R$5.000 à funcionária, além de propor a transferência da família dela para Minas Gerais. Segundo o relato, após a negativa da servidora, teriam aí ocorrido intimidações. Ela afirma ter sido coagida a confirmar a presença de uma praga nos viveiros da instituição. A servidora registrou um boletim de ocorrência na delegacia do município. Em depoimento, ela afirmou ter recebido mensagens e ligações atribuídas à equipe de Vanusa para que ela confirmasse as acusações envolvendo a biofábrica. Ela também relatou ameaças relacionadas à divulgação de um suposto vídeo, além de oferta de vantagens financeiras em troca de declarações contra a instituição. O Instituto Biofábrica da Bahia afirmou que o caso já foi encaminhado às autoridades e que medidas judiciais estão sendo adotadas. Vanusa nega as acusações. Ao Bahia Notícia, a presidente negou as acusações e afirmou que o áudio foi tirado de contexto. Vanusa alegou que já havia trocado informações com a servidora outras vezes e ela havia confirmado a presença do vírus no local, mas temia pela sua integridade caso expusesse à imprensa. Eu não subornei, jamais faria isso. Inclusive, ela confirmou a presença do vírus mosaico e disse que a praga foi identificada desde o ano passado, mas a empresa não agiu, justificou aí a Vanusa. Agora são 7:20, 7:20, programa A Hora da Verdade até as 8:00 da manhã, aqui na sua Ipiaú FM. E ainda falando em relação a este caso, dessa suposta praga implantada, o Ministério Público Federal apura aí suspeita de contaminação em mudas de cacau na Bahia. O Ministério Público Federal instaurou uma investigação para apurar supostas ou suspeitas de irregularidades fitossanitárias, quase, viu? Na biofábrica de Ilhéus, no sul da Bahia, após denúncias sobre possível contaminação de mudas de cacau pelo vírus no mosaico. A apuração consta em despacho assinado pela Procuradora da República, Marcela Regis Fonseca. No último dia 12 de maio, o procedimento foi aberto após a representação da presidente da Associação Nacional dos Produtores de Cacau, que relata riscos econômicos e sanitários para a cadeia produtiva do cacau. Segundo o documento, a denúncia aponta que áreas contaminadas não teriam recebido manejo adequado e que a presença do vírus na biofábrica já seria conhecida aí desde 2025. E ainda conforme relatos, produtores rurais e agricultores familiares continuariam recebendo mudas oriundas da instituição. O Ministério Público Federal afirma ainda que, caso as suspeitas sejam confirmadas, a situação pode configurar crime ambiental previsto no artigo 61 da Lei de Crimes Ambientais, que trata da disseminação de doenças ou pragas capazes de causar dano à agricultura, fauna, flora e ecossistemas. Em agosto de 2023, análises de laboratório confirmaram aí a presença de vírus do mosaico moderado do cacau. E ainda, caso amide mosaic vírus na maioria das amostras do sul da Bahia enviadas ao Centro de Pesquisa do Cacau, a CEPEC, também a forma de transmissão está associada a insetos como cochinilhas e também pulgões, mas também pode ser disseminada pelo uso de material infectado. A procuradora determinou o envio de autos à Polícia Federal para instauração de inquérito policial. Entre as medidas previstas estão aí diligências da Polícia Federal, oitiva de representantes da associação, funcionários da biofábrica e produtores que possam ter adquirido aí mudas infectadas, além de perícia no local. Agora são 7 horas e 24 minutos, 7h24, o programa Hora da Verdade até as 8 horas da manhã. Vamos um breve intervalo, a gente volta já já. 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
9: Nota de falecimento. Filhos: Lorival Vieira dos Santos, Rosimeire Vieira dos Santos, Reginaldo Vieira dos Santos. Netos, demais familiares, cumpre o doloroso dever de comunicar o falecimento de Dona Germínia Vieira dos Santos, ocorrida ontem às 19 horas e 30 minutos no Hospital Geral. O corpo está sendo velado em sua residência, na rua Edvaldo Barbosa, número 55, no bairro Santa Rita. Sepultamento será hoje, às 10 horas da manhã, no Cemitério Novo. É com pesar que comunicamos o falecimento de Germínia Vieira de Santos, mãe do Lourival, assessor do vereador Danilo. Fica aqui os nossos sentimentos. A família lutada agradece por este ato de fé e piedade cristã.
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9: Muito bem, agora são 6:07:38, 7:38, relembrando aqui em relação à notícia que a gente leu ontem em relação ao banco de sangue de Jequié, vamos fazer mais um apelo aqui, porque o estoque de sangue do O negativo zera lá no banco do Hemoba em Jequié, e o pessoal lá tá pedindo aí a sua colaboração para você que é doador de sangue ou que nunca doou, que tem vontade de fazer a sua doação pela primeira vez. A unidade da Fundação Hemoba em Jequié entra aí, emitiu um alerta urgente após o estoque de sangue do tipo O negativo.

e neutralizar boa para a reposição, considerando sanguíneos antes em situação de emergência, o O pode transfundido para pacientes acidentes graves e procedimento cirúrgico. Diante da baixa nos estoques, a EMOBA faz um apelo à população para que doadores do tipo O negativo compareçam aí à unidade de Jequié e realizam doação o quanto antes, quanto mais rápido possível. A mobilização é considerada fundamental para garantir atendimento de pacientes que dependem aí de transfusões. Além do O negativo, a instituição reforça que toda a doação

0: Provam sem número no bairro Centro. A unidade atende pacientes de diversos municípios da região e reforça que cada doação pode salvar vidas. Então, se você é doador de sangue e pode também fazer essa contribuição para ajudar o EMOBA, o Banco de Sangue lá da cidade de Riquié, fique à vontade. Você que nunca doou sangue, que tem vontade também de doar pela primeira vez, você está sendo convidado, se você quiser, fazer a sua contribuição na doação de sangue, especialmente o O negativo, para abastecer o Banco de Sangue lá de Riquié, até porque atende toda a região e a gente não sabe, né? Hoje pode ser alguém, amanhã pode ser você que precisa aí desse sangue para repor e de repente o Banco de Sangue se encontra nessa situação. Se você é doador, compareça ali no anexo do Hospital Prado Valadares para fazer a sua doação de sangue ali na rua São Cristóvão, na cidade de Jequié. Agora são 7:42, 7:42 e ela já tá por aqui, já chegou, viu? Já já, as notícias policiais aqui no seu programa A Hora da Verdade. Bom dia, Neide Pereira.
1: Bom dia. Bom dia, povo de casa. Tô ótima.
0: Graças a
1: Deus.
0: Me
1: atrasei toda hoje. Quer dizer, é Jesus, né? Nunca, a gente nunca tá atrasado, né? Porque nós, às vezes não entendemos, né? Mas quando eu tava perto de sair, um sapo enganchado no portão.
0: Ixi.
1: Ele passou o corpo atlético dele, mas ficou as canelas secas, né?
0: Já é atrevido, né? Cada buraco, cada
1: rapaz pinto. Entra. E aí fui eu ajudar o sapo a sair daquela situação que ele se meteu. Enfim, quando eu vi, já era 7h20. Eu falei, senhor sapo, como é que você me atrasa desse jeito? Quer dizer, mas não tava atrasado. Tudo tem um porquê. Enfim.
0: Bem, o relógio da gente não é igual ao de Deus.
1: Aham, com certeza não. Você planeja...
0: Sempre tem um motivo, né?
1: Você planeja uma Deus coisa e Deus já tinha planejado outra. Enfim.
0: Deus sabe todas as coisas.
1: Sempre, sempre.
0: São 7:43. Mandar um forte abraço pra Dinael lá no ACM, tá ouvindo a gente. O Bobô lá no Japumirim. Quem está ouvindo a gente também é o Valzinho. Um abraço aí pra Carlão do Salão também. Carlão. Pegue leve, Carlão. E mandar um forte abraço aí pra Marcos, da Marcos Infodesign. Conhece?
1: Sim.
0: Gente
1: tem
0: boa.
1: Tem tempo que não vejo Marcos.
0: Marcos, fica intocado lá, que até pra falar com ele dá trabalho quando chega lá.
1: Verdade, empresário forte.
0: Intocado. Às vezes o negão chega lá procurando ele, nem o negão ele atende.
1: Ocupado.
0: Valeu, Marcos, um forte abraço. E abraçando também o pessoal nas fazendas, que estão na nossa sintonia. Obrigado pelo carinho da audiência. São 7:44, 7:44, programa Hora da Verdade, até as 8h. 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

0: 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A minha amiga Adriele, né, da subprefeitura também, que a gente gentilmente atende nossos pedidos. E minha amiga Michele do CRAS, né, que faz um trabalho diferenciado. Então, quero parabenizar essa equipe, né, às vezes só pedrada, só críticas, e às vezes tem que ter um momento também de elogiar também quando faz o serviço bem feito. 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E também agradecer ao prefeito Marquinho, né, que tem colaborado por essa equipe fazer o trabalho bem feito que vem fazendo. E na oportunidade, abraçar e mandar um abraço ao meu amigo de um Pedral, lá em Acaraci, o diferenciado do município de Itajubá.
1: Valeu, Bubu. Um forte abraço. Obrigado pelo carinho da audiência. Aproveitar e mandar um forte abraço aí para Givaldo Magrão, tá ouvindo a gente. Obrigado pelo carinho da sintonia. E o Ceará também, um dos melhores pivôs da região. Valeu, Ceará. Obrigado pelo carinho da audiência. São 7 horas e 47 minutos. 7h47, vamos trazer as informações policiais com ela, que já está pronta. Neide Pereira trazendo as notícias policiais no programa Hora da Verdade.
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3: 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Vamos conferindo juntos as informações policiais. 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Vamos conferindo juntos as informações policiais. 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Eles são ruins comigo, esse Chole e esse Marcelo não vale nada pra mim, mas eu sou bom pra eles. Eu sou. Eu sou mesmo. Vou levar ele pra tomar café de presente de aniversário. Mas eu vou dar, não importa, né? Você vai atrás. O que que é? Tu falou o quê? Feijoada, ele vai comer feijoada no café da manhã. Tudo bem, vai ser aniversário. Foi aniversário dele, ele pode escolher. Vou levar ele pra tomar café lá, mas não é hoje não. Vamos marcar o dia, semana que vem, show. Viu? Não vale nada pra mim. Mas, enfim, o importante é você, não é? É você fazer a diferença. E o outro, que não sabe fazer isso, não faz. Eu dou, mas eu também falo. Vamos seguindo, o camarão não fui eu, foi Marcelo. Vamos seguir sim, aí voltando, falando Estação Gourmet. 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Vamos conferindo juntos as informações policiais. Vamos conferindo junto, porque a polícia quer encontrar. A polícia quer encontrar Carlos Daniel Salles. Carlos Daniel Salles, denuncie. Você que vê Daniel por aí acusado de estupro de vulnerável. Você pode denunciar através do 739-8203-3407. 982-03-3407. Ah, não pode falar o nome, mas se não falar o nome, vai achar ele como? É engraçado, né? Não tem como não falar o nome. Como é que vai achar o cara? Fora que a foto dele está estampada aí nas redes sociais, tá? Procurado Carlos Daniel Salles. Vou ler a matéria sobre ele. O que foi que ele fez? Lá, da Polícia Civil da Bahia, detetive Ibirapitanga, mandado de prisão preventiva. O nome dele você já tem, procura-se. A Delegacia Territorial de Ibirapitanga tomou conhecimento de um possível crime de estupro vulnerável cometido em desfavor de uma vítima de 13 anos, onde o acusado seria um indivíduo conhecido da vítima, que se aproveitou da situação de ter dado uma carona para cometer o ato criminoso. O acusado, Carlos Daniel, como eu falei anteriormente, 18 anos, casado e pai de uma criança recém-nascido, ofereceu carona no dia 14 desse mês, por volta das 20 horas, para a vítima, tá? Como a vítima o conhecia, ela já... Aí acaba ficando mais fácil quando você conhece o outro, né? Mas lembrando que os casos acontecem justamente na maioria daquelas pessoas que você já conhece, né? Porque tem gente que é mau caráter, né? Veio a esse mundo para atrasar a vida do outro. Aí como a vítima já conhecia, inclusive é amiga da esposa do mesmo, que trabalha próximo à sua residência, aceitou a carona e infelizmente foi levada para um local diferente, mais precisamente caminho próximo ao distrito de Novo Horizonte, em Ibirapitanga. Em um áudio, a vítima descreve de maneira como tudo aconteceu. Após tomar conhecimento de que a Polícia Civil estaria compreendendo diligência no intuito de encontrá-lo para ser ouvido, o acusado deixou sua residência e encontra-se em local incerto. A polícia quer fazer a entrega da pulseira de prata. A Polícia Civil, através da Unidade Policial de Ibirapitanga, Bahia, pede que quem souber alguma informação que leve à captura do acusado, entre em contato, que o sigilo será mantido. Detetive de Ibirapitanga, um abraço aí para toda a Polícia Civil de Ibirapitanga. Doutor Rodrigo Fernando, um abraço. Lembrando, o nome do procurado, a polícia quer fazer a entrega da pulseira de prata dele. Anonimato total, tá? Carlos Daniel Salles. Vamos conferindo juntos as informações policiais lá em Jequié. Criminosos fingem ser policiais, invadem casa e matam morador. Um homem identificado como Alisson Gama dos Santos, conhecido como Boca, 35 anos, foi morto a tiros na madrugada de quinta-feira, 28 de maio, no quilômetro 3, em Jequié. O crime ocorreu após homens armados se passarem por policiais para retirar a vítima de dentro de casa. Bateu, ó. Polícia! Abre! É a polícia! Aí, o rapaz abriu, Boca abriu. Quando Boca abriu, não prestou, não. De acordo com informações apuradas, por volta das 4h05, guarnições do 19º PPM foram acionadas pelo SICOM após relatos de disparo de arma de fogo. Ao chegarem ao local, os policiais encontraram a vítima caída em via pública. Segundo o relato da esposa de Alisson, vários homens chegaram à residência afirmando serem policiais. Quando a vítima abriu o portão, foi rendida para fora.

0: Bob. Vimos com mais informações. Era da polícia, mas não era pegadinha, hein? E Boca caiu na pegadinha. Agora o CPF de Boca foi cancelado. Seguimos com mais. E os outros 40 metros em um plano inclinado. Ela conseguiu sobreviver à queda se agarrando à vegetação do penhasco. Demonstrando uma força absurda e puro instinto de sobrevivência, ela ainda conseguiu escalar cerca de 10 metros de volta para tentar sair do isolamento. Ela passou a noite inteira no frio da serra, machucada, exausta. Enquanto mais de 20 militares faziam uma varredura na serra após o suspeito ligar para parentes dizendo o que tinha feito, Sivanildo fugiu. Ele foi preso pela polícia militar em Várzea da Palma, no norte de Minas, a mais de 300 quilômetros de BH, onde confessou o crime em vídeo. Na terça-feira, a tripulação do helicóptero da PM localizou Ana Cláudia acenando no meio do penhasco. Os bombeiros desceram de rapel, prestaram os primeiros socorros e encontraram ela. Ela teve uma fratura no nariz e várias escoriações pelo corpo, principalmente nas costas, mas foi resgatada consciente. Esse caso, gente, gera uma mistura profunda de alívio e extrema indignação. O alívio vem da resiliência extraordinária de Ana Cláudia e do trabalho impecável e ágil das Forças de Segurança de Minas Gerais. O vídeo da filha dela recebendo a notícia de que a mãe estava viva e mexendo os braços é emocionante. Um ponto fora da curva em histórias que, infelizmente, costuma terminar em tragédia. Por outro lado, o caso escancara a urgência e as falhas crônicas na eficácia das medidas protetivas no Brasil. Ana Cláudia tinha o amparo legal do Estado, a medida protetiva, mas isso não impediu um agressor determinado de abordá-la à luz do dia, enquanto ela exercia uma rotina materna simples, levar a filha à escola. O comportamento do ex-marido demonstra o padrão cruel do feminicídio tentado. O sentimento de posse, a premeditação ao levá-la a um local ermo e conhecido pela periculosidade geográfica e a crueldade de avisar a família sobre o crime como uma forma de tortura psicológica estendida. Que a justiça seja rigorosa e sirva para mostrar que a impunidade não tem espaço, especialmente quando o agressor achou que a geografia da Serra do Rola Moça esconderia seu crime. É um absurdo, né? Vamos embora porque não dá tempo mais de nada.
1: Infelizmente, né?
0: Infelizmente, mais uma, não é? Mais uma.
1: Ultimamente tem aumentado esse tipo de crime, tem aumentado a cada dia que passa, infelizmente. Agora são pontualmente 8 horas, só para fechar aqui, em relação à matéria que eu estava lendo em doação de sangue, o grupo Parceiros do Bem avisa aí que dia 13 de junho vai acontecer aí o 18º mutirão de doação de sangue. Se você estiver interessado, será dia 13 de junho, saída às 6 horas da manhã da Praça do Cinquentenário, com destino a Jequié, o Emoba de Jequié, para poder fazer a doação de sangue para ajudar lá o pessoal que está precisando, beleza? Valeu, um forte abraço.
0: Tutui, o café hoje é onde? Hoje é aniversário de Tutui. Happy birthday de Tutui. Ai, parabéns.
2: Será que vai rolar nada?
0: Deve rolar, não é possível. Um cheiro, Tutui, Deus te abençoe e proteja. Você não vale nada, mas eu gosto de você, hein? Tchau.
1: Valeu, um forte abraço. Amanhã a gente volta a partir das 6h30 aqui no programa Hora da Verdade. A todos vocês, um forte abraço. Uma ótima quinta-feira. Estaremos de volta amanhã, se assim o nosso Deus nos permitir.

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0: Márcio comunicando com você. Já já tem Amarelinho. Daqui a pouquinho também tem a sua participação ao vivo através dos nossos telefones. E claro, você ligado. Vamos chegando, portanto, a partir de agora com os principais destaques. Tudo o que acontece em toda a nossa região.
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Ok, no programa de hoje vamos chegando, já trazendo todos os destaques do portal Amarelinho Notícias. O portal que lhe deixa muito bem informado 24 horas. Olha, chefe do PCC vai para presídio federal. Ainda também no programa de hoje, o mesmo que foi transferido aí ao Brasil após ser preso na Bolívia. Você ligado. Coronel Crava, sua voz é nossa voz. Será um diferencial nas eleições de 2026. Prefeito Maciel Pinheiro moderniza a saúde de Almadina. E posto Fernando Alves ganha painel digital de chamadas. Enquanto isso, nesta quinta-feira, Zé Cocá será homenageado pela Assembleia Legislativa com a comenda 2 de julho. Ibirapitanga, suspeito de estupro de vulnerável, segue foragido da justiça. Olha, relatório da PEC do fim da escala 6x1 entra em votação. Você também que acompanha o nosso programa. E com a votação, o fim da escala 6x1, depois de aprovada na Câmara, PEC segue para o Senado, onde deve encontrar resistência. Olha, já enquanto isso, em Jequié, criminosos fingem ser policiais, invadem casa e matam morador. Bahia registra queda de 21,3% nos crimes violentos letais em 2026. Esses e outros destaques, portanto, a partir de então, aqui no Amarelinho Notícias, pelas ondas sonoras da Ipiaú FM. Deixa

0: Vá comigo.
1: Iva de suborno envolvendo a presidente da Associação Nacional de Produtores de Cacau, Vanusa Barroso, veio à tona nesta quarta-feira, após divulgação em um áudio pelo programa Jornal Interativo News. O trecho divulgado atribuindo a chefe de associação revela uma suposta negociação para que uma funcionária testemunhe contra o Instituto da Biofábrica da Bahia que produz muda de cacau. Segundo texto, que diz: minha amiga, bom dia. Quero deixar claro que não estou fazendo nenhuma proposta em troca de nada. O que diz foi: conseguir uma oportunidade de emprego para você em outro local. Por preocupação de que após a divulgação do conteúdo do vídeo, você possa ser demitida, até mesmo por justa causa, não sei. Também me preocupo com a sua integridade física, diante de tudo que você mesma me relatou por telefone. Como presidente de uma associação que defende a cacauicultura, não posso me omitir diante de algumas situações. Já já vamos trazer aí esses conteúdos na íntegra e saber que realmente está acontecendo aí em relação aí a presidente, né, da Associação de Produtores de Cacau com a Biofábrica, é a empresa que produz mudas de cacau em Ilhéus. E saber, né, com detalhes, o que é que está acontecendo, se a briga da Vanusa está trazendo aí preocupação para as empresas. E claro, no meio de uma turbulência que afeta milhares, milhares de empregos, centenas de empresas, tudo pode acontecer. Quando eu digo tudo, é tudo. 8:24. Mas já já é detalhes para daqui a pouquinho em nossa programação.
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1: Já estamos chegando aí para esta quinta-feira. Batendo aí a rouba do cacau a R$240. Está aí a rouba do cacau a R$240 nesta quinta-feira, aos 28 dias já agora do mês de maio. E claro, com a temperatura gostosa aqui em nossa região, estamos aí aos 22 graus. 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

0: 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Ligado aqui no programa, com o radinho ligado, acompanhando a nossa programação. 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
0: Olha, gente, agora são 8:28, 8:28. É você ligado aqui já em nossa programação, tá bom? Obrigado aí por você estar sempre na sintonia do nosso programa. Pode mandar seu recado aí através da nossa programação. Pode mandar seu recado e participar com a gente já aqui através do nosso telefone. 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
2: Aí você liga e participa ao vivo da nossa programação. Ok, gente, muito obrigado aí pela audiência sempre. Olha, você pode mandar seu recado, você pode mandar seu alô aqui em nossa programação, tá bom? Mande seu recado aí e você participa ao vivo. Vamos chegando também ainda no programa de hoje, trazendo aí todos os destaques, tudo o que acontece aqui já na nossa programação. Daqui a pouquinho, policial militar morre após colisão entre motocicleta e caçamba na BR-101, próximo a Aurelino Leal. E ainda também, você que está ligado no programa, Maraú participa do terceiro seminário de gestão do turismo em parceria com a Setur Bahia. E moto vai parar embaixo de ônibus escolar após acidente no centro de Ipiaú, Bahia. Olha, gente, um acidente envolvendo um ônibus de transporte

0: vulnerável é preso em Itajibá, Bahia. O homem foi preso na manhã de ontem, na cidade de Itajibá, acusado de estupro de vulnerável contra uma adolescente. A prisão foi realizada por equipe da Polícia Civil, em cumprimento de um mandato expedido pela Justiça. De acordo com informações apuradas pelas reportagens do local, o crime teria ocorrido no último dia 2 de maio, no interior da residência da vítima, localizada no bairro 31 de Março. Após as investigações, a Polícia Civil representou aí a polícia que iria fazer toda a formalidade de apreensão e, claro, representou pela prisão do suspeito, que foi autorizada pelo Poder Judiciário. O homem, de idade não informada, foi localizado e detido durante a operação realizada por volta das 8 horas dessa quarta-feira. O acusado foi encaminhado para a delegacia, de onde deverá ser encaminhado para o conjunto penal em Jequié, Bahia. São 8 horas 34 minutos, 8h34. Você ligado. 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Olha, para você também que está acompanhando o nosso programa. Um abraço a você na sintonia, a você nos acompanhando. 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
0: 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Agora são 8 horas mais 36 minutos.
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0: Oito e 37, você ligado aqui em nossa programação, muito obrigado. Olha, acesse agora o portal Amarelinho Notícias e participe aí já das megas notícias de toda a nossa região. A você ligado, você também participa ao vivo do nosso programa. Mande seu recado aqui em nossa programação ao vivo.

0: 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Vamos com ouvintes no programa de hoje para esta quinta-feira. Alô, bom dia.
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0: 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Bom dia, bom dia. Cadê o qual? É o qual dos dois? É o de cá? É esse, né? Bom dia.
2: Bom dia, Marielza.
0: Bom dia. Ô, Marielza.
2: Nossa Senhora de Fátima.
0: Gando.
2: Município de Aiquara. Hoje eu sou uma mulher muito feliz, que hoje Olha. Eu tô fazendo idade nova.
0: Que bom.
2: 66 anos. Eu sou uma mulher muito feliz, Marielza. Eu tenho uns filhos maravilhosos, uma família maravilhosa. E eu... Tem um sítio que eu amo muito. Tenho 66 anos, eu vivo com meus filhos e meu sítiozinho. Amo meu sítio, amo o que eu faço e gosto do que eu faço. Mexer com a terra, fazer horta.
0: Ó, oh, coisa boa.
2: Sou uma
0: boa,
2: mulher, né? Realizada. Bom dia, Marizinho. Fica com Deus.
0: Obrigado.
2: Faço muita saúde pra mim.
0: Muita saúde. Saúde. Muita saúde aí pra minha amiga. Valeu, Marielza. Valeu aí na sintonia da nossa programação. Coisa boa, né? Idade nova. Valeu, Marielza. Obrigado aí pela audiência sempre. Agora são 8h40. 8h40. Você ligado também no programa. 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
0: E ainda eu vou com o povo, ainda eu vou com o povo ainda. Tá pensando que acabou o povo, é? Aqui, meu velho, aqui é informação, é notícia, é tudo para você. E ainda a participação do povo. Que o nosso negócio, o nosso objetivo é a participação do povo. Um abraço a você ligado aqui em nossa programação. Você ligado, alô, bom dia.
4: Sérgio. Oi. Tudo bem? Aqui
0: tudo
4: quem
0: bem.
4: Fala é Dri, de Algodão. Ô, Amarelinho, eu tô passando esse áudio.

0: hoje. Até pegar esse áudio aqui. Eu vou pegar esse áudio aqui. Vou postar agora no nosso Instagram. Porque esse programa Amarelinho Notícia, Adri, ele tem o prazer de ajudar todos que necessitam. E não é cabível essa empresa chamada Coelba, o pessoal em algodão, derna do último sábado, sem energia. Preste atenção no recado da população em algodão.
1: E Sérgio, tudo bem? Ô Amarelinho, eu tô passando esse áudio pra falar sobre a Coelba. E Sérgio, tudo bem? Aqui quem fala é Dri, de algodão. Ô Amarelinho, eu tô passando esse áudio pra falar sobre a Coelba, porque aqui no algodão, 10 casas, 10 moradores, tá sem energia desde sábado, 10 horas, e até hoje a Coelba não deu uma solução pra gente. A gente sem energia, com criança, com pessoas acamado, e a gente tá sem energia, e até agora a Coelba não deu uma satisfação. Nos ajuda aí, Amarelinho, que essas 10 pessoas aqui de algodão tá sofrendo sem energia, fora as coisas que a gente já perdeu, né? E até agora a Coelba não deu nenhuma satisfação. Quem fala é Dri de algodão. Bom dia, Amarelinho.
0: Valeu, tá aí. Um abraço ao pessoal de algodão, desde no último sábado, sem energia, dentro de uma cidade. Brincadeira. Olha, Adri, tô gravando aqui e vou postar agora nos meus stories lá do Conexão Ibirataia, viu? Também vai pro Amarelinho Notícia. Entra aí e compartilha lá agora esse vídeo pra chamar a atenção da Coelba no nosso Instagram Conexão Ibirataia, tá bom? Um abraço. Que é uma falta de vergonha. Famílias desde do último sábado em algodão, sem energia, por conta da Coelba. Rapaz, é coisa, viu? Deixa eu postar logo aqui. Pera aí, viu? Não é brincadeira isso, não. Um abraço.

0: a todos vocês aí ligados aí nesse carinho e nessa audiência. A gente fala em nome da qualidade que você encontra. É por isso que eu digo, olha, acompanha o Amarelinho Notícias. Olha, pode até mandar uma matéria. Vou pedir até Amarelo para produzir a matéria aí. Falar com ele para produzir a matéria em relação à Coeba. É, o povo lá sem energia desde sábado, viu, Amarelinho? Já jogar no Amarelinho Notícias aí. É. Que aqui é assim, rapaz. É um tentando ajudar o outro. 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Alô, ainda, bom dia.
1: Bom dia, Luiz Sérgio, bom dia, Amarelinho, é Carlos da Rua Pará. O Luiz Sérgio, queria fazer a reclamação aí sobre essa embalagem, meu irmão, porque a falta de água, eles não avisa, certo? Eu tenho um tanque aqui, meu tanque é de 500 litros, só que em cima eu fiz um banheiro aqui na minha casa, e é maior, deixa mais alta a laje, só que não dá, meu irmão, certo? Eles não avisam, agora mesmo de manhã tá uma falta de água, e vê aí qual é o problema dessa embase aí, responsável aí, para avisar quando falta água. Às vezes a gente reclama de outra emissora, certo? Aí fica falando para a gente comprar um tanto, está guardando dinheiro, certo? A gente precisa da nossa água na nossa casa, que eu pago tudo em dias, meu talão aqui. Eu pago, e antes de chegar o prazo de pagar, estou pagando, certo? Valeu, bom dia. Podia fazer uma reclamação também lá no Ribeirão do Félio, até na Terra Seca, para poder passar a maca até na Terra Seca. E se passou no Ribeirão, passar até na Terra Seca. A minha irmã mora lá, meu cunhado doente.
0: Valeu, meu amigo, tá dado o recado. A obrigação é da Coelba, viu, meu amigo? Realmente liberar água para você. Assim, se a pessoa tem tanque ou se não tem tanque, não é o radialista, tem que dizer, ah, tem que comprar. Obrigado, viu? Por escolher o nosso programa para você achar que tá fazendo uma reclamação e um pedido aqui certíssimo, tá bom? Muito obrigado aí. Eu quero dizer, você tá certo, você tá pagando a sua conta em dia, você tá com suas contas atualizadas e, claro, aí é a própria Embasa que tem que resolver o problema de falta de água. Porque por mais que a pessoa tenha tanque ou não tenha, não tem esse negócio de estar faltando água. Tá bom, meu amigo? Um abraço. Ainda tem mais gente para falar conosco. Alô, bom dia. Bom dia, meu querido Luiz Sérgio. Desculpe, mas se falta desde o último sábado. É, falta desde o último sábado. A água é? Ah, pronto. Desde o último sábado. Pronto. Valeu, meu amigo. Hamilton. Valeu, Hamilton. Obrigado aí, viu, autoridade? Valeu, autoridade. É Hamilton, tá dizendo, Luiz. É, em algodão, a Coelba é desde desde o último sábado. Obrigado, viu? Valeu, minha autoridade. Ele tá dizendo que lá em Algodão a energia é desde o último sábado. Obrigado, minha autoridade. Viu? Tá aí, tá dado o recado. Valeu pela sintonia e nos acompanhando aí ao vivo. Olha, você ligado, acesse o portal Amarelinho Notícias e fique por dentro de todas as informações aqui em nosso portal. Você acessa e fica muito bem informado. Assim como meu amigo Hamilton Oliveira Almeida. Obrigado, Hamilton.
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0: Você acessa e fica por dentro de tudo o que acontece em toda a nossa região. Um abraço a você ligado aí, já no nosso programa ao vivo. 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
0: 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Olha, são 8:59. 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
0: Olha, gente, são 8:59. Olha, relatório da PEC do fim da escala 6-1 é aprovada em comissão especial na Câmara dos Deputados. A comissão especial de análise da proposta de emenda constitucional da PEC, que trata da redução da jornada de trabalho, aprovado ontem, dia 27, o parecer do relator, deputado Léo Prates, do Republicano. A votação ocorreu de forma simbólica, ainda será confirmada por meio aí da verificação do sistema eletrônico da Câmara dos Deputados. O relatório apresentou aí na última segunda-feira, dia 25, que prevê a redução de jornada semanal de 44 horas para 40 horas. O texto também estabelece uma transição de até 14 meses para implementação da mudança, com redução inicial de 2 horas já nos últimos 2 primeiros meses após a promulgação da PEC. A votação do parecer estava previsto para segunda-feira, dia 25. Mas foi adiada após pedido de vista aí

0: não vacila.
1: Empresários, comerciantes, toda essa equipe aí, é as modalidades que pode impactar também a geração de emprego. Agora são 9:02, são 9:02. Você ligado aqui já em nossa programação. Olha, daqui a pouquinho também eu vou trazer para você que a presidente da Associação dos Produtores de Cacau se defende após divulgação de áudio envolvendo a biofábrica em Ilhéus. Já. 9:03. 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
3: Olha agora às 9:06, 9:06. Olha, gente, eu fico feliz quando nos municípios ele tem uma forma diferenciada em relação à prefeitura e Câmara de Vereadores, quando ambas ela trabalha em um bem comum para a população. Seja aqueles que fazem situação ao governo, seja aqueles que fazem oposição ao governo, mas na hora de reconhecer um benefício para a população, eles trabalham em um só objetivo: ajudar o povo. E é por isso aí que eu quero aqui parabenizar esses dois caras, e por que não estender a três? Por exemplo, o nosso amigo Wellington, secretário de infraestrutura do município de Ibiratá, popular Lequinho, ele é secretário na pasta, na gestão Sandro Futuca, e é parabenizado aí pelo vereador Tony Berenga, né? O vereador que fez uma solicitação aí na última sessão aí, e claro, o secretário, juntamente com o município, atendeu a indicação para a solicitação aí pelo parlamentar para a reforma da ponte da região da Cajazeira. Durante seu pronunciamento, o vereador destacou que, mesmo sendo vereador de oposição, não vê problema algum em agradecer e reconhecer quando os pedidos feitos ao Poder Executivo são atendidos em benefício do povo. O vereador Tony de Berenga, inclusive, ainda afirma que todas as vezes que houver aí ações e benefícios voltados à população, estará pronto para reconhecer, inclusive, a pedido, seja de algum secretário do município, do próprio prefeito, do próprio vice-prefeito de Ibirataia. Ou seja, é uma parceria que não é cobranças, não é só crítica, mas é um trabalho de reconhecimento de ambos os lados. Então, parabéns aí, né, a vocês que fazem essa política em prol da população e não em prol de briga pessoal. Parabéns aí, por isso que eu quero parabenizar, como é bom, né? A gente vê assim, pessoas de grupos opostos, mas trabalhando para um bem comum, para uma população. Tá aí o vereador reconhecendo o trabalho, desempenho do secretário de infraestrutura, o Wellington, popular Lequinho, trabalhando aí pela população, junto com a gestão Sandro Futuca. Valeu, meu amigo vereador Tony de Berenga, um abraço e continue aí nessa pegada, ajudando e contribuindo com o município de Ibirataia, também em parceria aí, ajudando aí, junto com o Sandro e todas as secretarias. E dessa vez, foi a ponte da região da Cajazeira. 9:09. Isso é bom, gente, porque a gente precisa acabar, sabe com o quê? Com aquela política. Ah, eu sou oposição, se não tiver assim aquele docinho pra mim, eu não aprovo tal coisa. Se não tiver aquele chocolatezinho pra mim, eu vou jogar no ventilador tal coisa. Mas não. O ideal é fazer uma parceria forte e que ajuda toda a população. Olha também você ligado aqui no nosso programa. Obrigado aí pelo carinho, valeu pela sintonia. É porque agora também eu quero dar este recado aqui que vem dessa empresa que é top em toda a nossa região. Olha, gente, falar em recado, são muitos recados aqui que já tem para a gente estar levando para a população. Obrigado, gente, vocês que estão aí na sintonia e acompanhando. 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

0: presidente da Associação de Produtores de Cacau se defende após divulgação de áudio envolvendo a biofábrica em Ilhéus. A presidente da Associação Nacional de Produtores de Cacau, Vanusa Barroso, conhecido como Vanusa do Cacau, negou as acusações de tentativa de suborno divulgados nessa última quarta-feira e afirmou que o áudio apresentado em um programa de rádio foi tirado de contexto. Em entrevista ao Bahia Notícia, Vanusa declarou que jamais ofereceu dinheiro para que uma funcionária confirmasse a existência do vírus do mosaico em viveiro do Instituto da Biofábrica da Bahia. Segundo ela, a servidora já havia relatado anteriormente a presença de praga no local, mas teria receio de expor a situação. Eu não subornei, jamais faria isso. Inclusive, ela me confirmou a presença do mosaico e disse que a praga foi identificada desde o ano passado. Mas a empresa não agiu, afirmou ela. A polêmica ganhou repercussão após a divulgação de um áudio pelo programa Jornal Interativo News. No material, uma mulher identificada como Vanusa aparece em uma suposta conversa oferecendo 5 mil e apoio para transferência de familiares para Minas Gerais em troca de declarações. Contrato do Instituto Biofábrica da Bahia, localizada no distrito de Banco de Pedra, em Ilhéus. Segundo informações divulgadas, uma funcionária registrou um boletim de ocorrência alegando ter sido pressionada a confirmar a presença do vírus em um dos viveiros do instituto. Ela também afirmou ter recebido mensagem ligada a supostas ameaças relacionadas ao caso. O episódio ocorre poucos dias após a repercussão envolvendo denúncias sobre suposta presença do vírus do mosaico em muda de cacau produzida pela biofábrica. Instituição nega irregularidade e afirma que não existe comprovação técnica da doença nos viveiros. O Instituto Biofábrica informou que já encaminhou o caso às autoridades competentes e que as medidas judiciais estão sendo adotadas. O caso deverá ser investigado pela polícia. Então está aí, a presidente, ela diz que não houve nenhuma negociação. Por outro lado, a funcionária diz que sofreu ameaça e diz que foi oferecido aí um valor de 5 mil, além de uma proposta para transferência da família para Minas Gerais. E Clara Vanusa, ela, a presidente, ela negou e afirmou que o áudio foi tirado de contexto. Vanusa alegou que já havia trocado informações com a servidora outras vezes, que ela havia confirmado a presença do vírus no local. E agora, claro, a polícia segue investigando este caso na biofábrica da Bahia, inclusive em Ilhéus, Bahia.
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Olha, deixa aí com o povo mais uma vez aqui em nossa programação, participando ao vivo, mandando seu alô no Amarelinho Notícias.

0: Olha no WhatsApp de hoje, vamos chegando. Railan Salles está dizendo: e aí, Boca? Tamo junto, um abraço. O Railan, filho do Bolo e de Elma, lá de Ibirataia. Railan Operador, é o homem da mineradora aí, da nossa mina. Um abraço, viu, Railan? Alô, bom dia, bom dia.
1: Luiz, bom dia. Bom dia a todos de Piauí, reunião. Ô, Luiz, eu queria fazer uma reivindicação aí com vocês. É em relação, rapaz, à programação aí da FM, que tem alguma coisa dando interferência aí na programação de vocês. Na hora que vocês vão dar uma notícia, que sim, é uma notícia que a gente está muito querendo ouvir, aí entra uma música e quando volta, a notícia que você está falando já passou. E aí eu queria saber o porquê dessa interferência aí. Quando você está dando a notícia, entra uma música. Aí quando volta a programação, já terminou a notícia que você está dando. É, valeu, bom dia.
0: Pronto, ele deve estar ouvindo pelo aplicativo, né? Pelo aplicativo. Obrigado, meu amigo. Pronto, viu? Vamos pedir para Rob dar uma olhadinha aí, tá bom, meu amigo? Valeu. Aí ele fala, Rob, deve ser pelo aplicativo, que entra música, que no jornalismo a gente não coloca música, mas pelo aplicativo eu não sei como funciona, tá bom? Mas valeu, meu amigo. Nosso amigo Robert vai ver para você, tá bom? Obrigado aí pela audiência sempre. O importante é você ligado aqui, já em nossa programação, participar e mandar o recado. Aí sim, agora entra a música, mas só mesmo é pra gente falar do grande leilão da Pontal. 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
0: 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Olha, em Jequié, criminosos fingem ser policiais, invade casa e mata morador. Um homem identificado como Alisson Gama dos Santos, conhecido como Boca, de 35 anos de idade, foi morto a tiros na madrugada desta quinta-feira, dia 28 de maio, no bairro do quilômetro 3, em Jequié. O crime ocorreu após homens armados se passarem por policiais para retirar a vítima de dentro de casa. De acordo com informações apuradas, por volta das 4 horas e 5 minutos, guarnições do 19º Batalhão da Polícia foram acionados também pelo SICOM após relato de disparo de fogo. Ao chegarem no local, os policiais encontraram a vítima caída em via pública. Segundo o relato da esposa de Alisson, vários homens chegaram à residência afirmando serem policiais. Quando a vítima abriu o portão, foi retirada, arrastada para fora do imóvel e levada pelos criminosos. Minutos depois, foi executada no final de uma rua, nas proximidades de uma área de matagal. Uma equipe do SAMU esteve no local e o médico plantonista confirmou o óbito. O Departamento de Polícia Técnica foi acionado para realizar perícia e remoção do corpo para o Instituto Médico Legal. A ocorrência foi registrada e o caso será investigado pela Polícia Civil, que busca identificar os autores e a motivação do crime. Alô, bom dia. Oi, bom dia. Bom dia, quem fala?
2: Aqui é Boca de Rodela, sem querer falar.
0: Então, quem não tem medo, não teme. Fala.
2: É, eu não tenho medo, eu só falo, eu falo na vida, eu falo na presença, eu falo na ausência. Muito obrigado e você me dá esse espaço. Que Deus te dê vida e saúde. E vou agradecer a todos que me ajudaram, todos que me ajudaram, Picolé, todos que me ajudaram. Você também que me ajudou na oração, que nós é amigo de Deus desde de hoje. Graças a Deus, a presença todos, né? Eu aqui hoje eu convidei para parabenizar uma pessoa do meu coração, que eu fui demais, que saiu debaixo de chuva para nos percorrer, é Jocival. Muito obrigado, Jocival. Você está nesse trabalho, graças a Deus, é estima sua, ninguém quer como reclamar. Que Deus te dê anos de vida e saúde, é 25 anos de nascimento, de saúde, de paz, de tratar os povos bem. Muito obrigado que você me tem como sua irmã. Eu tenho certeza, Jocival, que esse trabalho nasceu para você. E Deus vai abençoar mais ainda. Ninguém nos colégios não reclama. Todo mundo está gostando da sua atitude que você tomou. Deus vai te abençoar mais ainda.

1,8 afirma rejeição no senador Flávio Bolsonaro. O ex-ministro da Fazenda, Fernando Haddad, do PT, aparece com 42%, enquanto a ex-primeira-dama, Michele Bolsonaro, apenas com 26% de rejeição. Portanto, essa pesquisa, ela foi primeiramente registrada pela questão da rejeição. Essa, ela é apresentada aí, que foi divulgada hoje, aponta que 46,7% dos eleitorados brasileiros não voltaria. Essa é a que não voltaria. Então, 46% das intenções brasileiras que não voltaria no presidente Lula. Já Flávio Bolsonaro tem 39,6% que o brasileiro diz que não voltaria. Enquanto o ex-ministro Fernando Haddad tem 42% também de rejeição. E nessa modalidade, a que teve menos rejeição foi a Michele Bolsonaro, que apenas 26% é que disse que não voltaria nela, superando aí já uma qualidade em relação aos demais candidatos, pré-candidatos. Ainda também em um outro levantamento, agora já no cenário da política para a votação. A pesquisa MEI, divulgada também hoje, aponta o presidente Lula na liderança em todos os cenários do primeiro e segundo turno da eleição presidencial. No cenário estimulado de primeiro turno, aquele que diz assim, olha, nós temos Lula e Flávio Bolsonaro, em quem você votaria? É o cenário estimulado. Lula abriu 7 pontos percentuais de vantagens sobre o principal adversário. O petista recuou de 40 para a pesquisa divulgada em 6 de junho para 38,5. Enquanto o senador Flávio Bolsonaro, PL, oscilou de 36 para 31%. Ou seja, tanto um quanto o outro, houve uma queda. Lula, ele estava com 40 na última pesquisa e agora ele deu uma queda para 38,5, perdendo apenas 1,5 pontos percentuais. Já Flávio Bolsonaro, ele teve uma queda maior. Ele saiu de 6 pontos percentuais, caindo para 31,5 pontos percentuais. A queda de Flávio Bolsonaro foi maior do que o de Lula. Então, já em outro cenário, Ronaldo Caiado aparece com 5,5, bem lá abaixo. Romeu Zema, 2,5. Renan, com apenas 2,5. Então, neste cenário, ainda continua um páreo entre Lula e o Flávio Bolsonaro. Lula com 38% das intenções de voto, enquanto Flávio com 31% das intenções de voto. Ou seja, média de 7 pontos percentuais foi a queda já estimulada aí entre Flávio e Lula. Já em um segundo turno, no início aí do mês, Flávio liderava aí o confronto direto com Lula, por 46 a 44. Agora, 3 semanas depois, o cenário se inverteu. Lula aparece com 46,5, enquanto Flávio, que liderava, caiu para 41,4 pontos percentuais. Ou seja, né, com essa onda aí do Banco Master, Flávio caiu em relação à pesquisa, porém, já em relação à rejeição,
ele ainda continua à frente do presidente Lula, onde na rejeição 46,7% rejeita a atitude de Lula e diz que não voltaria, e por outro lado, Flávio tem 39,8%. Mas num cenário estimulado, em quem votaria, Lula lidera tanto no primeiro e no segundo cenário. Primeiro e segundo turno. É pai bola, eu volto já já com muito mais para você.

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3: É você ligado aqui no programa. Um abraço a todo o pessoal aí, dona Elieda, muito obrigado aí pela audiência, viu, dona Elieda? 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

0: ficar não, rapaz. A gente tá se aproximando.
1: Bom, tudo em paz, sim. Na seleção, não. Bom dia a todos. Bom um dia. Abraço para meu amigo Van Pinheiro Imóveis, mandou um salve para mim ontem, eu acabei não respondendo. Um abraço para vocês, Van.
0: Rapaz, ele já mandou aqui agora, viu? Van Pinheiro Imóveis já mandou aqui agora. Você entrou e ele já mandou aqui, bom dia. Olha o zap aí, meu amigo. Eu digo, oh, rapaz, já tô olhando aqui. Valeu, Van Pinheiro Imóveis. Já mandou aqui um abraço para você, viu? Deixa eu ver se ele botou um certinho aqui. Pra ele. Sim, pode prosseguir. Tá dado o recado, Van Pinheiro. Um abraço. Prossiga, Regi.
1: A seleção brasileira, o Neymar chegou ontem, mas foi para uma clínica particular para poder fazer um exame. E aí o médico Rodrigo Lasmar, né, no segundo exame, diagnosticado uma lesão de grau 2 na panturrilha. A diretoria do Santos havia alegado que era uma lesão leve, só que num exame mais aprofundado, uma lesão de grau 2 na panturrilha. Isso quer dizer o seguinte, Neymar está fora de treinamento com bola nas próximas 2 semanas. 2 semanas começa a Copa do Mundo, né? O Brasil estreia dia 13 contra Marrocos e Neymar está fora do amistoso de domingo contra o Panamá no Maracanã. Está fora do amistoso dia 6 já nos Estados Unidos contra o Egito e provavelmente fora da estreia contra a seleção marroquina já na Copa do Mundo. A recuperação vai de 2 a 3 semanas para ele voltar a treinar com bola. Agora, cabe perguntar se o Carlos Ancelotti, treinador, vai manter o Neymar no elenco ou se vai cortar. Então, uma grande incógnita o Neymar na seleção até a estreia. Está com grau 2 e 2 semanas de recuperação. Se fosse outro jogador qualquer, certamente já teria sido cortado. Mas como é o Neymar, tem um peso maior que os demais. Viu, Luiz?
0: É, rapaz, que coisa, né? Ficou naquela coisa, Neymar vai, Neymar não vai. Quando vai, aí já entra esse outro problema. Agora, tu acha o que é que ele mantém? Porque o marketing eu acho que a questão financeira pesa muito aí, né? Em ter que cortar o Neymar.
1: Tem um peso financeiro, a CBF ganha com o Neymar na Copa, o Mundial ganha com o Neymar na Copa, então eu acho que ele vai ser mantido.
0: Eu acredito pela questão financeira.
1: Capenga vai ser mantido, viu? Vai ser mantido.
0: Capenga, mas vai ser mantido, né?
1: O Ancelotti só pode trocar o Neymar até 24 horas antes da estreia. Aquela pré-lista que foi enviada para a FIFA, o Ancelotti pode fazer uma troca dentro da pré-lista. Isso até 24 horas antes da estreia no dia 13. Caso contrário, se Neymar durante a Copa não tiver condições de jogo, não poderá ser mais trocado. O único jogador que pode ser trocado durante a Copa do Mundo, já com a bola rolando, é o goleiro. São 3 goleiros. Se um se machuca e não tem mais condições de recuperação, esse goleiro pode ser trocado dentro da lista enviado para a FIFA. Jogador de linha não pode quando a bola rolar.
0: Então tá aí. Então, esperar para ver o que é que vai acontecer com a história de Neymar. Ô, Van, tá dado o recado de Eric Vasconcelos, viu, Van? Van, já não esquece de mandar o recado meu presidente Eric Vasconcelos, tá bom? Ele tá ouvindo também, viu, Van? Obrigado aí, Van. Eric Vasconcelos, um abraço pra Reginaldo Silva. Sim, Reginaldo.
1: Um abraço aí pro flamenguista Eric Vasconcelos. Ô, rapidinho aqui, ó. Ontem, os brasileiros todos se classificaram na Copa Sul-Americana. O único que vai direto para as oitavas é o São Paulo. Os demais, Vasco, que meteu 3-1 no Barracas ontem, está classificado para playoffs. O Atlético Mineiro, que bateu o time do Puerto Cabello, playoffs. E o Bragantino também, playoffs. Venceu ontem por 2-0 o Carabobo da Venezuela. O Fluminense, na Libertadores, avançou meteu 3x1 no time da 3x1 ontem pro Fluminense, está classificado direto para as oitavas da Libertadores da América. Contou com o Bolívar perder pro Rivadavia por 3x1. Então, está classificado o Fluminense. Hoje tem Palmeiras. Palmeiras joga hoje às 7 da noite contra o São Lourenço. Tem que ganhar para não depender de ninguém. E o Cruzeiro, às 9h30 da noite, também joga hoje. Tem que vencer para não depender de ninguém. Ontem o Corinthians perdeu de 2x0 do Platense, mas o Corinthians já estava classificado. Perdeu em casa ontem por 2x0. Mesmo assim, está garantido em primeiro lugar a equipe do Corinthians da Libertadores da América. O Fluminense ontem bateu o La Guaira, que é da Venezuela. O Luiz, ontem teve Copa do Nordeste.
0: Copa do Nordeste, conta pra gente aí o que é que aconteceu, Regi.
1: O Vitória ganhou de virada do ABC de Natal 4x3. E com isso vai pra decisão com Fortaleza, que ontem fora de casa bateu o Sport por 2x0. Perdeu em casa por 2x1 e fora de casa meteu 2x0 no Sport. Então, Vitória e Fortaleza farão a final da Copa do Nordeste, meu caro Luiz.
0: Portanto, está aí para essa quinta-feira. Essa quinta-feira, quinta do esporte. Algo mais, Regi? Fica à vontade.
1: Bom, só para dizer que sábado, 1 da tarde, tem a decisão da Liga dos Campeões da Europa. 3 jogadores da seleção só vão se apresentar nos Estados Unidos, tá? Gabriel Martinelli e Gabriel Magalhães, do Arsenal, e do lado do PSG, o Marquinhos. Então, eles fazem esse jogo final no sábado, e aí a seleção viaja dia 1º para os Estados Unidos, e de lá mesmo, da Hungria, em Budapeste, onde vai ser a decisão, eles viajam para se juntar à seleção nos Estados Unidos, dia 1º, domingo, 6 da tarde, Brasil e Panamá, e dia 6, Brasil e Egito, amistosos. E aí a estreia no dia 13 de junho, Luiz.
0: Valeu, obrigado, abraço, Regi.
1: Um abraço a todos, boa quinta-feira.
0: Valeu, tá aí Reginaldo Silva, as notícias do esporte. Olha, gente, e pra gente finalizar, tô recebendo aqui mais um pedido aqui, lá do pessoal de algodão. Estou recebendo aqui mais um pedido. Ô Luiz, comenta pra gente aí e peça a Coelba pra ver a situação da gente aqui em algodão. Então, olha o áudio, vou pedir ao pessoal da Coelba pra resolver o problema lá no distrito de algodão em Ibirataia.
2: Oi, Sérgio, tudo bem? Aqui quem fala é Dri, de algodão. Ô Amarelinho, eu tô passando esse áudio pra falar sobre a Coelba, porque aqui em Algodão, 10 casas, 10 moradores, tá sem energia desde sábado, 10 horas, e até hoje a Coelba não deu uma solução pra gente. A gente sem energia, com criança, com pessoas acamado, e a gente tá sem energia, e até agora a Coelba não deu uma satisfação.
0: Então tá aí, desde o último sábado, né, que está sem energia lá em algodão. Pessoal cobrando aqui no programa. Obrigado, viu, minha amiga? Já pensou desde sábado sem energia? Sem energia? Mais de 10 casas em algodão. Hoje, quinta-feira. Então, compartilha lá e vamos cobrar a Coelba em relação ao distrito de algodão aí, as residências sem energia. Agora, você ligado, J. Santos dá prosseguimento ao som da IPIA UFM. A todos, forte abraço e boa quinta-feira.
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Essa é a rádio que toca, a rádio que faz parte da sua vida, a rádio que deixa você muito bem informado. 10:09 na Ipiaú, bom dia. Tô chegando com o Top Hits 91, a sua programação musical até às 11, trazendo as melhores músicas pra você curtir aqui na melhor.

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0: 10:10 na IPAU. Hoje é quinta-feira, 28 de maio, ano 2026. Bom dia! Muito bom dia para você que ouve a gente aqui em Piauí e em todas as cidades da nossa região. Alô, amigo internauta, você que interage com a Piauí FM por meio das nossas redes sociais e curte a nossa programação pelo nosso aplicativo. Alô, dona de casa, bom dia. Bom dia para você que está no trabalho. Bom dia para você que está viajando, está chegando de viagem. Seja bem-vindo à nossa cidade. Bom dia para você no comércio de Piauí e nos comércios da região ouvindo a Piauí FM. Bom dia para você na zona rural também ouvindo a gente. Enfim, bom dia pra todo mundo, uma ótima quinta-feira, um dia super abençoado. Tô chegando com o Top Hits 91 até às 11. Às 11 tem o Zap do Ouvinte e até o meio-dia tem Jota Santos modulando a frequência e fazendo do jeitinho que você mais gosta de ouvir.
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0: Agora 10:11.

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4: Aqui na sua Ipiaú 10:26.
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25: Aqui na sua Ipiaú são 10h32. 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
25: 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Um abraço na Ipiaú 10h36.
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25: 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Confira 10h36 aqui na Ipiaú. Bom dia. Já estou de volta com o Top Hits 91, a sua programação musical até às 11. Trazendo as melhores músicas pra você curtir aqui na Melhor.

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0: Um abraço para a Sabrina lá de Itamari ouvindo a gente. Obrigado aí pela sintonia e pelo carinho da audiência. Galera do Camamuzinho também ouvindo a IPAU. Bom dia pra todo mundo!

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1: É só mandar a sua mensagem aqui para o nosso WhatsApp. Na dose dupla de hoje tem Ana Castela, não, tem Ana Vitória. A galera pediu, tá rolando dose dupla.

0: Vitória na Ipial FM, Cor de Marte, aqui na sua Dose Dupla e Relicário do Nando Reis. Aqui na sua Ipiaú são 10h44. É a sua Dose Dupla de hoje aqui na melhor do sul da Bahia.
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0: Todas as terças e quintas tem o nosso TBT, a gente sempre relembra uma grande saudade. Hoje com Zizi Posse, Perigo, o ano era 1986, aqui na Ipiaú.

0: Saudade, todas as terças e quintas, a gente sempre relembra um grande sucesso, uma grande saudade aqui na Ipiau FM, e a gente tocou hoje esse clássico do ano de 1986, na melhor.
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0: Dona Castela aqui na Ipiauí FM, olha onde eu tô, manda um abraço a minha mãe, Dona Carmelita lá em Birataia, minha irmã Glória e toda a galera na rua Patrício Teixeira lá de Birataia, todo mundo ligado aqui no som da Ipiauí FM, obrigado aí pela sintonia. Com essa aí a gente encerra o Top Hits 91 de hoje, na sequência a gente volta com o Zap do Ouvinte, a partir de agora mande sua mensagem de voz, peça sua música e interaja comigo até o meio-dia.
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0: Aqui na Ipiaú, 10h57.
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simplesmente a melhor do sul da Bahia. Essa é a rádio que toca, a rádio que faz parte da sua vida, a rádio que deixa você muito bem informado. 11 horas e 7 minutos na Ipiaú. Bom dia. Já estou de volta agora com o Zap do Ouvinte até o meio-dia. Sua participação aqui pelo nosso WhatsApp 982017006.

0: É só mandar sua mensagem de voz, pedir a sua música e eu tenho o maior prazer em tocar pra você.
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0: 11:08 na Ipiau FM, primeira participação de hoje. Quem vai falar comigo? Bom dia.
5: Bom dia, Jotinha. Aqui é Dudu da Água Vermelha. Eu gostaria de ouvir a música de Toque 10, qualquer uma. Quero oferecer só pra mim mesmo.
0: Tá legal, Duda. Um abraço pra você e todos aí na Água Vermelha curtindo a Ipiau FM.
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2: Mais uma participação aqui no Zap do ouvinte da Ipiaú FM. Quem vai falar comigo? Bom dia.
3: Bom dia, Jota Santos. Gostaria de ouvir uma música de saia rodada. Gostaria de oferecer para toda a vaqueirama de Ipiaú, Gongogi, Aiquara e toda a região. Um forte abraço do grande amigo.
2: Valeu, um abraço para você também. Obrigado pela participação aqui no Zap do ouvinte da Ipiaú. 1,1.

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2: Zap 12. 11:16
3: aqui na IPA1. Mandar um abraço para Enis Cíntia, em Barra do Rocha, ouvindo a gente ligadinha aqui no som da IPA1. Alô, Enis, um abraço aí pra você. Muito obrigado pela sintonia e pelo carinho da audiência. Vamos a mais participação aqui no Zap do ouvinte. Quem vai falar comigo agora aqui em nossa programação? Bom dia.
4: Oi, Jota, bom dia. Aqui quem tá falando é Gilberto, daqui de Ibiratá. Eu gostaria de ouvir uma música com o Gustavo Lima. Retrovisor. E eu ofereço para todos os ouvintes.
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2: 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Mais uma participação aqui no Zap do ouvinte da Ipiaú. Quem vai falar comigo? Bom dia.
3: Alô, meu povo querido de Ipiaú. Aqui é Rafael, do sul da Bahia de Onápolis, ligadinho com vocês. Mandar um grande abraço aqui pra minha sogra Eurides, minhas cunhadas Alana e Luana, meus cunhados Ueldes e Aldo. Tô aqui ligadinho com você. Tem como tocar aí uma namorada preferida de Ademário com ele? Eu ofereço aqui pra minha esposa Sandra. Aquele bom dia pra vocês aí. Fico com Deus. Tchau, tchau. Ótima quinta para todos.
2: Ok, Rafael. Bom dia pra você e sua esposa Sandra. E ouvindo a gente lá em Eunápolis. Bom dia.

0: É o FM Namorada Preferida, 11:24 aqui na Ipiaú.
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0: Quem vai falar comigo agora na Ipiaú? Bom dia.
4: Bom dia, Jotinha. Que tá falando aqui é Ninha. Tô em Itapevi SP. Mas sou de Ipiaú. E gostaria de ouvir a música Mulher Maravilha de Zenete Cristiano. E gostaria de oferecer para meus filhos Crislan e Cauã.
0: Bom dia, Ninha. Um abraço para você.

0: Zaneto e Cristiano ao vivo na IPL FM, Mulher Maravilha, 11:27.
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1: Confira na IPAU 11:27.
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6: Aqui na sua Ipiaú, 11:34. De volta com o Zap do Ouvinte até o meio-dia. Sua participação aqui pelo nosso WhatsApp. Só mensagem de voz.
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6: Confira na Ipiaú 11:35. Quem vai falar comigo? Bom dia.
9: Bom dia, Jota Santos. Bom dia a todos os ouvintes. Estou aqui no Zap do Ouvinte. Eu queria aí que você pudesse passar um louvor do Galileu, Fernandinho. Vai para minha família lá na subestação, Dona Dalva, minha mãe, Juliana, minha irmã, Júlio, na Serraria Donai, minha esposa Nice. E eu estou aqui ligadão, Chiquinho e Jarlene Piratá, sempre acompanhando. E Guto e Amanda na Rua do Estádio, Pedro Caetano, também acompanhando.
6: Tá legal, obrigado pela participação. Valeu, João Pintor.
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6: No nosso momento gospel de hoje tem Fernandinho Galileu na Ipiaú.

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4: Jota Santo, bom dia. Aqui tá falando aqui é Lelis. Eu gostaria de ouvir Neto Henrique. Lembra de mim? Por favor. Ofereço pra todo mundo que curte a IPL FM, gostar da música. E que Deus dê um ótimo dia.

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4: Zap do 11h44, até o meio-dia tem Jota Santos comunicando no seu rádio. Mais uma participação, bom dia.
5: Aqui é Adão de Mirataia, gostaria de ouvir aí uma música de Regis Danese, tá? Gospel. Oferecer para meus filhos aí na Travessa do Honório, Guilherme e minha filha Arielle. E oferecer para minha irmã lá no Sítio Pica-Pau, para Tânia. E oferecer pra Toinha aí no Passa com Jeito. E pra meu cunhado lá de Doutor Sérgio, na Cerâmica Rio das Pontas. E pra todos e todas que escutam aí no dia a dia aí. Que Deus possa abrir o coração e a mente, entendimento, entender aí. Com essa música bonita aí, esse louvor aí, tá?
4: Tá
5: que
4: certo, Daílton. Amém.
5: Bom dia a todos.
4: Obrigado pela participação.
5: Parabéns pra vocês.
4: Aqui
5: aí,
4: na Ipiaú são 11h45. Pique Novo e Regis Danese. Faz um milagre em mim, na Ipiaú.

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4: Mais uma participação aqui no Zap do ouvinte, são 11h49, bom dia.
5: Bom dia, Jota, eu gostaria de ouvir a música de Edgar Mambranco, qualquer uma de Edgar Mambranco, eu ofereço pra minha nora Thaís, meus netos Arthur e Kaique, e pra meu esposo Dinho da Mobilete, pra Marcelo, meu filho, Márcio Kleber, ofereço pra eles.

0: Edgar Mombranca aqui na Ipiau FM. Salve,
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0: Vamos agora aos aniversariantes do dia. Parabenizar essa galera que está completando idade nova hoje. Parabéns aí para Josivaldo, torcedor do Corinthians, aniversariante de hoje. Alô, Josivaldo, parabéns aí para você. Parabéns também para Miriam, lá do Santa Rita. Parabéns para Leandro Nonato, lá no ACM. Alô, Leandro. Parabéns também para Tutu e Vascaíno. Parabéns para Zé Cabim. Alô, Zé, parabéns aí para você. Parabéns também para Baixinho, é o irmão de Tati Bocão. Valeu, Baixinho, parabéns. Parabéns para Deval, é o marido de Tiane, o filho de Zumira. Um abraço aí pra você, Deval. Quem também está aniversariando hoje é Júnior, é o filho de Dona Ana, lá na Floriano Peixoto. Alô, Júnior, parabéns. Parabéns também para Raquel, é a filha de Ronaldo, lá na Rua da Banca. Alô, Raquel, parabéns pra você. Parabéns também para Joaldo, é o marido de Renatinha, lá da Farinha. Um abraço aí pra você, Joaldo, e parabéns a todos os aniversariantes do dia. Sintam-se parabenizados aqui pela equipe da Ipiaú e também pelo amigo Joelson Passos. Tá chegando aí Beto Marques com o Panorama 91, o mais completo jornalismo do seu rádio. A gente volta amanhã, logo depois do Amarelinho.

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2: A justiça baiana determinou regras rígidas para a publicidade de casas de apostas online, as chamadas bets, durante as festas de São João na Bahia. A decisão atende parcialmente há uma ação popular que alerta para os riscos desse tipo de propaganda em eventos abertos, frequentados por crianças e famílias. A decisão da juíza Juliana de Castro Madeira, da Sexta Vara da Fazenda Pública de Salvador, atende parcialmente a uma ação popular que questiona as propagandas das marcas de apostas online durante as festas este ano. A ação popular argumenta que, como o São João é uma festa aberta, inclusive para crianças, adolescentes e pessoas que recebem auxílio do governo, deixar as bets fazerem propaganda sem limites pode ser arriscado, pois apostas online podem viciar e prejudicar a saúde das pessoas, além de causar dívidas sem controle. O advogado constitucionalista André Malheiros explica que não há uma legislação para regulamentar o limite de atuação das empresas de apostas, mas que cabe ao poder público impor restrições. Esses contratos passam por licitação ou por uma espécie de convênio dentro do contrato, entendo eu, já deveria haver uma regulamentação. Como não há uma lei, o Estado deveria se preocupar em criar alguns limites dentro do próprio contrato. Como isso não ocorreu, nessa situação é preciso obedecer à decisão judicial. Hoje, quinta-feira, dia 28 de maio de 2026, está começando a sua revista eletrônica diária.
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Fim da escala 6-1. A Câmara dos Deputados aprovou ontem, em dois turnos, uma proposta de emenda à Constituição, a PEC, que reduz a jornada de trabalho de 44 para 40 horas por semana em até 14 meses e permite fim da escala 6-1, ou seja, 6 dias de trabalho para um de folga. 11 deputados do PL votaram contra a PEC. Bibo Nunes, Caroline de Tone, Daniel Freitas, Daniela Reiner, Júlia Zanatta, Maurício Marcon, Nicolete Paulo, Marinho Júnior, Ricardo Guidi, Rosângela Moro e Zé Trovão. O Novo teve 4 votos contrários. Os 18 deputados ausentes também tiveram 18 deputados. Eita, meu. Mais cedo, a proposta será enviada ao Senado Federal. Mais cedo, o texto já havia passado por votação em uma comissão especial da Câmara. O parecer do relator, o deputado Léo Prates, do Republicanos da Bahia, foi aprovado por 34-4. Apenas deputados do PL e do Novo votaram contra. Os parlamentares ainda rejeitaram um destaque do PL, que pretendia alterar o período de transição para a escala 5-2, mantendo o texto do relator como apresentado no início da semana. São 12 horas mais 9 minutos. 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
3: Agora são 12 horas mais 19 minutos. O Grilo mandou uma foto aqui, tá, diz, com uma pessoa e diz que é a secretária de Agricultura de Ibirataia, Laís. Ô Beto, manda um alô pra ela e a mãe dela em algodão. Ok, um abraço. Ele diz assim: eu sou apaixonado por ela. Assinado, Grilo. Amanda, não. Alô, secretária de Agricultura de Ibirataia, Laís, e sua mãe em algodão, ouvindo o Panorama. Valeu, Grilo. Você é o cara, Grilo. 12h20, alô, Anne.
4: Beto Marques, bom dia. Ou boa tarde, né? Tô passando aqui, Beto, né? Primeiramente, para agradecer pelo pessoal do entulho, né? Que eu mandei aí umas fotos para você, falando sobre os entulhos que estavam lá no Alto da Carolina, mas agora as ruas tá beleza, tudo limpinha. Em primeiro lugar, quero lhe agradecer também, né, os responsáveis pelos entulhos, que tiraram sim, tá tudo bonitinho lá. E também, Beto, perguntar em Baza, que aqui na Irmã Dulce, aqui na Avenida Jequitibá, Beto, tá tudo sem água. Desde de ontem à tarde, que foi embora e até no momento não retornou essa água. Ah, se a Embasa enviou algum comunicado aí na FM, comunicando, né, que não iria cair água hoje. Porque se entrasse em contato com a FM, Beto, a gente já teria se preparado, né? Pra poder, hoje a gente sabia que não ia cair água, enchia tudo ontem. Mas eu aqui não tenho tanque, eu tenho tanque no chão e praticamente tá até seco, porque eu lavei ele. Aí eu gostaria, Beto, de saber a Embasa aí, se há possibilidade de cair água aqui na Irmã Dulce, na Avenida Jequitibá hoje, porque a gente tá sem água desde de ontem à tarde. Tá bom, Beto? Desde já eu agradeço, Beto.
3: Valeu, Anne, um abraço. Atenção, Alas. Vai cair água hoje na Vila Irmã Dulce, diz Anne, pergunta, melhor dizendo. 12h21, vou até Irmã Dulce, agora tava na Irmã Dulce, agora vou até o Japumirim falar com o Eugênio. Alô, Eugênio!
5: Alô, Beto, bom dia, Beto.
3: Bom dia.
5: Bom dia a todo o panorama.
3: Que manda?
5: Ô, Beto, eu quero fazer uma pergunta, vou ter permissão. Quando traz uma notícia fresquinha aí, com esse grande programa, né? O panorama. Sobre o pessoal que estava tirando areia do pai de família, se resolveu aí a justiça com o pai de família para poder tirar a areia, né? É o pão de cada dia que ele trabalha aí há muito tempo aí tirando a areinha dele para vender aí. Eu queria saber de você, Beto.
3: Beleza, Eugênio. Olha, Eugênio, até agora nenhuma notícia, viu? Até agora tá embargado tirar areia, o Lucas tá correndo atrás. Alô, Lucas! Vereador Lucas, o pessoal voltou a tirar areia, Lucas, aquelas pessoas que precisam. Lucas estava envolvido nessa situação, viu, Eugênio? Já o Lucas manda um comunicado pra gente aqui. E de resto, oi.
5: Vou fazer um pedido aí no ar para todos os políticos, a liderança política de Piauí, a prefeita aí, Larissa, nosso prefeito aqui de Itajubá também, Marquinhos, os vereadores da Câmara, que é ver esse lado bom pro nosso pai de família, Porque primeiramente, eu não sou da notícia não, mas primeiramente eu acho que a notícia tinha que mandar um comunicado, não sei se mandou pro pessoal que tira a areia ali, os pais de família do areal, comunicando que não podia tirar aquela areia para correr atrás, para tentar resolver esse problema dos pais de família, porque a gente que trabalha honestamente, a gente fica muito sentido com isso aí, Beto, porque é onde que leva o pão de cada dia para a mesa, para o nosso filho, né? Para dar o melhor para a família dentro de casa, honestamente. Aí eu fico assim, meio perguntando a Deus, o que é que a gente vai fazer, né? A gente que anda direito, trabalhando, levando o pão de cada dia para dentro de casa e sendo essa lei aí, a lei horrível, que a gente vê que está acontecendo tanta coisa e não dá em nada. Enquanto o pai de família trabalhando, eu não estou desmerecendo a justiça que a gente tem no nosso país, estou falando das leis. Muito obrigado, Beto, que Jesus te abençoe.
3: Amém! Olha, atenção, chega o comunicado da Meta. 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João Pintor, boa tarde, Beto. O Timão deu mole ontem, perdeu. É, João, o ouro de Hugo Souza, viu? Esses goleiros, por isso que não foram convocados para a Copa. Para a Copa do Mundo, viu, João? O Bento tomou um frangaço. Aí Tafarel, ó lote, corta Bento. Hugo ontem fez a mesma coisa do goleiro do Vasco. Dando ouro. É, na verdade não foi o goleiro do Vasco, foi Saldívia que recuou mal, né? É, falar em dar ouro, o Flamengo de Reginaldo. Tá bem, né, Regi? Tá bem. O Vasco venceu ontem, se não me engano, 3-0, viu? Reginaldo hoje não participa feliz, não. O Vasco venceu e Neymar vai ficar fora da Copa durante os primeiros jogos. Teve a contusão na panturrilha grau 2 e no mínimo 3 semanas. Significa que já não vai jogar o amistoso, que é o de menos, né? Mas para a Copa do Mundo, Neymar, pelo menos na estreia contra o Marrocos e Haiti, está fora. Nem sei também se vai para a Copa, né? Porque de repente o médico vai lá dar um parecer e Ancelotti pode cortar Neymar. Ainda corre risco. Já os detalhes com o Reginaldo Silva, que ele está lá na Granja Comari. De repente pegou o helicóptero e já foi para a Granja. 12h25, eu vou até Barra Grande. Eu tava até na Vila Irmã Dulce, Japumirim. Agora vou pra Barra Grande. Alô, Márcio.
6: Gabeto.
3: Boa tarde.
6: Boa tarde, como tá?
3: Tudo bem. Quer que manda, Márcio?
6: Tá tudo tranquilo. Quanto tempo a gente se
3: falou? Ok. Quer que manda?
6: Quer dizer que Neymar não vai pra Copa mais não, né?
3: Não tô sabendo não. Não vai não?
6: Você não disse agora?
3: Tá vendo? Eu quero emprenhar pelos ouvidos. Eu falei, corre o risco de Neymar não ir pra Copa, porque ele tá com a lesão na panturrilha grau 2. Aí você já disse, rapaz, que eu falei que Neymar não
6: vai... Vou lhe dizer.
3: Ó, eu vou lhe dizer.
6: No caso, ele nem jogou e já se machucou assim.
3: É assim também. Tem gente que te procura mulher e não acha. Neymar também é assim, né? Quer jogar e não pode.
6: É isso mesmo.
3: Né? Abafa o caso.
6: Eu liguei pra isso mesmo, eu queria arrumar uma companhia pra mim, Beto, na moral.
3: Na moral? Então diz aí, diz o número do telefone que a mulher que te espera tá ouvindo. Vou pegar esse Márcio, diz o número, diz o número.
6: Eu vou dizer, hoje tá apressado hoje, né? Hoje não vou gostar muito não.
3: Vai, fala o número.
6: Vamos lá. Eu quero mulher por 140-65.
3: 60-65.
6: É o 9975
3: 9975
6: 7172.
3: Mulher de 65 pode vir de moleta, né?
6: Pode.
3: Ok. Valeu, o Márcio vai ensinar até andar. Ô Beto, eu também sou flamenguista, Beto. Eu sou flamenguista, Beto. É Regis, um dos melhores zagueiros do mundo, que poderia estar disputando a Copa. Manda um alô aí pra gente aqui, Beto. Dona Ercília. É tu ouvinte, número 1, Beto. É Regi Márcia, aqui na rua Jequié. Pode falar, Beto, conhecida por Rua dos 10 Quartos. Essa rua é famosa, viu, Regis? Alô, Regis, zagueirão, ouvindo o Panorama. 12h27, ligue de casa, do orelhão, do bar, do celular, só não vale a cobrar. Hoje, dia 28, quinta-feira. 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Portanto, hoje, quinta-feira, tem cardiologia, psiquiatria, gastroenterologia e ortopedia. É quinta-feira, né? Hoje. Hoje é quinta, gente. Hoje é quinta, então tem pediatria, neonatologia, clínico geral, atestado de saúde ocupacional, ultrassonografia, psicologia infantil e psicologia adulto juvenil e juvenil. Sábado tem pediatria e neonatologia. E sexta-feira, amanhã. Hoje é quanto do mês, Iraíl? Hoje é quinta ou sexta? Quinta. Tá aqui, mandaram aqui sexta, dia 28. É, hoje é pediatria e neonatologia. Portanto, amanhã é dia 29. É isso? Aqui sexta-feira, dia 28, tá errado isso aqui, mas tudo bem. Mais importante é você tá atendendo. O Nem Eletricista. Márcio participou, Nem participa também. O Nem, um dos maiores eletricistas do Brasil, tá em parceria agora com o engenheiro Adriano Marques. Essa dupla vai longe, vai construir, botar energia até no Brasil inteiro. Alô, Nem! Boa tarde.
7: Boa tarde, meu Beto. Boa tarde, Iraildo, e boa tarde a todos os ouvintes. Boa tarde mesmo. Uma boa quinta-feira pra nós. Aqui é Nem Eletricista. Meu Beto, hoje eu venho aqui lhe pedir a prefeita, pedir o secretário, que resumindo, eu não sei nem quem é que comanda essa área aí. Que aqui o bairro Constância aqui, Beto, tá? Tá feio, Beto. Beto, eu andava o tempo todo elogiando essa galera aí de limpar aqui, era em 15 dias, em 20 dias, limpando aqui, roçando. Rapaz, onde você rodar aqui dentro no bairro Constância aqui, Beto? É sujeira, velho. Mas tu sabe o que é sujeira? Aqui na minha porta aqui mesmo, tem uns entulhos aqui, que já tem uns meses, viu? Entendeu? E vamos ver aí quem é que tá.
3: Sim.
7: Tá nessa pasta aí pra vir resolver esse problema aqui, pra eu, porque eu tenho uma língua grande, viu?
3: Vixe.
7: Nossa. Entendeu? Não tô aqui pra prejudicar a prefeita, não tô aqui pra prejudicar ninguém.
3: Já tá
7: ninguém.
3: Prejudicando.
7: Agora, vamos trabalhar.
3: De quê?
7: Vamos trabalhar, vamos trabalhar, vamos largar de muito papo, muita conversa e trabalhar para não prejudicar a nossa prefeita.
3: Você já tá...
7: Porque é o tempo todo o povo cobrando.
3: O quê?
7: Lixo aqui na nossa cidade.
3: Ah, lixo?
7: E a nossa cidade tá feia de lixo.
3: Mas não tem uns dias, é entulho e
7: Não vem dizer que não tá não, porque tá feia.
3: É entulho ou lixo?
7: Entendeu?
3: Sim.
7: Eu vou falar logo assim, na época de Andréa,
3: Andréa
7: trabalhando...
3: Aí quando nasceu, que André
7: era... Se eu não me engano, com duas caçambas, ou era com uma caçamba...
3: O lixo que ele fala entulho...
7: Piauí não tava desse jeito, não.
3: É lixo, não. É entulho.
7: Então, secretário, que eu não sei nem quem é... Vamos ver aqui. Na minha rua aqui mesmo, na frente da minha casa aqui, a situação já tá feia. É buraco, é entulho, é rua que já tem mais de 45 dias estampado e não abriram ainda. Então, vamos ver aí, viu? Que minha língua... Como começa a falar, meu filho... Já foi, viu?
3: Sim.
7: Uma boa tarde, Roberto. E até lá.
3: Agora, né? Eu não entendi que você chegou aí e falou assim, eu não sei nem quem é. Quer dizer que Nassé de Piauí, você não conhece Nassé. É seu vizinho. Ah, rapaz. Eu tô entendendo. Nassé é vizinho dele. André não era vizinha dele e elogiou André. Agora, Nassé, que é o vizinho dele, diz que nem conhece Nassé. É, Nassé, tu tem que orar, viu, Nassé? Tu tem que orar que o bambu tá gemendo aí pro teu lado. Nem, mora em Piauí. Você vendendo caçola. Bicheiro. Vendeu o jogo do bicho. E nem fala que não te conhece. E diz que não quer prejudicar ninguém. Ele não se refere a lixo, não, Nassé. Ele se refere a entulho. disse na Sé, nem eletricista, disse que você não tá fazendo é nada.

0: viu? Porque santo de casa não faz milagre, né? Um dia Nassé vai ser o prefeito de Piauí e você vai dizer: eu te conheço, Nassé. 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Mandar um abraço aí para vocês da Consucred. Consucred, será que as pessoas não entenderam ainda que tá ligando aqui no meu celular? Ô, gente, avisa a pessoa aí que tá ligando que tô fazendo um programa aqui. Aí eu, como sempre falo, né? Tem dois dias, quatro, a semana toda, amanhã toda pra me ligar. Liga na hora do programa, eu não posso atender. Liga pra rádio. Ah, Beto, eu não sei o número da rádio. Como é que não sabe? Sabe o meu e não sabe da rádio? Então liga aí, ó, 99933-3310 ou 99833-3312. Alô?
1: Alô, Beto?
0: Quem fala?
1: Sabe quem tá falando?
0: Joana!
1: Ah, Joana...
0: A Tertulina!
1: Beto, tu esqueceu de eu, é...
0: Ah, já sei quem é! É a Virgínia Fonseca!
1: Não, é a Maura, Beto!
0: Maura, você também não fala, como é que eu vou acertar? Mas eu pensando que é a Virgínia Fonseca!
1: É, ó, Beto, é a Maura, e... tudo bem?
0: Tudo bem, você tá em Guarujá, Maura?
1: Não, meu amor, tô aqui, eu comprei uma casa aqui na subida da embarque e tô morando aqui já tem um ano.
0: Mas tá com pingueira essa casa?
1: Não, não, Beto.
0: Ah, não tá entrando água não, né?
1: Ai, Beto, saudade de falar contigo, eu não tinha teu telefone, o telefone daí mudou, né?
0: Mudou, Mauro, agora é 739-9833-3312.
1: É, tá bom, Beto. É, sabe, Beto, eu também sou flamenguista, Beto.
0: Ai, parabéns, é o melhor time do Brasil, Maura. É,
1: mas, Beto, eu sofri tanto no dia que ele perdeu pro Palmeiras, Beto.
0: Ô, Mauro, 3-0 dentro do Maracanã e pro Vitória, fora da Copa do Brasil, Maura.
1: Tu já pensou, Beto?
0: Ô, Maura, teve até nota de falecimento aqui.
1: É, Beto, eu fico sozinho em Deus em frente da televisão assistindo o Flamengo e o Flamengo faz isso comigo, Beto.
0: E você já veio de Guarujá, tá em Piauí, vai morar aqui definitivamente, Maura?
1: É, Beto, vou morar aqui.
0: Vem gozar da aposentadoria.
1: É.
0: Aproveita e passa na Consucred, toma um empréstimo logo pra gastar esse dinheiro.
1: Não, Beto. E viu, Beto, eu cansei com Guarujá. Cansei de lá.
0: Você fez o que em Guarujá?
1: Cansei de...
0: Cansou?
1: É, 46 anos, Beto.
0: 46 anos em Guarujá. Cidade linda, Guarujá, viu, Maura?
1: É, mas vou passear lá. Do ano vou passear.
0: Tá falhando aí a ligação. Vai passear, não é isso?
1: Eu queria que tu mandasse no teu zap pra mim.
0: Passar o meu zap pra você?
1: Isso.
0: Pronto, eu vou pedir aqui a produção pra passar o meu zap pra você. Pra gente trocar uma ideia lá mais tarde.
1: Bom, então, é melhor, porque a rádio é problema pra conseguir, né, Beto?
0: É problema, Maura. Mas, ó, se for pra ligar pra rádio, você liga pra rádio. Se for pra ligar pra mim, você liga, assim, fora do horário, viu, Maura? Porque eu não posso atender aqui no horário.
1: Tá bom, Beto, e você tá bem?
0: Eu agora tô melhor, te ouvindo, fiquei melhor, sabendo que 46 anos de Guarujá não é pra qualquer um, né?
1: Ô, Beto, e tua menina?
0: Minha menina tá fantástica, Maura, tá com 12 aninhos, é o amor da minha vida, a Lara.
1: Ô, Beto, eu escutei uma música,
0: uma música? Cara,
1: uma música. É uma música linda, linda, linda.
0: Foi essa,
1: linda,
0: foi essa aqui? Deixa eu ver se foi essa aqui. É que Iraildo tá no telefone, eu não consigo passar pra Iraildo. Vê aí, Iraildo, se Maura tá falando se é essa música aqui. É essa, Maura?
1: É.
0: Ô, Maura, obrigado, hein?
1: De nada, Beto.
0: Beijão do tamanho de Guarujá.
1: Beijão. Fica com Deus.
0: Amém. Tchau, tchau.

0: 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E dicas de conservação dos estofados. 12h43. A Maria Salles está dizendo, Beto, hoje eu quero parabenizar um amigo, Josivaldo. Que Deus abençoe sempre a vida dele. Feliz aniversário, Josivaldo. É Maria Salles. Grande Maria, Josivaldo tá fazendo aniversário hoje. Parabéns, meu irmão. E nem eletricista, não satisfeito. Falou que não conhece Nassé. Eu falei aqui e parece que ele mandou outro recado, viu? Vamos ouvir nem eletricista pela segunda vez. O amigo de Adriano.
1: Ô, Beto, eu tô aqui agoniado. Você tá por fora dos bastidores, viu, Beto? Você tá por fora, Beto. Na hora que eu falei que eu não sabia quem era o secretário, porque eu tô voando, Beto. Não fui aqui criticando o velho Nassé, não. Eu tô voando. Eu tô aqui voando, Beto. Eu não posso falar ao vivo que eu

0: esse mendigo desgramado, rapaz. Negócio de fofocar, que negócio de bagunça, rapaz. Como que é muita fé em Deus, rapaz. Que negócio de sacanagem, rapaz. Oxi, oxi, oxi. O povo não se... não cabe em seu devido lugar, não, é?
1: Ô, Nê, deixa eu te falar uma coisa, meu irmão. Eu acho que tô sendo feito de...

0: tadinho de Nassé, o bichinho tem... Olha, ele nem tá dizendo assim, não duvide do gordinho não, que eu sei até quem tá querendo derrubar Nassé.
1: Não corra não. Não corra não.
0: Será que é o mesmo que quer derrubar Careca? Vixe, rapaz. Tá parecendo Rússia e Estados Unidos, ou não, a Ucrânia. No mesmo grupo, um querendo derrubar o outro. Vai entender um negócio desse? Quem precisa de amigo desse, quem tem amigo desse, não precisa de inimigo. Do mesmo grupo. Tem um que fala assim, ó, no mesmo grupo fala assim, ainda existe liga? Quer dizer, botando o presidente contra a prefeita e começa aí, do mesmo grupo. Jesus Cristo. Como é que tem essa adesão? A oposição lava-jega. Nem tá dizendo assim, tu quer que eu te conto? Vai no intervalo comercial. Vamos no intervalo, Iraido, bora no intervalo.
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5: Vamos até o Pará. Alô, Fábio!
6: Olá, Beto Marques, boa tarde, meu querido.
5: Como é que tá você, Beto? Ô, meu irmão, tudo lindo, graças a Deus. Tá de folga, só vai trabalhar.
6: Tô no trabalho ainda, bicho. Não almocei ainda, tô agarrado aqui.
5: Nem almoçou ainda, rapaz. Luísa deve ter almoçado já.
6: É, Maria Luísa deve já almoçou, né? Com a barriga cheia.
5: Cacau caindo todo mês, uma tetezinha pra ela.
6: Velho, eu quero mandar uma alusão pra ela aí, velho. Um alô pra Maria Luísa aí. Mandar uma alusão também pra Vera, a mãe da Kelly. E mandar um alô também pra Paulo Mototáxi aí da Santa Rita aí.
5: Né? Valeu, rapaz. E aí,
6: um abração grande pra vocês aí, velho.
5: E você
6: a audiência aí, legal.
5: Obrigado, meu irmão. E você vem quando, Fábio?
6: Véio, Beto Marques, o negócio foi agarrado, Beto Marques. É que eu tô agarrado aqui. Eu ia pegar a fera agora, eu não peguei férias, né?
5: Não pegou, né?
6: Tô bem agarrado.
5: Ah, então se tá agarrado, isso é bom que Maria Luísa gosta, né?
6: O negócio trampa aqui tá muito louco.
5: Hoje, o final de mês chegando, ela na serra vai sorrir à toa essa semana.
6: É, porque aqui eu trabalho na mineração de ferro, né, velho? Aqui é potência, aqui é...
5: E por que não vem trabalhar na mineradora aqui?
6: Rapaz, nada, velho. Aqui é bom demais. Aqui é o mercado de trabalho aqui é melhor do que aí, Beto Marques.
5: Aí muito paga melhor, Fábio?
6: É, o mercado, né? Paga bem e o mercado de trabalho. Aqui você sai de uma empresa agora e entra na outra, né? Aqui, agora a RIP mesmo, a RIP, ganhou o contrato de 5 anos aqui. Tá fechando gente pra caramba. Mecânico, soldador.
5: Soldador? Tem vaga pra soldador?
6: É, pra soldador, pra mecânico, ajustador.
5: Atenção, Gaso, tem vaga pra soldador, é no Pará, né, Fábio?
6: É, no Pará, é Canal do Carajá, aí tem muita RIP, ela pegou um contrato de 5 anos com a Vale agora, é solda, mecânico, ajustador, mecânico 1, mecânico 2.
5: Rapaz, atenção, Moraes, avisa a Gaso aí, Moraes, tá sempre aí, diz que tem vaga pra soldador.
6: É, mas aqui tá bom, né? Tá bom de trabalho aqui, velho. Pra montador de andame também, muito tá precisando.
5: Ah, só fica desempregado quem quer, né, Fábio?
6: É, quem quer. Aqui o Pará fica desempregado quem quer. Mas aqui o mercado de trabalho aqui é bom demais, véio. Eu tô aqui, eu nem imagino assim de...
5: De voltar.
6: Eu imagino assim de ir pra Bahia, assim, sabe? Mas só que aqui eu já acostumei já no...
5: Ah, é verdade.
6: Na área do mercado de trabalho, né?
5: Se você vier pra aqui, vai trabalhar no jogo do bicho, vendendo jogo.
6: Isso aí não vou, não.
5: Vai não, né? É, não, porque aqui não. Tá difícil emprego, viu, Fábio?
6: Aqui eu vim pro Pará, Beto, mas aqui eu vim pra cá já transferido, né? Pra uma empresa que eu trabalho na Bahia mesmo, aí aí aqui mesmo eu fiquei, né?
5: Aqui, Fábio, eu tenho um amigo que vendia caçola. Aí ele assumiu a secretaria. Aí tem gente que já quer derrubar ele aqui, imagine.
6: É, mas é mensagem pura, poxa. A gente, as pessoas querem derrubar os outros. As pessoas querem correr atrás do objetivo deles.
5: Só os incompetentes querem derrubar.
6: É, mas hoje não adianta a pessoa querer derrubar outro colega de trabalho, derrubar ninguém, não. Hoje a gente tem que correr atrás do objetivo da gente. A gente chegar a correr pra a gente conseguir as coisas pra nós.
5: Você conhece Ney Eletricista?
6: Eu acho que eu conheço o Ney.
5: Quem falou foi ele. É, só pra tirar eu do meio desse negócio aí.
6: Mas hoje em dia tem muito que derrubar a pessoa, né, Beto?
5: Tem, né? E nem sabe de tudo. Na época de Henrique, nem falou, Henrique caiu.
6: Beto Marques, mas é assim mesmo, cara, é assim mesmo.
5: Ali,
6: mas o mercado de trabalho tá bom aqui pra cá, viu, velho? O mercado tá bom e a galera estiver interessada aí na Bahia aí, subir pra Canal dos Carajá, pra trabalhar pra cá, pro Pará, o mercado de trabalho aqui tá...
5: Ah, então...
6: Tá alto, bom.
5: Vai aí, Iraildo, pra ir, viu, Fábio?
6: É, mas pode vir, né? Adivinha, a porta aqui tá aberta, filho. Mas... Aqui nós recebe vocês aqui de portas abertas aqui, vocês vindo pra cá, a galera vindo pra cá, a gente vai acolher bem aqui.
5: Valeu, irmão, um abraço, viu?
6: É, senhor Beto Marques, tudo de bom pra você aí, um abração, fica com Deus aí, que... Bom trabalho pra você, que Deus cuide de vocês aí, tá bom?
5: Tá bom, um abraço, meu irmão, amém.
6: Valeu, Beto Marques.
5: Olha só, o Ney pode também, rumo aos Carajás, eletricista bom é outro nível. 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O fim da escala 6x1 e a redução da jornada de trabalho de 44 para 40 horas semanais. Aprovada na Câmara dos Deputados graças à força e à pressão do povo organizado. Esta conquista não caiu do céu. Ela foi construída por vocês, que acordam cedo e enquanto nas grandes cidades pegam ônibus lotados, aqui em Piauí, no nosso território, precisam enfrentar, principalmente as mulheres, jornadas duplas e triplas de trabalho, conciliando estudo, trabalho e o cuidado da família. Especialmente as mães solo, e ainda assim encontraram energia para ir às ruas, pressionar seus representantes e dizer: chega de trabalho, de trabalhar como máquina. 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Orlando Santos, o vice-prefeito de Piauí, termina dizendo o seguinte, complementa no caso, né? Essa vitória é da classe trabalhadora, aquela que constrói e move a economia do nosso país com o suor do seu rosto, é fruto da mobilização dos sindicatos, da Central Única dos Trabalhadores, CUT, e de cada trabalhador que acreditou que, quando o povo pressiona, obtém resultados concretos. Quero aqui parabenizar, diz Orlando, os deputados e deputadas do meu partido, o PT, que luta pela redução da jornada de trabalho desde a Assembleia Nacional Constituinte. E não posso deixar de afirmar, a extrema-direita, mais uma vez, manobrou e se colocou contra os trabalhadores, tentando barrar esse avanço. Mas a nossa bancada, fiel à sua história, resistiu e venceu. O vice-prefeito Orlando Santos continua: em especial, meu reconhecimento e abraço fraterno ao meu companheiro deputado federal Jorge Sola, que desde o primeiro momento
7: esteve ao lado da classe trabalhadora e votou com convicção por essa conquista. E quero registrar, diz Orlando, vice-prefeito de Piauí, aqui o papel decisivo do nosso presidente Luiz Inácio Lula da Silva e do Partido dos Trabalhadores, que desde 2019 articulou politicamente esta PEC, condicionou a agenda no Congresso e não descansou enquanto a vitória não veio. Lula sempre disse, diz o vice-prefeito de Piauí, é possível trabalhar menos e viver melhor. Hoje, essa promessa se transforma em lei. Orlando Santos continua. Mas atenção, a luta ainda não terminou. O próximo passo é a tramitação no Senado Federal. Vamos nos manter em luta, manter firmes e mobilizados. Por isso, convoco cada ipiauense a continuar vigilante, cobrando nossos senadores para que aprovem essa conquista. Queremos a PEC sancionada até 10 de junho. Aos jovens que estudam e trabalham, aos pais e mães que mal veem seus filhos crescerem, a todos que sonham com a vida mais justa, essa vitória é de vocês. O trabalho digno com tempo para viver não é utopia, é direito. Seguimos juntos, Ipiaú, e que esta seja apenas a primeira de muitas conquistas da nossa classe trabalhadora. Orlando Santos diz, viva o fim da escala 6x1, viva a redução da jornada, viva o trabalhador e a trabalhadora de Ipiaú. 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Agora são 13:01. É a nota do vice-prefeito Orlando Santos. Vamos aqui abrir espaço para Rodela. Alô, Rodela! Boa tarde, minha filha.
8: Tá ouvindo, viu?
7: Tá ouvindo?
8: O bicho vai pegar.
7: Agora sua ligação tá ruim, viu?
8: Vai, acabou agora.
7: Agora melhorou, parece que tava falando de longe. Você tá dentro do banheiro ou não?
8: Torcendo aqui a cabeça.
7: Ah, torcendo a cabeça, entendi. Conversa feia, né? Torcendo a cabeça.
8: Primeiramente, boa tarde.
7: Boa tarde.
8: Deus te abençoe.
7: Amém.
8: Demais. Acrescenta todo mundo. Agora eu tenho 61 anos que eu moro dentro de Piauí. Eu nunca fiz queixa, eu nunca falei nada. Essa peça tá uma porcaria. Não é na fé, não é ninguém. Essa peça tá uma porcaria. Meio é uma é um fiscal profissional. Mas nem sozinho e Cláudio sozinho não pode. Eu peço, pelo amor de Deus, bota mais gente pra trabalhar. Porque a maioria, você tem que acompanhar, que a maioria não quer nada. Passa no vitulo e vai embora. Agora, onde eu estou, eles têm que pegar. Ou pega, ou o bicho pega. Viu? E pode fechar de ninguém. Entendeu? Tem que botar mais fiscal, porque MEI é de noite e de dia. Cláudia é de noite e de dia. O Moreninho é de noite e de dia. Porque eu sou assim, sabe? O que eu tenho pra lá, eu não peço pra que eu e se você, se tiver onde a mensagem, eu não tenho. Se tiver a fratura, se me tiver a pergunta, porque eu não falo isso, eu não tenho medo de falar.
7: Tá bom.
8: Agora eu vou parabenizar a pessoa que já vai ajudar. O grande
7: choque. Tá falhando aí. Ô Cláudio, tá falhando aí, viu? Tá falhando aí a ligação e é ruim, é péssimo, viu, gente? Pra gente ficar ouvindo assim, eu falar que eu não entendi pouca coisa. Tá muito ruim a ligação da Cláudia. Olha, 13:04, vamos até São Paulo, dessa vez conversar com Cabelo. Será que Cabelo Caçapava tá em São Paulo ou está em Piauí? Vamos ouvir.
9: Beto, beleza, Beto?
7: Beleza.
9: E aí, meu parceiro? Boa tarde, Cabelo aqui direto de Caçapava. Beleza? Nasceu um sobrinho aí, Pedro Lucas. Beleza, hoje. Ontem, o Corinthians levou taca, o Vascão ganhou. E hoje o meu Palmeiras vai classificar, hein? Tu acha que ele vai ser que time? O pai dele é corintiano, tá chorando. A mãe é vascaína, tá comemorando. Os avós, que é os bisnetos dele. Minha mãe é flamenguista, tá contente, mas levou taca domingo. E meu pai, Oswaldo, é vascaína, tá contente demais. Beleza, meu parceiro? E vamos hoje classificar, e o moleque vai ser palmeirense, beleza? Cabelo aqui, hein? Beleza, meu irmão? Eu não esqueci da sua camisa do Vasco, não, hein? Beleza, meu irmão? Uma boa quinta-feira pra nós. E hoje vamos classificar, hein? Que nós somos o terror do time brasileiro. Palmeiras, falou? Um abraço, parceiro.
5: Valeu, Palmeiras é o melhor time do Brasil, Cabelo. Em segundo vem o Vasco, terceiro o Flamengo. Não, eu vou corrigir aqui, porque senão o Reginaldo não liga. Primeiro Palmeiras, segundo Flamengo. O terceiro é Paulinho. O quarto é Abel Ferreira. Fala aí, Abel. O técnico Felipe Luiz, tudo indica que renovou, acertou um contrato com o Mônaco da França. O ex-Flamengo vai treinar o Mônaco da França. Olha, a Prefeitura de Piauí segue investindo na educação e no cuidado com os nossos estudantes. Chega para o transporte escolar um ônibus moderno, acessível e equipado com tecnologia de última geração, garantindo mais conforto, segurança e qualidade no deslocamento dos alunos da rede municipal. O novo veículo conta com sistema de climatização, iluminação em LED, sensores de colisão, câmera de ré, acessibilidade, saída de emergência e sistema automatizado, oferecendo mais tranquilidade para estudantes, pais e toda a comunidade escolar. Mais um avanço que fortalece a educação e reafirma o compromisso da gestão com o futuro da nossa cidade. Faltou esse ônibus ter uma câmera lateral. Porque o vídeo que eu vi, o ônibus não foi? Por pouco não passou por cima da cabeça do motociclista. Rapaz, que entrada feia aquela? Não entendi nada, Iraildo. O motociclista não tá errado ali, não. Vê o ônibus, foi cortar pra entrar na curva assim. Meu Deus do céu, que coisa é aquela? Olha que eu não sou nem um especialista em trânsito, não, né? Só Nassé aí que deve saber, que Nassé é um estudioso. Porque quando acontece acidente, eu vejo os perus falando assim, ó, fulano tá errado, Beltrano tá errado, mas ali eu vi uma entrada brusca, também não sei, né, pelo vídeo. Aí eu queria ouvir o depoimento do motorista. Mas quem entende de trânsito também é Totonho. Totonho não só entende de queijo, ele entende de trânsito. Alô, Totonho, boa tarde.
10: Boa tarde, Beto.
5: Tudo bem, irmão?
10: O trânsito, a gente conversa, né, Beto? No volante de um carro, de uma moto, a gente tem que aprender também, né? E orientar e ensinar pra alguém, né?
5: Você viu, Totão, o que aconteceu?
10: Eu cheguei agora a pegar a veja aí.
5: Ah, então tá bom. Então, vai, ligou pra quem mesmo? Que devo a honra do seu telefonema?
10: Eu liguei pra parabenizar a nota do vice-prefeito.
5: Rapaz, você gostou da nota dele?
10: Adorei, que favorece a classe trabalhadora, né, Beto?
5: Esse Orlando é diferenciado, viu, Totonho?
10: Não, e ele pisa onde o pequeno pisa.
5: Verdade.
10: É, Orlando é um cara humilde, não deixou o poder subir, tá ali no gabinete atendendo as pessoas quando chega e bate na porta, ajudando a prefeita. Porque é assim que se trabalha. Os dois juntos, né? Ela de um lado e ele de outro, cara, atendendo o povo que eu vejo lá, né? É muito importante, né? E um projeto desse aí, de a classe trabalhadora aí, ganhando aí esse bônus aí, é muito importante, Beto. Fiquei feliz. Eu sou autônomo, né? Trabalho vivo assim nos aluguelzinhos ali em Itacaré, mas eu tenho que dar os parabéns para a classe trabalhadora e o presidente Lula. Um abraço, Beto.
5: Valeu, irmão. Um abraço, Totonho. O Jorge Bucho, boa tarde, líder. Fala o nome desse teu amigo, eu sei quem é. Quem é? Né? Eletricista? Tá dizendo, o Jorge tá falando. Fala o nome do seu amigo, que eu sei quem é. Quem é? Não sei, amigo, não. Quem foi esse, rapaz? Né, eletricista, Jorge? Fala o nome desse teu amigo. Aí agora tu me apertou sem me abraçar, Jorge. Vamos ouvir o Ademilton. Alô, Ademilton.
11: Boa, Boa tarde, tudo bom? Aqui é Ademilton. Ô Beto, eu tô ouvindo aí a nota de Orlando Santos. Ele falou que a extrema-direita tentou atrapalhar. Ao contrário, a extrema-direita, como ele chama de extrema-direita, ontem, no Senado, tentou colocar 3x4. Por que que eles não aceitaram a escala 3x4? Se eles querem favorecer o trabalhador a si mesmo, eles aceitariam. Mas não, é porque eles querem pautar em cima de um programa eleitoreiro. A verdade é essa, eles não querem favorecer nada da população, não. Eles querem fazer um programa eleitoreiro. A extrema-direita colocou uma contraproposta para ele, para melhorar mais ainda para o brasileiro, 3x4. Trabalhar 4 e ficar 3 em casa. Eles não aceitaram ontem na Câmara. Acho que você deve estar sabendo disso aí. Se aprofunda para você ver se a direita não fez uma contraproposta para eles. Só era eles aceitar e já era aprovado, porque a maioria da direita aceitou e a esquerda recuou. Por quê? Porque é um programa eleitoreiro, na verdade é eleitoreiro, entendeu? Eles querem fazer campanha em cima disso aí, não é nada para favorecer o povo. A direita provou para eles que eles não querem de forma nenhuma beneficiar os trabalhadores, não. Eles querem fazer campanha política. Por isso que a direita fez uma proposta para saber realmente qual era a intenção da esquerda. A intenção é só ganhar voto, não é nada de favorecer o trabalhador.
5: E aí, Orlando, Ademilton que está falando, viu? Deixa eu falar aqui, o governador Jerônimo fala assim, fico muito feliz, uma nota que estou recebendo aqui da governadoria, né, da assessoria, Jerônimo Rodrigues, fico muito feliz com esse avanço do fim da escala 6x1. É uma conquista importante para os trabalhadores e trabalhadoras do nosso país que acordam cedo para trabalhar e ajudam a mover a economia todos os dias. Quem trabalha também precisa ter tempo para cuidar da família, da saúde, descansar e viver com mais dignidade. Não é sobre jornada de trabalho, é sobre respeito, qualidade de vida e valorização de quem trabalha todos os dias para sustentar sua casa e cuidar da sua família. Governador Jerônimo Rodrigues. São 13 horas mais 12 minutos, vamos até São Paulo, né? Cabelo falou de Caçapava e vamos até esse rapaz que a gente não sabe onde ele tá no momento, né? Homem é a máquina, homem trabalha nada de 6x1, homem trabalha de 6x6, de 6 horas até meia-noite. O homem não cansa, o homem não descansa. E além tem desse compromisso aqui no Panorama, vamos até ele, se está na Granja Comari, lá na Confederação Brasileira de Futebol, em Teresópolis. O repórter da Globo, Denis Menezes. Boa tarde.
12: Meu amigo Beto, boa tarde para você, meu irmão. Iraildo, boa tarde a todos. Eu estou aqui na região de Alto da Lapa, região nobre, próximo aqui da... Aqui é Zona Oeste. Aqui é próximo do CEAGESP.
5: CEAGESP. É o CEASA, onde tem muito tomate aí, né?
12: Nossa, aqui tem de tudo que vem do Brasil inteiro e de fora do Brasil também.
5: Aí, nossa senhora, viu? Aí a Ceasa tem de tudo, né, Reginaldo?
12: Você se perde dentro dela ali, porque ela é muito grande e vem em várias repartições, cada seu setor de hortifruti granjeiro, setor de peixe... Olha, é muito grande, você se perde dentro dela ali, viu?
5: Rapaz, vende igual água, né? Ai, deixa pra lá, porque outra coisa que eu sempre nunca esqueço é o mercadão que eu tive aí no mercadão. Gostei, viu, Reginaldo? Gostei demais.
12: Mercadão municipal que fica na região do Parque Dom Pedro.
5: Cada queijo, um mais gostoso do que o outro, viu? Cada produto fantástico. Saudade daquele pão com mortadela. Tem um tal de... Esqueci o nome também. É pastel grandão de 1 metro. Com mentira e tudo, sabe, Reginaldo? Pastel de 1 metro. Mas é muito gostoso aí. Gosto muito do mercadão aí, Reginaldo.
12: É um dos pontos turísticos. Além do Ibirapuera... Além da Sé, quem quer conhecer a Sé, apesar que a Sé você não vê nada, só vê mendigo e a igreja da Sé. E muito mau cheiro de xixi. E a Mercadão Municipal.
5: Vamos falar agora do futebol, Reginaldo, começando pelo Vasco, vitória de 3-0, ficou fácil.
13: Eu falei, cantei a bola aqui ontem, né? Para os que dizem que eu só falo mal e só digo que o Vasco vai perder, eu sei quando o Vasco vai perder, sei quando o Vasco vai ganhar, né? Até pela pressão da torcida com o time que não tá bem no brasileiro, tinha que ganhar ontem para ir pro playoffs, né? Que é aquela fase além, né, antes das oitavas. Então, só o time brasileiro foi direto, que foi o São Paulo. Santos, playoff, Atlético Mineiro, que venceu ontem, playoff, Vasco, playoff, e o Bragantino, playoff. Que é aquela fase que vai pegar os times que desceram, que ficaram em terceiro na Libertadores da América.
5: Agora, Reginaldo, o Hugo também, o Hugo Souza, goleiro do Corinthians, de João Pintor, entregou o ouro ontem, Reginaldo?
13: O Hugo deu uma murchada depois que ele não foi pra Copa. É natural que o cara está vivendo um bom momento no time, ele tinha a expectativa de ser o terceiro goleiro, né? Ele acreditava que seria Alisson, Ederson, Bento ou ele. Né? O Bento não foi, foi o Everton. Então ele ficou meio frustrado em não ter ido. Aí dá uma relaxada, fica meio cabisbaixo. Ontem ele entregou o ouro ontem.
5: O Reginaldo, você falou que o Hugo ficou cabisbaixo, não ter convocado para a Copa. Surgiu outro problema interno na seleção brasileira, outro entre aspas, né? O Neymar sentiu já a panturrilha, foi fazer o exame e está com a lesão grau 2, que representa isso, 50% das fibras, e para se recuperar de 2 a 3 semanas, ele está fora da estreia da Copa e do segundo jogo contra o Haiti, Reginaldo!
13: Se ele tivesse voando baixo, como era no Barcelona, aí eu apoiaria ele continuar na seleção, se recuperando para os jogos de mata-mata. Porque a primeira fase, esquece, o Brasil passa com o time em reserva. Agora, no mata-mata, é que vai precisar de um craque. Então, se tem tempo para ele recuperar, ok. O problema é que quando ele voltar, ele vai voltar como? Com que condições? Se não treinou com bola, com equipe, e essa lesão vai curar mesmo com 2 semanas, ou ele vai entrar sem confiança e quando ele pisar no gramado, numas oitavas, numas quartas, sentir e ficar de fora definitivamente? Não dá para saber. Se fosse o Yamal, ok, o Yamal é novo, vai ficar fora da estreia, mas é o Yamal. Né? Quando entrar na fase mais difícil, vai resolver o problema. Já o Neymar não tem mais essa, não tá mais essa Coca-Cola toda. Então, ficar com ele na seleção é só por uma questão de marketing, pressão interna da CBF e da própria FIFA, que quer reunir lá os grandes craques, né? Messi, CR7, Neymar, Mbappé, Yamal e por aí vai.
5: Ô Reginaldo, então você é contra a permanência de Neymar com essa panturrilha de lesão grau 2?
13: Olha, agora que foi diagnosticado, eu sou contra, porque ele não vai se recuperar na primeira fase da Copa, para estar confiante, e fisicamente não vai estar 100%, porque não vai poder treinar intensamente. É só recuperação. Depois da recuperação, tem que voltar a treinar, ganhar ritmo. Vai acabar a Copa e ele se recuperando da lesão.
5: Agora, e se ele tivesse pelo menos 100%, aí com esse período afastado, sem treinar, ficaria com 80, mas ele não tá nem com 80 e vai ficar sem treinar, vai começar do zero e fica difícil, Reginaldo.
13: E você vê jogadores como alguns jogadores fora do elenco, né? Por exemplo, já foi chamado, por exemplo, o Pedro, né? E tá aí. Se é um outro jogador, se é, por exemplo, ali o Igor Thiago, se fosse ali, por exemplo, o Hendrick, se fosse, por exemplo, o Matheus Cunha, já tinha sido cortado.
5: Matheus Cunha teria sido cortado. Agora, Reginaldo, ainda, pelo menos na minha visão, corre o risco ainda de ser cortado, porque o Brasil tem até as vésperas de cortar um jogador e poder chamar outro. Passando disso, por exemplo, se for lá na Copa e o Neymar for cortado, não pode chamar outro jogador.
13: Não pode, só goleiro, quando a bola rolar, é que pode ser substituído por um jogador da lista que foi enviada para a FIFA. Então, assim, rolou a bola, tá com três goleiros, machucou alguém da linha, não pode mais ser trocado. Machucou o goleiro, esse pode. Aí pode ser chamado outro goleiro. Agora, 24 horas antes da bola rolar, o Ancelotti tem que tomar a decisão. Neymar vai ficar ou vai ter que ser cortado e dar uma oportunidade a um jogador que pode ser útil ao elenco.
5: Agora eu tô achando, Reginaldo, não vou dizer que mentiu, mas o departamento médico do Santos omitiu que poderia falar que o Neymar foi convocado dia 17 e teve um jogo, se eu não me engano, e o Neymar saiu de campo. Não lembro o adversário, não sei se foi, não lembro o adversário agora. Então, assim, o departamento médico está esperando a CBF uma nota do médico do Santos para informar se Neymar já tinha essa contusão na panturrilha, lesão grau 2, para saber, porque foi para a clínica particular e detectou essa lesão. E a comissão técnica está dependendo do aval da equipe médica da CBF. Se os médicos da CBF, principalmente Rodrigo Lasmar, que é filho daquele famoso médico Lasmar, disser não, Neymar não tem condição, Neymar pode ser cortado, Reginaldo.
13: Pode ser cortado. Olha, quem manda no Santos é o pai do Neymar. Quem manda na cozinha é o pai do Neymar. Quem manda na parte médica é o pai do Neymar e o Neymar. Então, assim, como ele tem bastante influência no Santos, questão financeira, eu acho que os médicos passaram pano para camuflar a lesão para ele ser chamado. E depois resolverem lá para cortar ou não. Porque se a diretoria do Santos e a equipe médica já tivesse dado esse laudo, certamente ele não seria chamado.
5: Verdade. Felipe Luiz é o novo técnico do Mônaco da França, Reginaldo.
13: É, para quem estava há muito tempo aí recusando os times aqui do Brasil que o sondava, e ele mesmo abriu a boca de dizer que só treinava, estava esperando um time europeu. Está de bom tamanho, né? Ele foi para o Mônaco, até porque é uma equipe grande da França, porque lá só tem o PSG, o Mônaco e o outro time grande que tem lá, rapaz, que eu não me lembro, o Lyon.
5: O Lyon.
13: Né? O Lyon. Você... Então são os três grandes lá, Mônaco, Lyon e PSG. Ele foi para um dos três grandes.
5: Verdade. E qual é a última de hoje, Reginaldo?
13: Bom, para dizer que ontem o time do Fluminense passou tranquilo, 3-1 naquele time lá, La Guaira, e com a derrota do Bolívar para o Rivadavia. Então, com isso, o Fluminense está classificado. Hoje, o Cruzeiro depende só dele, contra o Barcelona de Guayaquil, joga no Mineirão, 9:30, e o Palmeiras depende só dele contra o São Lourenço. Tem que vencer. São Lourenço não, é contra o Barranquilha, contra o Barranquilha. Venceu, classificou, empatou, depende de outro resultado. Então, Palmeiras hoje, 7:00 PM, atropela o Barranquilha e todos os times vão às oitavas de final.
5: O João Pintor pergunta, Reginaldo, quando vai ser o sorteio da Copa Libertadores? É depois da Copa? O João Pintor tá perguntando a você, Reginaldo.
13: Não, o sorteio vai ser antes da Copa, porque o time já precisa saber quem vai enfrentar. Então, ao passar hoje os dois jogos, a rodada última hoje, já vai ficar sabendo a posição de cada um do melhor terceiro colocado com o pior segundo colocado da Sul-Americana. Aí vai fechar, vamos ficar sabendo já hoje quem enfrenta quem.
5: Reginaldo, a informação que recebo da CBF aqui, que o médico, a CBF, deu um prazo, médico da seleção brasileira confirma a lesão e deu um prazo a Neymar para se recuperar, Reginaldo.
13: Não, ele vai ter todo o prazo, não do mundo, ele vai ter todo o prazo antes da Copa, até o dia 11 de junho, antevéspera da seleção jogar. Se até o dia 11 de junho ele não estiver recuperado, ele vai ser cortado antes da bola rolar.
5: E a declaração de Romário, ex-atacante da seleção brasileira, falou que Vini Júnior, 50 jogos, não fez 11 gols, Reginaldo. Isso afetou muito o psicológico de Vini.
13: E ele vai ter que dar resposta em campo para poder fazer o Romário engolir o que falou. Se ele não fizer isso na Copa, aí o Romário vai ficar com a razão mesmo, porque de fato, na seleção, o Vinícius Júnior está devendo e muito.
5: E quem afeta mais o Vinícius Júnior, na sua opinião? Romário ou Virgínia Fonseca?
13: Para mim, Romário.
5: Então tá bom. Obrigado, viu, Reginaldo? Dê um abraço em Zé Felipe e Virgínia aí.
13: Ó, rapidinho aqui.
5: Sim.
13: Para não dizer que eu não falei de flores. Vitória ontem meteu 4-3 de virada no ABC de Natal.
5: Isso era
13: e o Fortaleza, que havia perdido em casa para o Sport, conseguiu fazer 2-0 e vai para a final com vitória.
5: E pra ter uma ideia, e a final será no Barradão.
13: Isso. Para ter uma ideia, o jogo do Vitória e ABC foi 6-2 no primeiro jogo, 8 gols, e ontem 7 gols. 15 gols em dois jogos.
5: E no total foi 10-5 pro Vitória, no agregado.
13: 10-5 pro Vitória, isso.
5: 10-5. E o Dedéu tá falando, ô Beto, manda um abraço aí pra Reginaldo, Dedéu do quiosque.
13: Ô filho, Dedéu, vascaíno, meu amigo, um abraço pra ele, rapaz.
5: O cabelo, Hélio Cabelo de Caçapava, Beto, eu tô aqui comendo, tô ouvindo Reginaldo aqui em São Paulo, Reginaldo. Ele tá em Caçapava.
13: Caçapava, interior de São Paulo. Um abraço ao cabelo.
5: É a cidade daquele que jogou no Corinthians, o Caçapava. Lembra dele, Reginaldo?
13: É o Caçapava ou o Caçapa?
5: É Caçapa, que ele é de Caçapava.
13: Isso, é o Caçapa.
5: Isso, Caçapa, que ele é de Caçapava, do interior de São Paulo.
13: É. Aliás, aqui em São Paulo, quando o jogador da Bahia chega aqui num clube que diz que é de tal cidade, geralmente os caras batizam ele com o nome da cidade.
5: É assim, ou é Júnior Baiano, ou não sei de onde, é Reginaldo de Piauí. Vem Piauí pra cá, eu escolho Piauí pra bater meu baba.
13: Isso.
5: Eu estive aí em Guarujá, Reginaldo, bati um baba, o pessoal trata assim. Eu vou, Piauí, vem pra cá, Piauí, e Piauí contra Guarujá.
13: Foi Piauí ou Bahia? Vem aqui, Bahia.
5: É, teve um pênalti lá, pessoal. Deixa aí Piauí bater. Fui bater o pênalti, Reginaldo. Ah, se Ancelotti visse o pênalti, Reginaldo. Eu tava no lugar de Neymar hoje. Um abraço, Reginaldo.
13: Um abraço, você fera. Um abraço.
5: Um abraço. 13h28. Vamos ouvir o pessoal participando do Panorama.
11: Boa tarde, tudo bom? Aqui é Ademilton. Ô, Beto, eu tô ouvindo aí a nota.
5: Vai, pode deixar.
11: A nota de Orlando Santos.
5: Não, esse aí eu.
11: Ele.
5: Aí você já passou, é o outro.
14: Roberto, esse cidadão que tá falando aí do 3x4, ele tá vendo que isso não existe. É, as medidas têm que ser bom pros dois, tanto pro trabalhador quanto pro empregador. Porque esse cidadão tá mais à extrema direita dele, como ele diz, tá querendo proporcionar, é uma tribulação, né? Porque ele sabe que isso não existe. E querendo confundir a cabeça do eleitorado com essa proposta é inviável para ambas as partes, nem para o trabalhador e nem para o empresário. 3x4 não existe.
5: Valeu, o Ademilton mandou outro áudio aqui, vamos ouvir o áudio de Ademilton de novo.
15: Boa tarde, valeu por ter colocado meu áudio aí no ar, e eu quero complementar dizendo para Orlando aí, o nosso vice-prefeito, com todo respeito, que se ele for fazer uma pesquisa no comércio de Piauí e perguntar a todos os comerciantes se eles são favoráveis a essa escala, a maioria vão dizer que não. Por quê? Porque tem empresas pequenas que não vão conseguir pagar. O problema é que isso vai favorecer ao trabalhador, entre aspas. Eu sou trabalhador, trabalho na empresa, eu sou feliz se aumentar mais um dia de descanso. Porém, eu tenho que ter a consciência que tem empresas que não vão aguentar pagar as pessoas um dia a mais. Uma empresa que tem 10 funcionários, ela vai ter que recontratar um ou dois a mais no mês, em um mês. Então tem que ter essa consciência. Esse projeto foi numa canetada. Esse projeto aí é eleitoreiro, entendeu? Eu queria, eu fico feliz porque eu sou trabalhador, mas eu não posso pensar só em mim, só no ser humano Ademilton. Eu tenho que pensar no contorno, no geral, entendeu? Porque já é difícil para o empresário pagar um funcionário um salário mínimo. Agora imagine ele ter que dobrar isso aí. Então, a gente tem que pensar no entorno, em tudo que isso aí vai dificultar, vai desempregar as pessoas. Isso não vai favorecer. Infelizmente, eu estaria feliz se fosse pensar por mim, que talvez a empresa que eu trabalho, ela vai aguentar. Mas muitas empresas pequenas não vão conseguir suportar pagar esse valor. Entendeu, Beto? Então, eu deixo aí minha opinião em relação a essa pauta.
5: Agora são 13h31, tem uma mulher do Chapumirim aí, querendo participar, põe.
15: Beto, boa tarde, valeu.
5: Não, nem esse não, nem esse não. Mandou não? Então deixa eu ver aqui. Deixa eu ver aqui, outro aqui, deixa eu ver se isso passou aqui.
16: Ô Beto, esse cidadão que tá falando aí do 3x4, ele tá vendo que isso não existe. As medidas têm que ser bom pros dois, tanto pro trabalhador quanto pro empregador. O que esse cidadão tá... Mas a extrema-direita dele, como ele diz, está querendo proporcionar uma tribulação, né? Porque ele sabe que isso não existe. E querendo confundir a cabeça do eleitorado com essa proposta, é inviável para ambas as partes, nem para o trabalhador e nem para o empresário. 3x4,
5: deixa eu ver outro áudio ele mandou.
17: Roberto, eu acho que esse cara é doido. De instante ele falou que a extrema-direita colocou lá um 4x3. Agora já está dizendo que o empregador não tem condição de pagar. Se eles têm essa consciência, por que a extrema-direita dele colocou lá essa 4x3? Só para confundir? É maluco.
5: Demilton, cuidado, rapaz. Vocês vão ficar assim. Deixa eu ver o áudio da mulher que tá pedindo ajuda lá. Cadê? É porque ela ficou ligando. Deixa eu ver aqui. Eu acho que é esse aqui, viu? Eu acho. Vamos colocar o áudio da mulher que ela tá pedindo socorro lá. Coloca esse. Não chegou? Sério? Vê aí.
18: Oi, Beto, bom dia. Tudo bem? Eu sou moradora aqui do Japumerim. Meu nome é Maria. Ô, Beto, eu queria que você anunciasse aí, porque aqui no Japumerim tem uma coisa séria sobre animais. E a gente tem um plantio de milho aqui, tá causando prejuízo com esses animais. E a gente conversa já conversou com o pessoal aí. Não tem ninguém responsável para acolher esses animais. E agora é um gado. Eu ouvi dizer que diz que é de um rapaz que chama Fabinho, para ele tomar providência e tirar o gado daqui, porque tá causando prejuízo pra gente. A gente tá com plantio de milho aqui, o gado já comeu bastante. É cercado o local e o gado solto e vai pra pista, volta, é cavalo, é até uma série de coisa aqui. É no fundo do posto de gasolina. E eu tô indignada com uma coisa dessa. Porque a gente planta as coisas pra ter as coisas e no fim da história o povo quer criar animal solto sem ter pasto. Por favor, Beto. Anuncie aí pra mim, por favor.
5: Adeus, canjica.
18: Muito obrigado e uma boa tarde pra você.
5: Quem quiser comer canjica agora, o gado, ó. Ô, Fabinho, esse gado é seu? Rapaz, o gado gosta de milho, viu? Quem gosta de milho é ele. Ô, Fabinho, a mulher aí tá pedindo pra você tirar o gado aí, que seu gado tá destruindo a plantação dela, levando milho todo. E como é que a gente vai comer esse milho assado no São João? Fabinho, por favor. Não é Fabinho de Miriam, não, Iraí. Ele já pensei que é Fabinho. Não, é outro Fabinho. Olha, a Prefeitura de Itajubá anuncia mais 3 atrações para o melhor São João tradicional do interior. Itajubá segue aumentando a expectativa para um dos festejos juninos mais aguardados da região. A Prefeitura anunciou hoje mais 3 atrações que irão compor a programação do São João 2026. Seu Mastruz, Latitude 10 e Micael Santos. O tradicional São João de Itajubá será realizado entre os dias 21 e 23 de junho, iniciando nos dias 19 e 20 com a Vila Cultural. O festejo promete reunir milhares de pessoas em uma grande celebração marcada pelo forró, pela cultura nordestina e pela valorização das tradições juninas. Com uma programação diversificada, o evento vem se consolidando como um dos principais festejos no interior da Bahia, atraindo visitantes de diversas cidades da região do Médio Rio de Contas e fortalecendo o turismo e a economia local. Além dos shows, a festa contará com decoração temática da Copa do Mundo, comidas típicas, apresentações culturais e uma ampla estrutura preparada para receber moradores e turistas com a segurança e a organização. O evento conta com o apoio do governo do estado da Bahia por meio da Sufutur, fortalecendo os festejos juninos e incentivando a cultura popular em toda a Bahia. A gestão municipal reforça que novas atrações e novidades ainda serão divulgadas nos próximos dias, aumentando ainda mais a expectativa para o São João 2026. 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

0: 13h37, Ademilton não tá satisfeito com a resposta, não. Ademilton, volta ao panorama.
1: Adão Beto, que falou aí agora da escala 4x3, é justamente o que a direita quer confrontar com eles para ver realmente se a intenção deles é favorecer o trabalhador ou fazer campanha eleitoreira. Na verdade, a direita não ia pautar uma lei dessa, que eles não são otários, não são malucos. Mas a esquerda é sempre assim. Eles querem pautar sempre em cima da política, porque sabe que pode ganhar voto. Infelizmente, é assim que funciona a extrema esquerda, né? Como esse cidadão falou aí, sempre xingando os outros. Porque a direita, a esquerda é sempre assim, desse jeito. Não sabe dialogar, é só xingando e defamando as pessoas.
0: Uma carreta carregada de cerveja tombou na manhã de ontem um trecho na BR-324, sentido Feira de Santana. Após o acidente, populares foram flagrados recolhendo a mercadoria que ficou espalhada. Nego já saiu de lá bêbado. Segundo informações iniciais, a carreta pertence à Ambev. O veículo ficou atravessado num canteiro da rodovia. Imagens encaminhadas aí mostram moradores e outros motoristas carregando as embalagens de cervejas. Uma equipe do Serviço de Atendimento Móvel de Urgência esteve no local e prestou atendimento às vítimas. E você que está em casa? Você levaria a cerveja para casa ou deixava lá? Nessas horas todo mundo é honesto. Um caminhão de cerveja, meu amigo. Tem um dizendo assim, eu já bebia logo lá, ali mesmo. Foi gente pegando, imagina um caminhão de cerveja. Teve gente que... Pera aí, ligou pra falar, traz um caminhão aí, gente. Que São João a gente tá armado. Ninguém se preocupou com as vítimas, vai entender isso. E ainda reclama dos políticos. Não, política é corrupto. Política é isso. Tá vendo? Primeiro é socorrer o motorista e deixa essa cerveja pra lá. E atenção, hein? Atenção, vem outra resposta.
2: Ô, Beto, manda esse cidadão sair da bolha, Beto.
0: Ixi, ó, eu vou ao intervalo comercial, 13h40. E eu volto com a Top Clean, limpeza de sofá encardido. Até já.

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7: Um abraço aí, Vicente, Dona Jamília. 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A Cláudia está dizendo assim: boa tarde, Beto. Eu nem entendi a questão do 5x1 que o ouvinte disse, que algumas empresas não vão aguentar pagar, vai diminuir o dia de serviço e aumentar o salário, ou será o mesmo por causa de meio período, que o sábado nem o dia inteiro é. Os compradores, sabendo disso, vai no dia que já sabe que a loja está em funcionamento. O Ademilton manda outro recado aqui, Cláudia.
8: Eu não tô aqui para debater com ninguém, entendeu? Tô querendo mostrar um pouco do que eu sei sobre essa escala, porque muita gente não estuda e não se aprofunda o que significa realmente essa escala e fica debatendo, entendeu?

0: Eu, assim, como eu falei aí, eu ficaria feliz em estar em casa um dia a mais com minha família. Mas eu não penso só em mim, como esse cidadão aí deve pensar só nele. Eu penso na minha família, eu penso no entorno, nos amigos, nas pessoas que estão empregadas, têm o seu emprego. E eu não quero que ninguém fique desempregado. Porque é como eu estou dizendo, você sabe, conhece muitos empresários aí que reclamam de salário, reclamam do comércio, reclamam de tudo, entendeu? Então, não tem condições de um empresário hoje colocar mais funcionários numa empresa que ele já está passando com uma receita apertada. Então, Beto, o que eu estou falando aí, eu não quero jamais passar a impressão que eu não gostaria que fosse aprovado. Eu gostaria, mas dentro de um país que, se tudo funcionasse bem, aqui nesse país funciona assim. Se eles estão colocando na canetada um dia de folga, por que eles não colocam na canetada um salário mais alto, que seria mais viável? Um exemplo, salário mínimo hoje é 1.621, por que eles não aprovam um salário mínimo de 2.500? Não seria melhor do que aumentar a escala e prejudicar o empresário?
1: 13h51, amanhã quinta-feira, não, né? 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Quem tá na escuta também é o Nen Eletricista e você de Guarujá, na escuta do programa. Alô, Serginho, em Guarujá, muito obrigado. 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Ô, Bodegão, a vocês do Modelo Supermercado. Alô, Matheus, um abraço vocês do Modelo Supermercado.
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3: 13 horas mais 57 minutos. Manda um abraço pra vocês aí da Casa das Espumas Decor, pra você da Horto Ótica e Óticas Araújo, Marley Produções, um festival de colchões da Cama Box na Casa das Espumas Decor. 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Manda um abraço para Stephanie, da farmácia Altas Horas. Também o Nempatinha. Vasco ganhou ontem 3-0, tá feliz da vida. Pé tá triste. Quer dizer, pela vitória, né, Pé? Mas tá feliz que o Flamengo também venceu. Alô, Assis, um abraço pra você e Dona Neuza, na Avenida São Salvador. E nós vamos ficando por aqui. Rafael, a vocês, a Jamile do Bodegão Supermercado, tá em promoção nesta quinta-feira. Ô, Bodegão, um abraço, a gente se fala amanhã. Até lá.

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0: acontecer com o Red Luna, Banho de Folha. Para de conferir daqui a pouquinho, a gente volta com muito mais aqui no Zona Ipiau FM.
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0: Agora 2h27, boa tarde.
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6: Agora 2h33, muito boa tarde pra você. Grupo Menos é Mais, brinda aí.
7: Essa é a nossa música, meu pai.

0: Matinale Luísa Sonza, cheia de manias.
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0: melhor estação, 24 horas com você. Vamos juntos nesse clima gostoso, rolando frequência máxima 3:16:30 aqui no Som da Melhor.
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0: Agora 3 horas e 2 minutos. Seguindo com Calcinha Preta. Tortura.

pra você, Sorriso Maroto e Ferrugem. Apaguei pra todos. Ainda rolou pra você, João Gomes e Pablo, Vou Te Procurar. Teve também Bruno Magalhães e Vitor Clay, Cuide Bem do Seu Amor. Calcinha Preta, Tortura. E Piauí FM, o melhor da música. 24 horas, a melhor estação pra você curtir. Hora certinha pra você agora, 3h15 da melhor. Vamos nessa, agora tem Silvano Salles, Defeito Meu.

0: Na Seresta da Clecinha, ô garçom! Frequência máxima, você curtiu ainda Simone Mendes, Me Ama ou Me Larga. Teve também Silvano Salles, Defeito Meu. E pelo FM, o melhor da música pra você. E atenção, olha só, foi perdido a chave de um veículo aí nas imediações do Cemitério Velho, tá bom? Você encontrou aí a chave de um veículo. Por favor, entrar em contato aí com o telefone 739-9901-8662. Falar com Val Chapista, aí na oficina Conceição, lá no bairro da Conceição. Portanto, aí foi perdida a chave de um veículo nas imediações do Cemitério Velho. Então, se você encontrou aí essa chave, pode entrar em contato aí com o telefone 739-9901-8662. Falar com Val Chapista que você será gratificado, tá bom? Hora de conferir, daqui a pouquinho a gente volta com muito mais aqui no Som da Melhor. Segura aí, já já tem mais. Agora 3:26.
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6: Legal, seguindo aqui no som da Ipiaú FM com frequência máxima.
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6: Um alôzão pro Luiz Marques, aí da prefeitura, sempre curtindo a nossa programação. Grande Luiz, um abraço pra você, meu irmão. Tamo junto. Agora tem Mano Valdez, Davi Tabel. Te encontrei na

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1: Ultimamente economizo tempo.

0: Irmão.
1: Obrigado, viu?
0: Obrigado a você.
1: Deus abençoe por essa oportunidade.
2: Tá aí pra você um minuto aqui na programação da IPL com Hugo e Guilherme Natanzinho Lima. Daqui a pouquinho a gente volta com muito mais aqui no Som da Melhor. Segura aí.

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1: Agora 3:57.
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0: com certeza a melhor estação é aqui, 24 horas com você. Até as 16h30 tem frequência máxima. Daqui a pouquinho tem Falcão Marley com o show do Falcão.
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0: 4 horas e 4 minutos, 4 e 4, frequência máxima. Agora tem Paula Fernandes. Amar você de novo.

Relaxe. Vamos juntos nesse clima gostoso. Daqui a pouquinho tem Falcão Marley. Valeu, gente. Prazerzaço. Vou ficando por aqui. Beijo no coração. A gente se fala. Tchau, tchau.

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12: Olha a hora, já estão 4 horas 33 minutos. Olá, o nosso muito boa tarde. Já estou por aqui para comandar o programa Show do Falcão, ou seja, Forrozão do Falcão. Agora muda, né? Agora muda. Um grande abraço, boa tarde para todos vocês. Vamos que vamos. Bom, quem terá o especial de amanhã? Será com Cacau com Leite ou Flávio José? Flávio José ou Cacau com Leite? Então depende de vocês aí, né? Flávio José é muito bom, agrada, mas Cacau com Leite também. É bom, tá bom? Vocês vão escolher quem, hein? Cacau com Leite ou Flávio José? São 4 horas 34 minutos. 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Adriano Chaveiro na Rua do Campinho, ele é o fera, é o cara, cara muito inteligente. 4 horas 34 minutos, hoje você vai votar em Flávio José ou vai votar em Cacau com Leite? 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Ontem, no finalzinho do programa, eu lembrei de um ouvinte, né? Lá de Ibirataia. E mandei um alô pra Luzia, Luzia Manicure, sempre participou do programa. E assim que eu saí, já mandei no final, assim que eu saí do programa, recebi a mensagem que Luzia Manicure havia falecido. É, que coisa triste, né, gente? A gente está... Isso já acontece, volta e meia acontece com a gente no rádio. Esse dia mesmo a Gerliane ligou, eu falei, sua mãe nunca mais participou. Ela falou, Falcão, minha mãe faleceu. Então fica aqui os meus sentimentos aos familiares de Luzia Manicure, que sempre ouviu esse programa, sempre participou. Fiquei muito triste com o passamento da Luzia Manicure aí de Biratá. Fiquei muito triste, viu? Faleceu, se não falha a memória, me falaram que faleceu mês passado, dia 15, né? Fiquei triste, tá bom? Mas que Deus a coloque em um bom lugar. 4:36. 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Parece esse danado não tá saindo aí para comer na rua. 4:37. 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Bom, 4:38. 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Bom, patroa, 4h41. Viu? 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Abraço aí pra esse pessoal. 4h41. 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Abraço aí pro pessoal que trabalha aí, né, na vistoria automotiva do Japumerim. 4h42, manda um abraço aí pra dona Alaide, no Japumerim, a mãe de Jasson. A mãe de Jasson aí no Japumerim tá ouvindo. Dona Alaide, um abraço pra senhora, viu? Aí na rua do meio, como é conhecida, né? No bairro Fernando Neves, viu? 4h42, vou tocar uma música aqui, né, Falco? Magníficos, perdeu Magníficos, perdeu para Flávio José.

Aí, magníficos! Aí é a segunda vez que eu coloco o Magníficos e perde, mas ontem perdeu pra Flávio José, viu? Você manda um abraço aqui pra esse coroa poderoso, poderoso não, né? Coroa retado, que é Jabuti, meu amigo Jabuti tá ouvindo lá em Nova Palma, viu? Jabuti e Dona Cal tá ouvindo lá em Camamunzinho. Ô, Dona Cal, a senhora amolece o coração, porque meu amigo Jabuti, ele tá muito tristônio, viu? Vocês dois estão um de lá, outro de cá. E Jabuti já não sabe o que fazer, viu, Dona Cal? Pega o telefone aí, Dona Cal. Liga pra ele. Ô, Jabuti, então tu pega o telefone. Liga pra Dona Cal. E pode falar pra ela.

0: Quero ver vocês dois lá, de boa. Tá legal? Dançando forrozinho. Só assim, ó. Bora, filho. É, jabute retado. Esse jabute é um coroa muito bonito, viu? Se eu fosse Dona Cal, eu ia correndo logo pros braços dele. E você também, viu, jabute? Vá logo, viu? Vá logo, meu filho.
1: Boa tarde, Tocão. Opa! Mel, e hoje, Cacau com Leite.
0: Cacau com Leite.
1: E meu olho é pra Genival, José, Tanada, meu filho. Zé Guardinha, Velha Capo Centro. Biscoito Campo Largo, Dado da Serra de Areia, GRI. E todos os ouvintes, meu Deus, quando eu estou pensando em vocês, eu falo.

0: 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Tá bom? 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
1: Boa tarde, Falcão. Hoje eu vou suler Bravo José.
0: Ei, pra...
1: Melô de hoje vai pra você, seu Paulo e família, pra Loura, Lucinha... Vai pra Dalila e Dandara.
0: Valeu!
1: Vai pra todos que tá na escuta.
0: Valeu, Tialdo. Um abraço. Valeu, Tialdo.
1: Tchau,
0: olha,
1: fica com Deus.
0: Casal de vidente, Madame Ariane e Mestre Novaes, você que tá separado, um de lá e outro de cá, viu, Jabuti? Isso pode ser olho grande, Jabuti. Pode ser olho grande das pessoas. Tá ouvindo aí, Dona Cal? Pode ser olho grande. 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Às vezes acontece tantas brigas dentro de casa, né? É, meu, cachaça, aquele negócio todo. E na maioria das vezes, isso é coisa espiritual, viu? São coisas espirituais, tá bom? Legal? Um abraço aí para o casal de vidente, Madame Mariana e Mestre Travais, sempre me ouvindo aí, hein? Que beleza. Ó, Severo esqueceu de mandar um alô para mim. Ó, Severo, o Baltapeceiro aqui, ó, tá zangado o Baltapeceiro, viu, Severo? Acho que você não mandou um alô para ele. Meu amigo Severo, cadê dona? Meu amigo Ivan Poeirinha, pagou por quê, Ivan? Apagou por quê, Ivan Poeirinha? Ô, gente, que é isso, rapaz? Dona Paula, boa tarde. Traga as novidades do Mundo do Real.
2: Muito boa tarde, Falcão. Boa tarde a todos que nos ouvem. Tem também um alô todo especial
0: um
2: hoje pra Leninha.
0: Ô, Leninha.
2: João e Biludo aí no Tingui.
0: Aí, Bilu, a gente
2: tem
0: a gente,
2: também no Itajibá, seu Sei Pedreiro, né? É aí na César Borges, Sei Pedreiro, Alda no Japumirim, né? Que é a tia de Falcão, Renilda, na Rua da Banca, tem também Antônio Pio, no Mercadinho do Joio aí, o Carpinteiro, né? 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
1: Daqui a pouquinho ela volta com mais novidades lá do Mundo Real. São 4 horas e 52 minutos. Entre Calculete e Flávio José tá empate, hein? E você, escolhe quem, hein? E você, escolhe quem? Deixa eu ver aqui meu amigo Ivan Poeirinha, que ele tá em movimento, tá... Aonde, Ivan?
2: Velho Falco, boa tarde, minha joia.
1: Olha aí, ó.
2: Poeirinha por cá. Vou botar hoje Flávio José, viu?
1: Virou Flávio José. Pereira
2: Santana até o palco.
1: Rapaz, você já não tá mais aqui em nossa região. Valeu, Ivan Poeirinha, grande abraço. 5h52. 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Lourenço e equipe agradece a sua preferência. 4h54, falam também no oferecimento do Mercado Animal. 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Bom, já são 4 horas e 54 minutos. 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Convida quem não é cliente pra comparecer lá pra ser cliente, tá bom? 4 horas e 54 minutos, Flávio José tá empate com Cacau com Leite. 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Meu amigo Barreto e toda a equipe agradecem a sua preferência. Bom, 4 horas e 56 minutos, falo também no oferecimento do LX Pegador. 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Ó, deixa eu terminar aqui de atender logo a cota de... Cadê aqui, Paulo? Aqui, começa a partir daqui. A Tiziane falou que volta em Cacau. A Tiziane já atendeu, não? Mas, ó lá, viu? Vou botar aqui, mas eu vou dar uma olhada. Eu tenho a impressão que já atendi a Tiziane, viu? Eu tenho a impressão que já atendi. Ó, atendi seu vídeo aqui, vamos lá aqui. Vamos ver aqui.
3: Boa tarde, Falcão.
1: Boa tarde.
3: Quem tá falando é Fábio, da Fazenda Nova Esperança. Eu vou votar em Flávio José.
1: Flávio José.
3: Quero mandar um oi pra Boique Travessão, pra Léo, Roque da Viola, Pio da Tilápia, Ios Vaqueiro, pra Babão, Tubaína, Balta Peceiro, professora Loura e seu esposo Paulo, e pra Balta Peceiro, todos os ouvintes.
1: Valeu. Valeu. A Tiziane não tinha votado.
3: Luiz Gonzaga pra mim.
1: Valeu. A Tiziane não tinha votado porque ela manda pros dois zap, zap da rádio e primo zap. Ah, eu contabilizei. Mas nessa rodada aí, Flávio José saiu na frente, viu? Flávio José tem um voto na frente, tá bom? Essa música vai pra meu amigo Jabuti e também pra Dona Cal, viu? Dona Cal, a senhora também tá sendo dura com o Jabuti, Dona Cal. É, liga pra ele agora, Dona Cal, vai. Ele falou pra mim, ó, ó. Aí, ó. É, Jabuti, agora Jabuti, quando tu pegar aí Dona Cal, dá um cheiro no cangote dela, viu? Pode pegar ela, dá um cheiro no cangote que ela gosta, ela gosta. Davi, manda um alô aí pra Vitor, pra Camila e na Serve, pessoal na Serve, por favor, um abraço aí, Vitor. Abraço, Camila, o pessoal na Serve Motopeças, um abraço pra vocês aí, viu?

pra dona Cal e meu amigo Jabuti, namorada preferida. Ó, daqui até sexta-feira, viu? Eu não quero saber de vocês dois separados, viu? É, um é apaixonado pelo outro e o outro pelo um, viu? Tá ouvindo aí, meu amigo Jabuti? Tá ouvindo aí, dona Cal? Ela vai perder um trocinho desse, dona Cal, hein? Perde não, viu? Eita, nós! 5:04, Zabum Bahia, shot na areia. Um shotzinho é bom, né? O meu amigo Fábio, o Balta Peixeiro, tá mandando um abraço pra você, viu? Agradecendo pelo alô. Viu, Fábio? Grande abraço, meu irmão.

0: sortes e arretar de Val, hein? Um abraço aí pra Val Pintor no Santa Rita. Alô, Val Pintor, grande abraço. 5:06. Atenção, Ariston Cardoso. Atenção, Ariston Cardoso, por favor, comparecer aí na RH da PME, tá bom? No setor pessoal. Tá ouvindo aí, Ariston Cardoso? Estão precisando falar com você lá, meu irmão. Bom, Mestre Novaes tá por aqui. Mestre Novaes, boa tarde.
1: Boa tarde, Falcão.
0: Boa tarde.
1: Boa tarde maravilhosa a todos vocês e todos que estão ouvindo agora o programa do Falcão, não é isso?
0: Isso.
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0: 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Rapaz, Dona Cal tá ouvindo, viu? Dona Cal tá zangada com você, viu, Valtinho Viana? Ora, rapaz, você fica fazendo essa zarapuca aí? Ora, rapaz.
2: Boa tarde, Falcão.
0: Boa tarde.
2: Eu voto em Flávio José.
0: Flávio José,
2: Eliseu Pimentel.
0: Dois votos na frente. Valeu, Eliseu Pimentel. 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Pode falar com o Adriano, que foi o que mandei, tá bom? 5:08. 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Meu amigo Bibi, um abraço, Bibi, forma de fazer lobisomem. 5:10. 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Aí ganhando Flávio José com 2 votos de frente. Quem tá aqui?
3: Boa tarde, Frocão.
0: Oi,
3: eu
0: Falcão.
3: Quero o Zé Duarte.
0: Zé o quê?
3: Onde é o buraquinho celeste?
0: Oxi!
3: Procura com jeitinho o Zé Duarte, que é mais embaixo.
0: Eu passei essa música ontem. Estava hospedado no quarto de... Eu passei ontem essa música, viu? Vou ficar te devendo porque eu passei ontem. 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
3: Boa tarde, Falcão. Oi, Lúcia. É Lúcia. Ó, oh, nunca mais eu voltei, vou voltando agora. Volta. Pode. Aí, Fábio José.
0: Fábio José.
3: Manda um alô pra Loura, esposo dela e você. E um beijo pra Renan.
0: Valeu, um abraço pra você, viu?
4: Oi, Falco.
0: Oi.
4: Boa tarde.
0: Boa tarde.
4: Tudo bem, Falco?
0: Tá legal.
4: Eu te pedi aqueles áudios da vovó, corre dar uma carreirinha.
0: Ah!
4: Esse aí já era. Aqueles áudios
0: de áudio, né?
4: Você disse que é porque, na verdade, só pode mandar quando tivesse na rádio.
0: Ó, porque, olha, presta atenção, aqueles áudios. Uns eu tenho que é de Marquinhos Boiadeiro. É até candidato a deputado federal, mas. Aquele da vovó, aqueles áudios eu não queria estar espalhando pela cidade, não. Viu? Mas o de Marquinhos Boiadeiro é fácil mandar, tá bom? 5 horas, a senhora que ela fala que os áudios, eu tenho até aqui, que é de Dona Cleta. Dona Cleta ali na Rua do Campinho. E esses áudios eu não queria esparramar na cidade, não. Viu? Queria deixar só pra usar no rádio mesmo. Tá bom? 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Fim do lanche, agradeço a tua preferência. 5 horas 13 minutos. 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
1: 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São 5:15. 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Bom, deixa eu tocar um forrozinho aqui, tocar um forrozinho massa. São 5:16, estaca zero, acorda.

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1: 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São 5 horas e 20 minutos. Dei uma paradinha aqui para gravar um vídeo aqui para colocar no Instagram da emissora com o nosso amigo Luan. Aí tive que dar uma paradinha, já gravei o vídeo, já tô de volta. 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Um abraço aí pra Renatinha. Tá tendo festa na casa de Renatinha hoje. O Cauê já tá aí todo de boa esperando o pai, completando idade nova hoje. Aí sim, né? 5 horas e 22 minutos. 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Lourenço e equipe agradece a sua preferência. 5 horas e 22 minutos. 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Atender aqui mais umas três pessoas. Deixa eu ver quem tá por aqui.
2: Tá, Portão, Falcão.
1: Ó, meu amigo.
2: Cacau com leite.
1: Cacau com leite.
2: Um abraço.
1: Um abraço. Dois votos de diferença.
2: Sandro Itagi.
1: Valeu, Sandro de Itagi.
3: Boa tarde, meu irmão Falcão.
1: Ô, Dandy.
3: Boa tarde pra todos vocês.
1: Boa tarde,
3: da Rádio FM Piauí, Bahia. Que é o Dandy aqui de São Paulo. Ô, Falcão.
1: Oi.
3: Eu fico com cacau com leite.
1: Olha, um abraço
3: pra galera de Japumirim e Piauí região. Um abraço, meu irmão Falcão.
1: Valeu, Dandy. Um abraço, meu irmão. Você também, meu irmão.
3: Eu também vou estar em Fábio José. Boa
1: tarde, José. Dois votos de diferença.
3: Eu amigo Paulo. E todos os ouvintes aí, meu amigo Balta Percebo e também Machado Pecado, todos aí.
1: Valeu, valeu, valeu, valeu, Raimundo Fatel. Aí é Virgílio, aí é Virgílio. Olha o Bilog que tá aqui.
4: Boa tarde,
1: você já votou, rapaz.
4: Eu voto, hein? Flávio José.
1: Já votou, já.
4: Eliseu Pimentel.
1: Os seus modos, Eliseu, você já votou.

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4: Aí, São João de Itajubá, quem vai, vambora, quem vai, vambora. Eu vou dar um pulinho lá em Itajubá pra dançar um pouquinho, né? Eita, nós, a vida não é só de trabalho. Quem tá por aqui, minha amiga Samanta?
5: Ah, meu amigo Falco, sua amiga Samanta de Barra do Rocha. E aí, Falco, como é que você tá? Tá
4: eu
5: bem?
4: Eu tô de boa, tomando cafezinho.
5: É uma quinta-feira abençoada pra você.
4: Amém.
5: Passando pra mandar um alô pra Prolura, pra você, pra Renan, pra mim, pra meu filho Alfredo, pra minha mãe Dora, pra Osvaldo, meu amigo, pra Dona Adélia, que é seu ouvinte número
4: Dona
5: um de
4: Adélia.
5: Todas as tardes, popular Boca de Fogo. Rapaz, aqui do Bairro Novo, lá Dona no bairro Santo Antônio, e pra Gaga.
4: A Gaga, Dona Adélia. Gaga de Caifá, Gaga de Caifá, Barra do Rocha. Ó, um abraço aí pra Dona Adélia, Boca de Fogo, que é isso, ela vai zangar, viu? Ela vai zangar. Um abraço aí pra todos vocês de Barra do Rocha. Eu não quero morar em Barra do Rocha, não. A educação e os professores estão paralisou as atividades aí. Aí eu não quero, não. Já pensou se meu filho estiver estudando aí? Ia ficar uma semana e depois tem que repor. Aí, então, Barra do Rocha, eu não quero. Quem não investe na educação, aí não tá valorizando os professores, eu não vou morar em Barra do Rocha, não. Aí, tá vendo o pessoal fala que eu vou morar em tudo quanto é lugar? Tá vendo? Barra do Rocha, eu não quero morar. Vou nada. Olha, oi, coroa. Meu voto vai pra Flávio José, viu? Um cheiro pro senhor. Passa aí, Andinho Brito, Flávio José, vai disparando Flávio José. Aí a Dandara, valeu Dandara. Valeu Dandara, deixa eu falar aqui no oferecimento. 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
4: 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Chamar aqui Dona Paula. Antes da Dona Paula, tem isso aqui, né?
8: Falcão, boa tarde.
4: Oi, Miro.
8: É Miro Barbosa aqui na escuta, mais uma vez. Né, desejando uma feliz tarde de quinta-feira para todos. Está curtindo o grande programa do show do Falcão. E meu voto hoje é para Flávio José.
4: Flávio José, valeu, valeu, Miro. Olha, atenção, atenção, Ariston Cardoso. Viu, Ariston? Você já ouviu aí, meu amigo? Você tem que comparecer aí no RH da PMI, tá bom? No setor pessoal. Passa lá, meu amigo. O pessoal tá precisando falar com você, viu, Ariston Cardoso? Quem ouvir aí, passa para Ariston, viu? Pode falar com ele, que foi eu que falei, viu, meu filho? 5:32. 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
9: 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Desejo a todos um excelente fim de tarde, uma noite de muita paz.
4: Valeu, Dona Paula.
9: Que Deus
4: abençoe
9: a vida de cada um de vocês.
4: Valeu, Dona Paula.
9: Um grande
4: Paula.
9: Abraço.
4: Valeu, Dona Paula. Até amanhã, se o bom Deus assim permitir, tá bom? São 5:36. 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
1: Bom, são 5 horas e 38 minutos. 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Bom, vamos tentar atender aqui, agora foco. Tentar atender aqui o povo, deixa eu parar aqui. É, vamos ver aqui, vamos tentar aqui.
2: Boa tarde, Falcão.
1: Boa tarde.
2: Tudo bem? Aqui eu é Solange, Santa Rita. Eu volto em Flávio José.
1: Flávio José.
2: Valeu.
1: Valeu, um abraço pra você.
3: Vou ficar com Cacau com Leite,
1: Falcão. Cacau com Leite.
3: Pro meu amor Ponha.
1: Aí, ó.
3: Mandaram pra todo mundo.
1: Você tá gripada.
3: Ana Palmeirinha tá levando pra todo mundo. Fica com Deus, Falcão. Deus proteja.
1: Você tá gripada.
3: Julieta,
1: não vai beijar a punha, não, senão ele vai pegar a gripe também.
4: Boa tarde, Foca.
1: Boa tarde.
4: Ô, Foca, meu voto. Vai pra Flávio José.
1: Flávio José.
4: Maria Souza, de Tapitando para FM de Aú.
1: Um abraço. Foca, tchau, um abraço pra senhora.
5: Boa
1: viu?
5: Tarde, Falcão. Meu voto vai pra Flávio José, que é né? Carmen, do bairro Pires Neto. Vou mandar um alô pra Padinha, pra Luca e pro netinho dela que mora lá na Santa Rita, viu?
1: Ah, legal. Deixa eu caber aqui. Onde foi que eu parei aqui, Falco? Olha, esse aqui é pra ouvir aqui, Falco? Deixa eu dar uma olhada aqui.
6: E aí, Falcão, meu patrão?
1: Ô, meu irmão.
6: Boa tarde. Aqui quem fala é Neto.
1: Ah, Neto, rapaz. Senso, rapaz. É Neto.
6: Se for possível, você passar um forrozão bom pra mim aí. Mastruz com leite. Valeu,
1: poxa, eu conheço
6: pra todo o pessoal aí no Rio do Peixe, pra meu tio, minha tia, todo mundo aí, pra meu filho Celso no salão e pra todos os ouvintes da FM Piauí aí. Valeu, patrão.
1: Valeu,
6: Mastruz, tchau,
1: tchau. Mastruz com leite, ele não voltou não pra ouvir o especial de amanhã. 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Vou colocar um forrozinho, que é o tempo que eu vou ali na cozinha beber um cafezinho, né? Opa! Olha, boa tarde, meu bem. Meu voto vai pra Flávio José. Quero mandar um alô aí pra tia Alda, professora Loura, pra Joelma, pra Laiza. E um beijo pra você. É a Dalila.

0: Eita, nós! 5:44, manda um abraço aí pra meu amigo Anelito, conhecido como Galito no Japumeirinho. Um abraço, Galito. Meu amigo Adalto, lá em Ponto Novo. Adalto, um abraço pra você, meu irmão.
1: Meu amigo Fausto, batalha Fausto.
0: Você tá ligando de novo, né? Você tá ligando. Boa tarde, você tá ligando, né? Os seus modos, não. Olha, boa tarde, Falco. Meu voto vai pra Flávio José, Luzia Aguiar. Um abraço, Luzia Aguiar. Deixa eu ver aqui.
2: Falcão, o Avelho Cacau com Leite hoje.
0: Cacau com Leite, viu? Legal.
3: Falcão, boa tarde.
0: Boa tarde.
3: Quem tá falando é Marli. Meu voto de hoje vai pra Flávio José. Um abraço.
0: Flávio José. Deus abençoe. Valeu.
4: Boa tarde, Falcão.
0: Boa tarde.
4: Eu tô vendo minha amiga falando aí meu nome.
0: Boca de Fogo, né?
4: Eu não me azargo de me chamar de Boca
0: ah,
4: de
0: não,
4: Fogo.
0: Ah, não, ainda bem. Viu? Ah, sim.
4: Meu nome é Adélio, mas a pedida é Boca de Fogo.
0: Vou perguntar a Digo Moral.
4: Quando a gente tem que falar a verdade, tem que abrir a boca e falar. Você está certíssimo de falar que não vem morar em Barra do Oeste, que Barra do Oeste tá acabado.
0: Ave Maria, eu vi o pessoal reclamando das estradas o ano passado e mesmo assim votou e agora tá reclamando da parte da educação, os professores aí estão paralisados. Aí eu não vou, como é que Renan vai estudar aí? Já pensou? Aí não dá certo não. Eu ia até, eu tava até conversando com o Digo Moral pra arrumar uma casa aí, né, pra comprar uma casa assim na base de uns 80, 100 mil, né, mas agora...

0: Opa, nós, Mastruz com Leite, foi pra meu amigo Neto, meu amigo Neto.
1: Boa tarde, meu
0: Oi.
1: Amigo. Um alô aí pra Prolora, pra todas as pessoas do Rural, pra você e pra seu filho, um cheiro. O meu voto vai para Flávio José.
0: Flávio José. Então, valeu, dona Neuza.
2: O Falco.
0: Oi.
2: Hoje, este programa lindo, maravilhoso de audiência. Aqui quem fala é Creuza. Eu fico com Flávio José. Um
0: valeu,
2: abraço
0: Creuza. Cheiro pra Renan. Valeu, Creuza. Amanhã, Flávio José, viu? Alô, Kleber, um abraço aí pra Kleber, aí no Japumeirinho, um abraço, Danico. Aí é bonde do forró.

0: Aí, bonde do forró, bonde do forró. Quem tá por aqui, Falco ou Ligeirinho?
1: Boa tarde, Falcão. Vou Oi. Ficar com o Flávio José.
0: É, né?
1: Meu avô gostava muito.
0: Meu Vezeca.
1: Vezeca. E mandou um alô aí pro meu pequeno de sempre, né? Tauan, Eijas e Eva.
0: Valeu.
1: E Baldarme Sujo.
0: É, rapaz, você que tá falando, viu?
2: Boa tarde, Falcão.
0: Ô, meu irmão.
2: Fui o voto em Flávio José, Falcão.
0: Legal. Valeu, Manuel.
3: Boa tarde, Falcão. Aqui é Zé de Itaí.
0: Ô, Zé. Um abraço, Zé.
3: E o voto vai pra Flávio José.
0: Legal.
3: Faça um forrozinho de Martins com Leite. Vai ser qualquer um.
0: Toquei agorinha. Valeu, Titio Falcão, boa tarde. Estamos curtindo o seu programa. Sou Luísa, um cheiro, um abraço. Um abraço, Príncipe Luísa. Um abraço aí pro Edson. Também pra sua mãe, Renilda. Um abraço pra vocês aí, viu?
4: Boa tarde, Falcão. Eu voto em Flávio José, meu nome é Cássia Chapada Silva.
0: Um abraço, Cássia Evelyn. Olha, oi, Falco, boa tarde. É, aqui ouvindo a Gerliane e Etô. Manda um alô, meu voto vai para Flávio José. Um abraço, Gerliane, um abraço, Etô. Você atendeu o pedido da Dandara? Ela pediu Andinho Brito. Vou tocar para você, malandra. 5:52. Daqui a pouquinho tem um programa Cidade Modelo com Nailton Borges. Pra deixar você muito bem informado.

Aí, forrozinho arretado de bandinho brito, hein? 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

0: Aê, cobra. Ah, Regi, não tá dizendo que eu não passei o áudio dele, não. Regi, você já tá que tá, é?
1: Me dê moral, me dá boa noite. Me dá moral. Me dá boa noite.
0: Sim.
1: Meu comercial, vou pagar pra você fazer. Vou pagar meu comercial pra você fazer.
0: Reginaldo Encanador.
1: Me dá boa noite a eu.
0: Tá legal. Valeu, Regi.
1: Manda um faça pra mim, não me faça. Meu programa é legal na rádio. Manda um e-mail, manda aí, manda aí.
0: Hoje eu não falei com você agora, Regi. Oxi.
1: Manda um faça pra mim, não me faça. Meu programa é legal na rádio. Manda um e-mail, manda aí, manda aí.
0: Ah, tô indo embora, tô indo embora. Beijo no coração, vem agora o programa Cidade Modelo pra deixar você muito bem informado. Naelto já tá por aqui, a todos de preto, todo elegante como sempre. Quero ficar um coroa assim do naipe de Naelto, viu? Ok, agora Naelto não é careca não, e eu tô ficando, né? Tô ficando, mas eu vou fazer aí, vou fazer um tratamento. É, e aí vou ficar igualmente Naelto. Tô indo embora, beijo no coração, tchau, tchau, gente. Ganhou o Flávio José, hein?

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1: Aí agora são 18 horas na nossa querida cidade de Ipiaú, chegando Cidade Modelo na noite desta quinta-feira, 28 de maio de 2026, chegando para deixar você muito bem informado. Dia 28 de maio, Dia Internacional de Luta pela Saúde da Mulher e Dia Nacional de Redução da Mortalidade Materna. O Dia Internacional de Ação pela Saúde da Mulher foi definido no 4º Encontro Internacional Mulher e Saúde, que ocorreu em 1984 na Holanda, durante o Tribunal Internacional de Denúncia e Violação dos Direitos Reprodutivos, ocasião em que a morte materna apareceu com toda a sua magnitude. A partir dessa data, o tema ganhou maior interesse e no 4º Encontro Internacional Mulher e Saúde, realizado em São José da Costa Rica, a Rede de Saúde das Mulheres Latino-Americanas e do Caribe propôs que, a cada ano, no dia 28 de maio, uma temática norteada, ações políticas que visassem prevenir mortes maternas evitáveis. Está começando o Cidade Modelo na noite desta quinta-feira, 28 de maio, para deixar você muito bem informado. Aproveitar e mandar um abraço para todos vocês comemorando aniversário nesta quinta-feira, recebendo as homenagens de toda a produção do Cidade Modelo. Quem está comemorando aniversário nesta quinta-feira é nosso amigo Josivaldo, coordenador do setor de vigilância do município de Ipiaú, comemorando aniversário nesta quinta-feira. Um abraço, viu, Josivaldo? Felicidade para você. Aproveitar e mandar um abraço, nosso amigo Miro. Alô, Miro, acompanhando o Cidade Modelo. Meu amigo Zé Neto, Gazo Ferreiro, Gessiel Mendes, Jurandir Construtor, Josafá Rebouças, Tom Henrico, Paulo Moura, Anderson Moura também ouvindo a gente. Tiririca e Cris aí na recepção da Prefeitura de Ipiaú. Nosso amigo Zeca do Táxi também acompanhando a gente. Jackson, alô você acompanhando Cidade Modelo. Ramon, grande profissional da construção civil, um abraço para você. Tá começando o Cidade Modelo na noite desta quinta-feira, segurança e organização para o melhor São Pedro da Bahia. Reunião aconteceu na manhã desta sexta-feira no gabinete da prefeita Larissa Dias e você vai ficar sabendo tudo o que aconteceu aqui no Cidade Modelo, porque juntos por uma Cidade Modelo.

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1: Nosso amigo Miro, ele diz aqui, ó: boa noite, Nailton, estamos ligados no programa, na Horta Comunitária e bairros vizinhos. Miro Barbosa, um abraço para você acompanhando o programa Cidade Modelo. Nós falávamos de uma reunião que aconteceu na manhã desta quinta-feira no gabinete da prefeita Larissa Dias. Todo o trabalho de estratégia para a segurança do São Pedro de Piauí, todo o trabalho de produção também para a festa, já sendo bastante discutido pela gestão municipal. E a prefeita Larissa Dias, segurança e organização para o melhor São Pedro da Bahia. Hoje realizamos uma importante reunião de alinhamento com a Polícia Militar, Polícia Civil, Polícia Rodoviária Federal, Corpo de Bombeiros e nossas equipes de trânsito, saúde, infraestrutura e cultura para definir toda a estratégia de segurança, mobilidade e assistência aos foliões durante os dias de festa. Estamos trabalhando com planejamento, responsabilidade e integração entre todas as equipes para garantir, mais uma vez, um São Pedro marcado pela alegria, tranquilidade e também segurança para o nosso povo e para todos os visitantes, turistas que estarão em nossa cidade. Larissa Dias, prefeita de Ipiaúí. Então, todo o trabalho de organização, principalmente segurança. Os foliões precisam de segurança, precisam de saúde, e nós temos uma Secretaria de Saúde que tem feito um importante trabalho durante os anos que passaram, certamente que neste ano realizará também um trabalho com muito profissionalismo, um trabalho com sucesso. Nós acreditamos na Secretaria do Município de Piauí. Secretaria de Saúde tem dado para a nossa população muita confiança, muito compromisso, e com isso tem se destacado em toda a região, em toda a Bahia, como uma das melhores secretárias que já passaram na gestão pública municipal. Então, nós temos aqui hoje uma Secretaria de Saúde que está realizando nas unidades de saúde uma pré-conferência. Dentro em breve nós teremos uma conferência de saúde no município de Piauí, e a Secretaria, desde a segunda-feira, passou a realizar em nossas unidades de saúde uma pré-conferência, ouvindo a população de forma bastante democrática, buscando produzir, promover uma conferência que venha atender às necessidades de saúde da nossa população. Hoje nós estivemos acompanhando ali no Alípio do Prado Correia e várias outras unidades de saúde, todo o trabalho realizado. Tivemos conversando com as coordenadoras Nathalie e Bárbara, ali no Antônio Ovídio. Daqui a pouquinho vocês estarão ouvindo aqui no programa Cidade Modelo, porque o objetivo principal da Secretaria de Saúde é promover uma conferência que venha atender a nossa população. E assim começa a fazer as pré-conferências para ouvir democraticamente a nossa população. Mas antes, vamos lembrar do grande torneio de basquete que vai acontecer em Ipiaúí. Então, dentro em breve, no próximo domingo, nós teremos mais um grande torneio de basquete que vai acontecer no Ginásio de Esportes Clériston Andrade. Confira aí.
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1: Basquete vai acontecer no próximo domingo aí no Ginásio de Esportes Clériston Andrade. Ontem nós estivemos aqui conversando com o Pete, ele trouxe detalhes da competição e nós estaremos também acompanhando o basquete do município de Piauí. Chegando ônibus para a nossa população. A Prefeitura de Piauí segue investindo na educação e no cuidado com os nossos estudantes. Chega para o transporte escolar um ônibus moderno, acessível e equipado com tecnologia de última geração, garantindo mais conforto, segurança e qualidade no deslocamento dos alunos da rede pública municipal. 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

0: E Piauí conquista mais um importante avanço para a nossa população. Hoje foi entregue o novo ônibus escolar, adquirido através do governo federal, reforçando o compromisso com mais segurança, conforto e qualidade no transporte para os nossos estudantes. E este é mais um resultado de trabalho e dedicação. 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
1: Aí, então, chegando mais investimentos para a educação do município de Ipiaú. Lembrando, a gente, mais cuidado na mesa das famílias ipiauenses. A Prefeitura de Ipiaú inicia a programação de entrega das cestas básicas entre os dias 27 e 31 de maio, contemplando comunidades da zona rural e urbana do município. Então, nós começamos, portanto, dia 27, que onde os beneficiários da BR-330, Cocovado, Ribeirão do Félix, Bois, Sapucaia, Água Vermelha e Dois Amigos receberam. Hoje, dia 28, foi a vez do Gulozinho, Cajueiro, Braço Pequeno, Tororó e também Tingui. Amanhã, dia 29 de maio, sexta-feira, Bom Sem Farinha, Buri e também Passa Com Jeito. Dia 30, sábado, Fazenda do Povo e o distrito de Córrego de Pedras. Tá vendo aí? Agora, zona urbana, dia 31, próximo domingo, os beneficiários com as letras A, B, C, D, E, F. Esses beneficiários estarão recebendo no Colégio Municipal Celestina Bittencourt. Já na Escola Municipal Pastor Paulo, os beneficiários com as letras G, H, I, J, K. No Colégio Municipal José Mendes, os beneficiários com as letras L, M, N, O, P, Q. Na Escola Municipal Adélia Mata, beneficiários com as iniciais R, S, T, U, V, W, Y, Z. Tá aí, cuidando de pessoas, prefeita Larissa Dias, cuidado que chega a quem mais precisa, compromisso com a segurança alimentar, a dignidade e o cuidado com as famílias do nosso município, prefeita Larissa Dias, prefeita do município de Ipiaú. Nós falávamos que a Secretaria de Saúde do município de Ipiaú está realizando as pré-conferências e nós estivemos hoje, na unidade de saúde Antônio Santos, conversando com Nathalie e também com Bárbara. Vamos ouvir Nathalie a partir de agora, ela que traz detalhes da pré-conferência que aconteceu ali na unidade de saúde.
2: Bom dia, eu sou enfermeira aqui da unidade de saúde Ovídio Santos. A nossa pré-conferência foi realizada na segunda-feira, dia 25, às 14h, e teve participação da comunidade e de alguns trabalhadores de saúde. É um encontro preparatório para a conferência municipal que será realizada na próxima semana, no dia 3.
1: O que nós podemos destacar dessa pré-conferência?
2: O nosso intuito foi mobilizar a população num espaço descentralizado. Então, cada unidade de saúde faz a sua pré-conferência para conhecer a realidade de onde a unidade está inserida dentro daquela localidade, daquele bairro. Então, a população daquele serviço, ela pode trazer as demandas, as necessidades que eles percebem e também propor soluções.
1: Como nós podemos classificar a participação da comunidade nessa pré-conferência?
2: A comunidade deu feedbacks muito bons, tanto em relação ao que está surtindo efeito, como está sendo trabalhado, mas também trouxe as demandas do que eles percebem que podem ser melhorados, tanto a âmbito municipal quanto na questão da unidade de saúde.
1: Nós podemos destacar algumas das propostas da comunidade na pré-conferência?
2: Uma questão que a comunidade trouxe muito como demanda para a conferência foi a questão dos especialistas. O município trazer e ofertar mais especialistas, como é o caso de ginecologistas e obstetras, porque eles percebem uma necessidade e uma demanda muito grande para essas marcações.
1: Um espaço democrático para ouvir uma comunidade que tanto acredita no serviço oferecido por vocês.
2: Isso. E o nosso intuito é justamente levar essas demandas para a conferência da semana que vem e essas demandas poderem subsidiar o plano municipal também para que sejam transformadas em ações na gestão.
1: Qual a expectativa de Nathalie? Nós acompanhamos, estamos acompanhando as pré-conferências, já que nós entendemos da grande participação da nossa população. O interesse principal da nossa secretária Keila Maia é que a população possa participar democraticamente para dali então poder produzir uma conferência que vai acontecer agora em junho e que vem atender a nossa comunidade. Então, para tanto, faz-se necessário que a população possa fazer também a sua participação, dar sua opinião e ajudar a construir essa conferência que vai acontecer em Ipiaú. O programa Cidade Modelo aproveitou e conversou também com a senhora Bárbara Cristina, ela que também é uma das coordenadoras da unidade.
3: Bom dia, povo de Piauí. Nós estamos empenhados, nós da saúde. Então, fizemos a pré-conferência, onde foram ouvidos vários usuários do Sistema Único e da Atenção Básica. Estamos confiantes que as propostas vão ser aceitas. Eles falaram muito o que eles queriam, a respeito do que eles queriam. E nós estamos aqui acolhendo essas propostas para que elas sejam colocadas em questão e sejam aceitas pela conferência.
1: Nós podemos destacar a participação da nossa comunidade, como foi a receptividade pela pré-conferência?
3: Pronto, muito boa. Eles realmente eles estão também empenhados, não depende só da gente e do governo, depende também do empenho da população. Então, no momento que a população vem, no momento que a população abraça a causa, fica mais fácil de resolver.
1: Nós temos uma população que acredita, confia bastante no serviço de saúde oferecido, mas nós temos também uma gestão pública municipal que se preocupa constantemente com esta comunidade. Daí, então, nasce a proposta da pré-conferência, um espaço democrático para ouvir ainda melhor a nossa comunidade.
3: Perfeito. É isso aí que a gente está querendo. A gente está querendo que a comunidade de Piauí se sinta acolhida, satisfeita. Realmente está empenhados em estar melhorando, em estar ouvindo o povo, porque ouvindo o povo, sabendo o que eles querem, a gente pode também desenvolver meios de conseguir e de acolher melhor essa população.
1: Qual a expectativa da conferência que vai acontecer em Piauí?
3: Eu estou com uma boa expectativa. As propostas que foram levantadas aqui no meu vídeo foram todas pertinentes. A gente teve um cuidado com a população, para que a gente colocasse propostas realmente que fossem válidas, que pudessem ser alcançadas, realmente alcançadas pela população. Então, a gente teve esse cuidado de não colocar nada de que fosse muito além, nem muito aquém. Colocar em forma de equilíbrio para que a gente consiga esse grande feito que é ter nossas propostas todas atingidas.
1: Qual a avaliação que nós podemos fazer da pré-conferência que aconteceu aqui no Euvídeo?
3: 10. Foi 10. Nossa pré-conferência foi 10. Nós tivemos uma população bem empenhada e também nós, como profissionais, estamos bem empenhados também em trazer aquilo que a população precisa e colocar para a gestão o que realmente o povo está precisando. O que está faltando para a gente colocar essa assistência de excelência dentro de Piauí.
1: Afinal de contas, quem trabalha na ponta ouvindo a população são vocês.
3: Isso, exatamente. E assim, a gente veio com essa proposta desde quando chegamos aqui em Piauí, no caso a gente, né, nós enfermeiros somos novos aqui, chegamos em julho do ano passado, temos essa proposta de trazer um atendimento de excelência para a população, uma escuta melhor para o povo, e eles estão dando um feedback para a gente positivo em relação a isso. Então, nós estamos confiantes.
1: Bom relacionamento, então.
3: Bom relacionamento, perfeito, total relacionamento.
1: Então, parabéns pela pré-conferência e nós desejamos que tudo possa acontecer da melhor forma possível.
3: Obrigada, viu? A gente também deseja muito sucesso para o povo de Piauí, que vai ser sucesso para a gente também como gestores da saúde.
1: Uma conferência que venha atender a todos.
3: A todos, porque é benefício para Piauí, é benefício para a cidade de Piauí, porque é uma cidade muito bonita, uma cidade que tem muito progresso, uma possibilidade de progredir ainda mais na saúde, que é Piauí. Então a gente tem que dar esse apoio, dar esse respaldo para a população, para a gente receber esse feedback positivo e continuar lutando pela saúde.
1: Tá bom, muito obrigado, parabéns.
3: Parabéns para vocês também.
1: Tá aí, que bacana, nós acompanhando todo esse trabalho realizado, a gente sabe o quanto a população de Piauí tem recebido bem os profissionais de saúde da nossa cidade, e esse feedback é muito bom, porque a gente sabe que o compromisso é de todos. Compromisso é da Secretaria de Saúde, evidentemente que sim, porém faz-se necessário também a participação da população. E a população tem contribuído, tem comparecido às pré-conferências para daí então se montar uma conferência muito boa agora no dia 3 de junho em Ipiaú. Hoje é dia de TBT. Quem lembra, na última sexta-feira nós estivemos acompanhando Ipiaú recebendo vários instrumentos. Prefeita Larissa Dias comemorando aniversário e naquele momento vários equipamentos chegavam para Ipiaú. Vamos relembrar a partir de agora, vamos ouvir a prefeita Larissa Dias, porque hoje é dia de TBT.
4: Olá, meu povo. Ontem vivemos juntos um momento muito especial. Quero agradecer o carinho, o abraço, a mensagem de todos, as felicitações de todos vocês. Vivemos juntos também um momento de importantes entregas para a nossa amada Ipiaú. Ambulância! Todo dia temos mais investimentos e entregas para Ipiaú. Ontem, nossa comunidade recebeu uma caçamba avaliada em mais de 600 mil reais. Uma van TFD para transporte de pacientes que fazem tratamento fora de domicílio, com mais conforto e qualidade. Entregamos também uma ambulância para o Hospital HGI, um hospital territorial situado no nosso município. Tá vendo aí, Ronaldo? Caçamba, ambulância, van. São muitas entregas, investimentos e a nossa correria não para. Quero aqui agradecer de maneira especial ao nosso governador Jerônimo e aos nossos deputados. Deputado federal Antônio Brito, deputado estadual Nilton, por mais investimento na nossa cidade.
1: Foi bom e foi bacana demais, nós estávamos lá acompanhando, hoje é dia de TBT, nada melhor do que nós estarmos relembrando esses bons momentos da nossa Ipiaú. Prefeitura de Ipiaú realiza reunião de alinhamento das ações de segurança para o São Pedro. Representantes da Prefeitura de Ipiaú e das Forças de Segurança Pública que atuam no município estiveram reunidos na manhã desta quinta-feira, dia 28, no gabinete da prefeita Larissa Dias, para definir as estratégias de segurança, mobilidade e assistência aos foliões durante a tradicional festa de São Pedro. O evento será realizado nos dias 27, 28 e 29 de julho, na Praça de Eventos Álvaro Jardim, dias 27, 28 e 29 de junho, na Praça de Eventos Álvaro Jardim. A reunião, que teve duração de mais de 3 horas, foi avaliada de forma positiva pelos participantes, entre eles a prefeita Larissa Dias, que vem acompanhando de perto os preparativos para que o mega evento supere as expectativas e aconteça em clima de tranquilidade e segurança. Participaram do encontro representantes da Polícia Militar, Polícia Rodoviária Federal, Polícia Rodoviária Estadual, Corpo de Bombeiros, além do delegado Isaías Neto, titular da Polícia Civil em Ipiaú. Os oficiais da Polícia Militar adiantaram que a corporação atuará de forma intensiva durante os festejos, inclusive com a possibilidade de reforço no efetivo policial no circuito da festa, visando garantir maior segurança ao público. Representantes da Polícia Rodoviária Federal e Polícia Rodoviária Estadual e DENIT e Corpo de Bombeiros também apresentaram o plano de ações preventivas que será adotado durante o período festivo. Segundo os órgãos, a fiscalização será intensificada para assegurar a segurança viária e a fluidez do trânsito durante o evento. Com o tema Meu Xodó, Minha Alegria, o São Pedro 2026 destacará elementos da Copa do Mundo e da cultura do cacau, além de prestar homenagens póstumas ao locutor João Araújo e ao desportista Joãozinho Barbosa. Com estrutura reforçada, esquema de segurança, organização e atrações de renome nacional, a festa de São Pedro de Ipiaú promete manter a tradição de ser uma das mais animadas da Bahia. Tá chegando o São Pedro de Ipiaú para Ipiaú, região, Bahia e Brasil, por ser o melhor São Pedro da Bahia. Tá chegando e hoje foi uma reunião muito importante, porque trata-se de organização, planejamento e buscar a melhor segurança para você que vai participar deste mega evento que acontecerá no mês de junho em Ipiaú. Gente, um abraço, volta amanhã a partir das 18 horas no Cidade Modelo. Todos nós possamos ter uma noite na dependência de Deus.

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3: Boa noite, ouvintes, a graça e a paz do Senhor Jesus seja com você, meu prezado ouvinte, com a sua família. Estamos começando agora o culto pelas ondas celestiais da FM Ipiaú. Que Deus abençoe a sua vida. Muito obrigado a todos que já estão aí aguardando este momento. Afinal de contas, são 30 anos evangelizando e edificando vidas. Nós vamos orar para dar início ao nosso programa de hoje. Oremos. Pai bendito, Deus maravilhoso, obrigado, porque neste momento nós estamos nesta emissora para transmitir a tua palavra, compartilhar do amor de Cristo Jesus. Abençoa cada ouvinte seu, cada família, cada pessoa que agora está na escuta, para que seja grandemente abençoado e que este programa, ó Deus, venha trazer bênçãos e diferença para a vida de cada ouvinte. Seja a tua bênção sobre nós, os apresentadores. Oramos agradecidos e suplicando em nome de Jesus. Amém. Programa Cristo Satisfaz, são 18 horas 32 minutos. Hoje à noite nós estamos com um programa diferente. Estamos no final do mês de maio, e o mês de maio, todas as igrejas batistas do Brasil comemoram o mês da família. E nós estamos neste encerramento do mês da família, sendo que no próximo sábado vamos ter um belíssimo seminário. A gente vai dar detalhes daqui a pouco. Desde já, sinta-se convidado, você e sua família. Nós estamos nessa noite aqui com mais um programa de entrevistas. E nessa noite, a nossa querida irmã Anitta Batista, é Anitta Grimaldi Batista. Anitta, seja bem-vinda mais uma vez, né, ao programa Cristo Satisfaz. Você já esteve aqui outras vezes, né, Anitta?
4: Já estive. É sempre muito bom, né, falar da palavra de Deus através do rádio, onde isso, tantas pessoas nos ouvem.
3: Verdade, Anitta. Então, nessa noite, nós vamos ter aquele bate-papo sobre família, né?
4: Exatamente.
3: Anitta, eu sei que você também tem uma formação especial. Gostaria que você dissesse a sua formação para que os ouvintes pudessem receber ainda melhor a sua palavra nessa noite.
4: Isso, pastor. Eu também sou psicanalista clínica, uma pessoa estudiosa pelo comportamento humano e gosto de trazer isso também aos estudos bíblicos, principalmente na família e entender os papéis na família.
3: Muito bem, Anitta. Que bom que você tem uma especialidade aí que abençoa também grandemente as famílias. Anitta, a palavra de Deus nos diz que nós estamos vivendo dias difíceis.
4: Muito difíceis.
3: E o texto que eu quero abrir o programa, o texto bíblico, se encontra em 2 Timóteo 3, de 1 a 5. Eu gostaria até de convidá-la para a participação dessa leitura. Eu vou ler os versos ímpares e você os pares, que diz o seguinte, 2 Timóteo 3, de 1 a 5. Sabe, porém, isto, nos últimos dias sobrevirão tempos difíceis,
4: pois os homens serão egoístas, avarentos, jactanciosos, arrogantes, blasfemadores, desobedientes aos pais, ingratos e irreverentes,
3: desafeiçoados, implacáveis, caluniadores, sem domínio de si, cruéis, inimigos do bem,
4: traidores, atrevidos, enfartuados, mais amigos dos prazeres que amigos de Deus,
3: tendo forma de piedade, negando-lhe, entretanto, o poder. Foge também destes.
4: Exato.
3: Eu gostei da versão que o Flávio usou aqui ontem, porque no final diz assim, evite pessoas desse tipo.
4: Evite.
3: Evite pessoas desse tipo, né?
4: Evite.
3: Mas nós estamos cercados.
4: Uhum.
3: É gente ruim para todo lado, né? Claro,
4: muito.
3: Tem as pessoas boas
4: muito
3: também, né? Especialmente as pessoas de Deus. Mas estes são os dias difíceis em que nós, família, estamos inseridos, não é isso? Então, famílias que vivem dias difíceis, que enfrentam os dias difíceis. Anitta, além dessas dificuldades que nós encontramos aqui no texto, quais seriam, assim, pontualmente, outras dificuldades que você vê a família enfrentando?
4: a falta de diálogo, que eu acredito já ser um sintoma de todos esses tempos difíceis que já está descrevendo em 2 Timóteo capítulo 3. A frieza, a indiferença, que isso está levando outras doenças no comportamento dentro de casa, dentro da família. Se eu fosse destacar, seria a indiferença, onde está levando a falta de diálogo, a presença.
3: Essa indiferença, por exemplo, entre marido e mulher, não é? Às vezes o marido fica zangado contra a mulher, fica bicudo.
4: Fica bicudo.
3: Ou seja, não conversa dentro de casa.
4: Evita
3: o diálogo. Isso é uma forma de tortura também.
4: Isso é orgulho, pastor.
3: Orgulho também.
4: Orgulho, né? Que a gente acaba convergindo para um comportamento que Jesus já relata. Não sejam orgulhosos.
3: E a falta de diálogo na família é um desastre, não é?
4: Você deixa de conhecer o outro.
3: Marido não conversa com a mulher, mulher não conversa com o marido, irmãos já não conversam mais entre si. E hoje tem um agravante, né?
4: Uhum.
3: É o celular que rouba a atenção uns dos outros, né?
4: Exatamente.
3: As pessoas estão conectadas só virtualmente, mas presencialmente, olho no olho, né? Sentir ali o calor do outro, face a face, as pessoas estão evitando isso. Então, realmente, você acertou quando diz que a falta de diálogo, movido pela indiferença, tem sido, assim, uma crise muito forte nas famílias, né?
4: Exatamente.
3: E veja só, os pais também enfrentam muitas dificuldades na educação dos seus filhos hoje em dia.
4: Sim.
3: Né? Filhos desobedientes, filhos que são preguiçosos, até nesse particular, um filho preguiçoso é culpa do pai e da mãe. Por quê? Porque não ensina o menino a trabalhar.
4: Exatamente.
3: O menino não quer, força. O menino não quer, dá umas palmadinhas no bumbum, não é? Então, coloca a criança para trabalhar. Criança não tem vontade própria. Criança tem, a vontade dela pertence aos pais,
4: pertence
3: até ela se entender como gente de verdade, né?
4: Exato.
3: Então, é o treinamento que tem que acontecer na família.
4: Uhum.
3: Ensinar as crianças a trabalhar dentro de casa. E calma aí, não é serviço escravo não, gente. Eu estou falando de você treinar seu filho a trabalhar, né?
4: Participação.
3: A organizar o quarto, forrar sua cama, guardar seus livros, seus objetos, cuidar dos cãezinhos, do gatinho, limpar o quintal, não é? Comprar o pão, comprar o leite, ajudar o pai a lavar um carro. São essas coisas que a gente vai treinando os filhos a trabalharem, né, Anitta?
4: Exatamente. E já vem de um comportamento bem antigo, onde você não quer que seus filhos passem aquilo que você passou, sem reconhecer os benefícios da de uma criação.
3: Mas você sabe que isso hoje está criando um outro problema?
4: Está criando um outro tipo de personalidade, de infantismo.
3: Pais que viveram privados de certos confortos,
4: certos
3: luxos, né? Até alimento saudável, alimento farto na mesa. Eles hoje querem dar tudo que não tiveram para os filhos.
4: Exatamente.
3: E com isso, há um perigo. É o perigo de você satisfazer por demais seus filhos, não é? Agradá-los por demais e não prepará-los para enfrentar a vida dura, a vida nua e cruel como ela é.
4: Exatamente.
3: Né? Então você tem que dar as coisas, claro, é honroso para um pai poder satisfazer as necessidades da sua família, mas também não deve exagerar na dose, não é? Por exemplo, vou dar aqui um pequeno exemplo, eu tenho 3 filhos. Quando eles eram pequenos, eles me pediram, né? Lá pelo ISO de 1996, 97, quando estava saindo os celulares, eles me pediram um celular, porque na escolinha deles, vários coleguinhas usavam o celular. E naquele tempo era o celular crédito, tinha que botar crédito. E resultado, eu disse para eles, meus filhos, eu não posso dar nenhum celular para vocês. Primeiro porque é caro, depois pagar a conta de celular não era brincadeira, era muito caro quando surgiu logo, né? Então, saber dizer não aos filhos, explicar o porquê. Se eu fizesse um esforço, eu até poderia dar o celular. Mas eu preferi dizer não. Porque eu prefiro, com isso, educar meus filhos para os nãos que eles vão ouvir na vida, não é?
4: Exatamente. Eles aprenderem a serem resilientes. E a resiliência você aprende nas situações difíceis. Quando priva a criança e os filhos das situações difíceis, do não, da ausência, ele não vai saber se comportar ou pensar de outra forma daquilo que o seu desejo quer. Então, se eu desejo algo e se eu obtenho esse algo, ele vai entender que na vida, no social, na escola, vai ser a mesma coisa.
3: Anitta, você como psicanalista, você deve tratar também de pessoas que chegam feridas, arrebentadas por causa do divórcio, né?
4: Sim.
3: Então, o que nós podemos fazer enquanto profissionais, enquanto igreja também, né? Porque nós estamos aqui no programa de uma igreja que há 30 anos vem trabalhando aqui, evangelizando, edificando vidas. Como nós podemos ajudar os casais que estão nesse litígio de divórcio, né? Alguns até consensual, mas a questão é o divórcio em si. Como nós podemos ajudar essas famílias que estão em crise a um passo do divórcio?
4: Uma opinião que eu não abro mão e sempre é importante é o conhecimento, pastor. Quando a gente tem o conhecimento de um assunto, A probabilidade de errar é mínima. Agora, quando você não tem o diálogo, a conversa, e isso você busca através de rede de celular ou da comparação com outras vidas, você vive aquilo na sua mentalidade. E isso está sendo levado para as famílias e para os casais. Então, o que a gente da igreja pode estar fazendo é levar o conhecimento da palavra e o conhecimento de vários assuntos e as consequências que esses assuntos refletem na família. Principalmente a participação do marido com a esposa, que devido à sua criação se torna mais orgulhoso, machista. A participação e a presença do pai com o filho e da mãe para com o filho são os papéis na família e a sua participação. Então, certo. Conhecimento, se eu fosse resumir com isso.
3: O evangelista norte-americano Billy Graham, já falecido, ele dizia que se houvesse mais perdão, os casais não se divorciariam tanto, né?
4: Exatamente.
3: Então, às vezes, há tantas coisas que podem ser perdoadas e os casais levam a ferro e fogo. E exatamente. Não perdoa, né? O que você falou aí, a questão do orgulho, né?
4: Do orgulho.
3: Que muitas vezes faz a pessoa se bloquear, né? E não querer se humilhar, não querer se quebrantar, né? Se bem que a Bíblia diz que Deus resiste aos orgulhosos,
4: Deus,
3: né? Mas que concede graça aos que são humildes,
4: humildes,
3: né? Então, falta humildade em certos casais, né? Para
4: exatamente.
3: Perdoar um ao outro. Agora, o outro lado também é verdade. Por exemplo, a esposa que foi traída, muitas vezes ela quer salvar o casamento, ela manifesta o desejo de perdoar, ou até efetivamente perdoa,
4: sim,
3: mas o marido continua na infidelidade, né? Continua fazendo aquelas coisas que estão destruindo o relacionamento e a família, né? Tem esse lado também, nós reconhecer. E vice-versa,
4: lado.
3: Né?
4: E vice-versa.
3: Tem também o homem que quer perdoar, mas a mulher insiste em continuar num
4: orgulhosa.
3: Relacionamento promíscuo, adúltero, e isso, isso destrói qualquer família, né? Mas o certo é que o perdão funciona, né?
4: O perdão funciona.
3: Porque o perdão funciona. É de Deus.
4: O perdão é de Deus. Quando nós entendemos, né, que Deus, ele nos deu o perdão, a gente entende que a gente precisa devolver o perdão.
3: Ah,
4: e o perdão... Devolver o perdão. E o perdão é espiritual, pastor, porque se nós formos...
3: Perdoar é divino, né?
4: Perdoar é divino. É divino. Se nós formos alimentar nossa natureza humana, a gente não perdoa nem ama ninguém. E se a gente ama e perdoa, é por causa da graça de Deus. E a gente precisa recorrer.
3: Qual o papel da igreja, Anitta, hoje em dia? Eu falo igreja num sentido geral,
4: no
3: sem
4: sentido
3: classificar
4: geral.
3: Denominação. Uhum. Qual o papel da igreja hoje em ajudar as famílias, em servir as famílias?
4: Volto a falar no conhecimento. Quando a gente fala no conhecimento da palavra e no conhecimento de muitos assuntos, isso faz chegar até as famílias. E quando as famílias entendem determinados assuntos, elas não se sentem só. Elas não se sentem diante dos seus conceitos que ela aprendeu só na infância ou só diante das amizades e das conversas que muitas vezes são muito vazias por causa do seu ciclo social. Nós, como igreja, precisamos levar a palavra. Precisamos levar o que Jesus pensa de vários assuntos, qual o comportamento que Deus espera de nós como filhos. E quando nós entendemos qual o tipo de comportamento, nós vamos buscar com Deus, através de um relacionamento e através de uma oração, que ele nos aprimore
3: e
4: passemos
3: assim. Jesus já diz, conhecereis a verdade,
4: e a verdade vos libertará. Eu digo que é uma matemática muito simples, né, pastor?
3: É o conhecimento da verdade traz muita paz ao nosso coração, né?
4: Exatamente.
3: Traz segurança, traz serenidade em meio a este mundo nervoso, agitado.
4: Cheio de promessas vazias, né? O mundo traz muita promessas vazias.
3: Anitta, como conviver com familiares dentro de casa? Semana eu vi uma pessoa falando que chegou uma família, parentes, né?
4: Parentes.
3: Se instalou na casa deles para passar uma semana e acabaram passando 3 meses e que foi um período muito difícil, conturbado, agitado, de brigas, de desentendimentos.
4: Sim.
3: Tem que ser assim sempre, Anitta?
4: Relacionamento interpessoal não é fácil. Não
3: e
4: é fácil.
3: Familiares.
4: E entre familiares também não é fácil. Quando a gente lida com relacionamento interpessoal na igreja, onde a gente tem uma determinada perspectiva, tanto de perfeição, quando a gente tem um relacionamento dentro da escola, nós temos uma determinada expectativa, assim também é com os familiares. Entendemos que a gente tem uma expectativa daquele relacionamento. Ou entendemos que eles sejam assim na época que a gente conheceu, sem saber que durante a vida eles se moldaram.
3: Muito bem,
4: seria Anitta. Justamente estar com pessoas que pelo qual são maduras nesse tipo de relacionamento. Sempre nós temos alguém na nossa vida, né, que tem amadurecimento em questões assim.
3: Você aí que se arranchou aí na casa de um parente, né? Contribui com a despesa, né? Água, luz.
4: Se torne mais leve,
3: né?
4: A presença.
3: Alimento, né? Isso aí atenua um pouquinho os atritos,
4: atenua,
3: né?
4: Atenua.
3: Ajudar nas despesas, porque família, mais pessoas dentro de casa, é mais despesa, né?
4: Ele vai se sentir...
3: Mais... material de limpeza, exatamente. É mais material de higiene, é mais feijão, mais arroz, mais carne,
4: quando
3: mais manteiga.
4: Quando a gente ajuda, a gente se sente importante, né?
3: Mais energia, mais água, mais tudo, não é? Então tem que ter também mais amor, mais serviço, mais paciência, mais ajuda, né? Porque é o momento em que determinados familiares passam por desemprego, muito, né? Muito. Passam por situações de instabilidade na família.
4: Muito.
3: E isso requer um aconchego, um apoio, né? Um acolhimento.
4: Um apoio, uma leveza.
3: E nada melhor, ninguém melhor para fazer isso do que a própria família,
4: do
3: né?
4: Do que a própria família.
3: A família se ajudar. Agora, Anitta, uma questão que também nos chama a atenção é a questão dos idosos. Hoje em dia, há muitos idosos convivendo nas famílias, idosos que estão contribuindo com a sua aposentadoria, sua pensão, né, para as despesas da casa. Infelizmente, alguns parentes estão abusando desses idosos com os tais dos empréstimos, né, consignados e tudo mais. Isso está arruinando as finanças. O desenrola um, não resolveu o problema. Agora vê o desenrola dois, também não vai resolver o problema.
4: Desenrola cinco
3: porque
4: vezes.
3: O que precisa é a pessoa aprender a se desenrolar, a administrar os seus recursos, né? Todo mundo pode administrar, mas muita gente não está administrando, só está gastando.
4: Só está gastando. Né?
3: Pensa que o dinheiro nunca vai acabar, que as parcelas dá para pagar, e aí junto um monte de parcela, não dá para pagar. Anitta, essa questão do idoso dentro de casa, do descontrole financeiro, de que forma as famílias precisam se organizar, se estruturar para evitar este abuso dos idosos e das finanças?
4: Equilíbrio no consumismo, pastor. Hoje eu digo que antes a gente, para poder ter um desejo para comprar algo, a gente precisava ir na rua. Hoje nós temos na palma da nossa mão. E isso vai levando ao despertamento do consumo. E isso está levando a outras consequências, a outras doenças, como até roubar. E a probabilidade de roubar de públicos mais vulneráveis.

0: Infelizmente, uma grande vergonha para o Brasil. Deveria se apurar melhor essa Exatamente. Questão. E parece que está havendo um deixa para lá, esquece, com o tempo passa.
1: Exatamente.
0: Mas no bolso, o tempo não passa, né?
1: Não passa. E usa a Constituição para alguns benefícios e usa e esquece da Constituição para onde deveria usar.
0: Muito bem.
1: É um contraditório.
0: Anitta, a questão das drogas hoje na família, a questão do álcool, do cigarro, das anfetaminas e de tantos outros tipos de drogas que são acolhidas e praticadas dentro de casa. Há lares em que há verdadeiros altares, né, para as drogas, né?
1: Para as drogas.
0: Tem lá um bar, né, com todo tipo de bebida, né, ou alguns tipos de bebida.
1: Uhum.
0: O cigarro, os maços de cigarro que não falta lá, a maconha. Anitta, eu fiquei assustado outro dia passando pela rua, que vai dar acesso ao nosso templo, né, que é a Primeira Igreja Batista de Rio Novo, e invariavelmente, quando eu passo pelo meio dos estudantes, antigamente eu chamava secundarista, hoje é do ensino fundamental, né?
1: Sim.
0: Estudantes fumando maconha, nossa, adolescentes.
1: Misericórdia.
0: Então eu passo no meio daquele povo ali, eu sinto aquele odor terrível, né? Da maconha, né? Eu até brinquei outro dia, meus irmãos, orem por mim, porque eu tô passando no meio de alunos fumando maconha, eu tô com medo de chegar aqui maconhado.
1: Uhum.
0: Porque o negócio tá sério, você riu aí, prezado ouvinte, mas a situação é séria. Né? Crianças já fazendo uso de drogas, né? Anitta, este mal é os dias difíceis que nós estamos vivendo.
1: Sim, dentro
0: Como
1: de
0: este
1: casa.
0: Mal pode ser combatido no seio da família?
1: Dentro de casa, né, pastor? E começa tudo dentro de casa, dentro das relações com o pai, com a mãe, com o casamento e com a pessoa que é responsável por aquela pessoa. Muitas vezes, quando o adolescente ou a criança, ela não consegue um ambiente seguro para ela se desenvolver e ela ser quem ela é, ela vai buscar nos relacionamentos sociais, ela vai buscar no celular, ela vai buscar na escola, ela vai buscar com terceiros.
0: A droga é um tipo
1: aquele
0: de fuga?
1: Tipo de... É considerado um tipo de fuga. Ao estudar cada pessoa, a droga é um tipo de fuga. Uns usam como
0: Elas
1: diversão.
0: Elas querem fugir das suas dores, né, emocionais.
1: Das suas dores, das suas frustrações,
0: traumas,
1: né? Ou então de querer ser aquilo que elas pensam que elas são. Então, quando
0: uma projeção,
1: você,
0: né?
1: Uma projeção de algo. Muito bem, pastor. Então, quando você se anestesia, aquilo te permite ser mais livre. Assim como acontece nos carnavais, quando você quer ser aquilo que você pensa ser, só que devido à repressão na sociedade que aquilo pode te causar, você precisa de um ambiente seguro para você ser o que seja.
0: E
1: a droga, o álcool, o cigarro, não que não tira a sua consciência, mas é uma fuga no
0: causa
1: sentido
0: um
1: de
0: terrível.
1: Despejar
0: Só na
1: algo.
0: Queima daquele papelzinho branco.
1: Exatamente.
0: Tem mais de 22 tipos de cânceres diferentes.
1: Exatamente. Os hormônios que liberam do prazer é muito forte. E isso faz com que tenha uma repetição naquele comportamento.
0: Anitta, mais uma vez, eu acho que a gente deve bater naquela tecla que você já bateu aí, a questão do diálogo. Os
1: o
0: pais
1: diálogo.
0: Precisam muito conversar com seus filhos, ainda crianças, sobre essa questão das drogas. Agora, como um pai que bebe, que fuma, que se droga, vai conversar e aconselhar um filho a não seguir por esse caminho? Não tem
1: Exatamente.
0: Autoridade, não é?
1: Exatamente, porque o pai muitas vezes ele passa a criação que ele teve para o seu filho, os seus conceitos de vida que teve para seu filho e entende que casamento, que filhos deve ser criado da mesma forma. Domingo passado eu conversei na escola bíblica dominical sobre esse tipo de comportamento de frieza. Antes nós conhecíamos o comportamento de um filho quando a família anterior conhecia o comportamento de um filho pelo simples fato dele baixar olhar. E ele chegava e falava, o que é que aconteceu
0: o
1: com
0: respeito,
1: você?
0: Né?
1: Tinha um respeito e conhecia o comportamento. Quando o filho estava triste, estava alegre, estava frustrado. Por quê? Porque antes, por não ter distrações, você conseguia ver na fisionomia uma mudança de comportamento.
0: Havia mais diálogo. Né?
1: Havia mais, e até chegar o diálogo, até chegar o comportamento do porquê que ele está assim. E aí existia uma conversa e os conceitos. Hoje, com as distrações e com o excesso de extra classe, muito curso, além da escola, muitas ocupações, a presença na família está sendo tirada e você está deixando de conhecer seu esposo, a fisionomia, aquilo que ele gosta, aquilo que ele não gosta, e ele faz buscar aquele reconhecimento lá fora, é onde está o perigo.
0: Há um outro problema também que as famílias enfrentam e para esse tipo de problema elas não se importam tanto, elas não cuidam, e eu considero este o principal problema da família.
1: Sim, qual?
0: É a questão da fé. É a questão do relacionamento com Deus,
1: com Deus,
0: com a palavra de Deus, com a igreja.
1: É o escudo
0: invisível. Eu encontro muitos pais, até pais evangélicos, né? Cristãos de igrejas.
1: Sim.
0: Que não posso forçar meu filho a ir para a igreja, não. Ele é quem tem que escolher, se ele quiser ir.
1: Aí o mundo força para ir, né, pastor?
0: Aí o filho.

0: não tem vontade para ir para a escola, você acorda ele cedo todo dia e força ele para a escola, né? O filho não tem vontade para ir ao médico, você força ele ao dentista, ir ao médico fazer exame. Agora, quando chega na vida espiritual, deixa. Aí os pais vão relaxando e não levam suas crianças quando são crianças, não domam, não treinam as crianças para crer em Deus, para servir a Deus. E aí quando chega na adolescência, na juventude, essas crianças escolhem caminhos pervertidos para seguir na vida. E muitas vezes pode até não ser um caminho pervertido, mas ela segue a sua vida normal, indiferente quanto a Deus, quanto a Bíblia, quanto a igreja, quanto a fé, né?
1: Exatamente.
0: Aí cai numa universidade e chega lá numa faculdade que encontra um professor herético,
1: não sabe
0: que
1: distinguir.
0: Zomba da fé. Né? Então eu considero, Anitta, esse o principal problema da família.
1: Sim.
0: A ausência de Deus, a ausência do culto ao Senhor.
1: Exatamente.
0: Na família. Como você vê essa situação?
1: Não posso resumir de outra palavra sem ser triste. Sem ser triste. Porque o relacionamento com Deus começa com o relacionamento dos pais para com os filhos. Se os pais não convidam ou não pedem aos filhos, não instrui os filhos para ir para a igreja, o mundo vai convidar, pastor. E o mundo vai convidar de diversas formas, muitas vezes muito mais atrativa. E quando existe já esse relacionamento com a Bíblia, com o devocional, com a experiência de oração dentro de casa, os filhos vão se espelhando no pai e sabendo várias situações. É um diálogo simples, quando você faz um exame, né, pastor?
0: Eu tenho uma estatística que diz que a maioria das crianças que se converteram a Cristo, elas permanecem na fé, a maioria permanece, uma faixa se desvia, né, mas a maioria permanece. Isto por quê? Porque você constrói uma fé sólida, pura,
1: com experiência com Deus,
0: verdadeira, né? A criança já vai desde nova tendo experiências com Deus, então a fé se solidifica no coração dessa criança e ela se torna um adulto firme na sua fé. Haja vista que muitos pastores, missionários, né? Eles se converteram crianças.
1: Exatamente.
0: Nas nossas igrejas batistas, nós temos a organização para meninos e para meninas, né? Para os meninos, embaixadores do rei, e para as meninas, mensageiras do rei. E a sua filha mesmo é mensageira do rei.
1: Sim,
0: eu fui embaixador.
1: Formada, né?
0: Eu fui embaixador quando
1: Glória
0: era criança, né? Então, embaixador do rei. Então, essas organizações, elas treinam a criança a conhecer a Bíblia, a usar a Bíblia, a colocar Deus na sua frente, na solução dos seus problemas, para os estudos, né? Para
1: Exatamente.
0: Os atritos na família ou fora da família. Então, a criança é instruída a seguir no caminho do Senhor.
1: Uhum.
0: E sabe, Anitta, eu encontro muitos pastores que foram embaixadores do rei. E eu vejo que o valor desse trabalho é importante, porque ajuda a sedimentar a fé, a firmar a pessoa desde nova, né?
1: Desde
0: na
1: nova.
0: Sua fé em Deus. Então, é isso que está faltando muitas vezes na família, né? Anitta, já são 18 horas 56
1: passa
0: minutos.
1: Rápido.
0: A gente
1: Nossa,
0: não vê o tempo passar
1: não vê
0: aqui,
1: o
0: né?
1: Tempo passar.
0: Mas nós queremos então, Anitta, falar um pouquinho. Del, nós queremos falar um pouquinho sobre o seminário que vai acontecer.
1: Sim,
0: né?
1: Com
0: o seminário
1: certeza.
0: Para a família que
1: Importante,
0: vai acontecer.
1: Importante, que é conhecimento. Olha a palavra que a gente falou, né? Vamos buscar conhecimento na palavra.
0: Exato. Anitta, o que vai acontecer nesse seminário aí, que vai acontecer no próximo sábado, na Primeira Igreja Batista de Rio Novo? Você pode falar um pouquinho sobre o seminário para a gente?
1: Sim, o seminário, com a permissão do nosso Deus, vai estar acontecendo no dia 30, às 17 horas, na Primeira Igreja Batista de Rio Novo.
0: Vamos, a partir das 17 horas?
1: A partir das 17
0: Sábado
1: horas,
0: agora.
1: Exatamente. Vamos estar nos reunindo na quadra da PIB de Rio Novo, onde vamos fazer a abertura e logo após vamos estar se dirigindo aos grupos.
0: A abertura será deliciosa, né?
1: Ah, vai ser. Vai ter um delicioso coffee break. Já começando a conhecer os participantes do seminário.
0: Já vai haver ali um
1: interesse.
0: Uma interação,
1: né? Muito boa.
0: E logo depois disso, aí as pessoas vão para os grupos
1: para os
0: de
1: seus
0: interesse.
1: Grupos. E que grupos interessantes, né, pastor, que nós organizamos.
0: Então tem grupo para criança, pode trazer
1: Temos
0: sua criança,
1: grupo
0: né?
1: para criança, o grupo infantil.
0: O Ministério Pipa, da Igreja Ebenésia, com a irmã
1: Pipa.
0: Milena
1: Nossa,
0: Nascimento,
1: carinhosamente com Milena.
0: Para
1: seguindo...
0: trabalhar com as crianças,
1: Exatamente.
0: Né? Que maravilha.
1: Vamos
0: Obrigado,
1: estar
0: Milena.
1: Com... Muito obrigada, Milena, um abraço. É. Vamos estar com os grupos dos adolescentes, Pensamento Fake News, com a irmã Euzeni, que vai estar trazendo essa mensagem de forma muito bonita.
0: Com os casais, o pastor
1: com
0: Rubens Cidreira.
1: Com os casais, o pastor Rubens Cidreira,
0: vai palestrar
1: amor,
0: sobre
1: afeto.
0: Amor, sexualidade,
1: afeto, cuidado. Olha que interessante.
0: Tem um grupo também para os solteiros, né? Solteiros felizes.
1: Como é os nomes? Solteiros sim, ansiosos?
0: Não.
1: Então, para os solteiros e ansiosos, outro grupo interessantíssimo com a irmã Nubia. YouTube, é maravilhosa na sua palavra.
0: Os adultos
1: vamos,
0: vai também.
1: Ter os adultos com a família mista. Foi família um assunto mista. Que acabamos de trazer. Pessoas que têm um membro na família que é convertido, que outro não. Existe aquele conflito familiar. Como nós, como cristãos, precisamos lidar de forma madura e à luz da Bíblia sobre essas questões?
0: Eu tô querendo que chegue logo esse seminário.
1: Eu tô querendo entrar no grupo. A gente, como coordenador, pastor, não pode entrar, né?
0: Mas a gente fica na supervisão. A gente fica na supervisão, né? Ouvindo. Então vai ser bênção. Tudo isso vai ser no próximo sábado, né?
1: No próximo sábado.
0: Às 17 horas, começando com o Coffee Break. Coffee Break, para quem não sabe, é o lanche, né?
1: É o lanche.
0: Aquele momento de confraternização. Vai ser muito bom,
1: vai
0: muito legal.
1: Muito
0: a entrada
1: divertido.
0: É gratuita. Entrada qualquer é pessoa gratuita. Que quiser ir, pode ir.
1: Exatamente.
0: Será bem recebida, bem-vinda, não é?
1: Muito bem-vinda.
0: Então nós vamos das 17 horas até as 21 horas no máximo, não é isso?
1: Acreditamos que 21 horas no máximo, talvez
0: já
1: não chegue.
0: Já concluiu todo o trabalho.
1: Exatamente.
0: Olha aí, você que está ouvindo... Você é convidado, viu?
1: Você é convidado.
0: Você, a sua família, pode convidar seus amigos também. Quem desejar vir, qualquer pessoa, independente da sua igreja, nós teremos o maior prazer de receber você para participar do Seminário
1: da
0: Família.
1: Buscar conhecimento, né,
0: pastor? No próximo sábado, aqui na Primeira Igreja Batista de Rua. Nossa igreja fica aqui na Praça Alberto Pinto, aqui no centro de Ipiaú, em frente à Prefeitura, em frente à Câmara de Vereadores. E nós estaremos ali com muita alegria recebendo a todos que estarão. Anitta, eu quero agradecer, só temos um minuto agora para encerrar o programa. Quero agradecer a sua presença,
1: a sua
0: participação e agradecer você e o seu esposo Rubens, são os líderes.
1: Um abraço ao meu esposo.
0: São os líderes do Ministério da Família na nossa igreja. E vocês organizaram esse seminário, vocês também organizaram essa semana de entrevista aqui no rádio. Então nós agradecemos todo o apoio, viu, Anitta?
1: Amém.
0: E pelos trabalhos que estão sendo feitos, né?
1: Sim.
0: E vamos preparar para o sábado, nosso seminário. E domingo, o grande encerramento, né?
1: O grande encerramento do mês da família. Que tema importantíssimo, pastor.
0: Culto na igreja, né? Manhã e noite.
1: Manhã, começando com a Escola Bíblica Dominical, às 9 horas. Logo após, 10h30, o culto matutino. E à noite, às 19 horas, o culto noturno.
0: Muito bem.
1: A noite toda com o mês da família,
0: todos
1: os convidados.
0: São nossos convidados,
1: Amém.
0: Se você não tem uma igreja para ir no próximo domingo,
1: sinta-se
0: então já
1: convidados.
0: Tem um convite para vir para nós, né?
1: Exatamente.
0: Vim estar conosco.
1: É uma família para pertencer.
0: Na PIB de Unu. Então, Anitta, muito obrigada. Eu vou pedir que você encerre com uma oração pelas famílias.
1: Amém. Vamos todos orar. Maravilhoso Deus, Pai de amor que estás no céu, santo, santo, santo é o teu nome, Senhor. Obrigado, Deus, pela oportunidade que nós estamos aqui para poder levar a tua palavra, ó Deus, para todas as pessoas que nos ouvem nesse momento. Esteja, ó Deus, com cada família que nos ouve, ó Deus. Derrame a tua paz, a tua graça, as tuas misericórdias, ó Deus, e nos dê uma noite na tua presença, ó Pai. Que sejamos, ó Deus, pessoas que levem a tua palavra, ó Deus, aonde quer que a gente for. Esteja conosco nessa noite, todos os dias da nossa vida. Essa é a oração que nós te fazemos, no nome santo do nosso Senhor Jesus Cristo. Amém.
0: Amém. Muito obrigado a todos pela audiência. Amanhã, sexta-feira, tem mais uma edição do programa Cristo Satisfaz, com o irmão Lourival Machado. Fique com Deus, agora que a chama foi acesa.
1: Não deixe a chama apagar.

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3: Ok, agora 19h03, 19h03, a partir de agora está no ar mais uma edição do seu programa Alerta Cidade. Hoje, quinta-feira, dia 28 de maio.
4: Graças a Deus, já estamos aqui, tudo preparado e nós vamos ficar juntos até as 21 horas, viu? Aqui na sua Ipiaú FM, empreendimento Cleraldo Andrade. E vamos começando, né, Del, com o nosso devocional. Nosso versículo hoje está no Salmo 27, o versículo é o 4. Assim diz a palavra: uma coisa pedi ao Senhor e a buscarei, que possa morar na casa do Senhor todos os dias da minha vida, para contemplar a formosura do Senhor e aprender no seu templo. Amém? Graças a Deus. Vamos agora, Del. Vamos só um pequenininho comentário aqui, né, gente? Nós não podemos deixar seco assim. Qual o seu maior desejo, hein? O que te encanta? Onde estão os seus olhos? O que você tem contemplado? Contemple a beleza do Senhor, a beleza da sua criação. Busque o desejo de meditar em sua casa, de estar todos os dias na presença dele, e assim nada mais ofuscará o seu olhar. Que ele te abençoe. 7h05. Vamos à mensagem para hoje.
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7: Diga-me, você conhece algum versículo bíblico? Quantos sermões você já ouviu? Quantas orações você já fez? Mesmo assim, existem noites em que o medo lhe domina por inteiro. Essa é a verdade que quase ninguém admite. O coração dispara, a mente escurece, o futuro parece um mar levantando ondas contra o seu barco de segurança. Então surge a pergunta de Cristo Jesus: por que tanto medo, homens de pouca fé? Jesus não disse isso a incrédulos. Disse a homens acostumados ao mar, pescadores fortes, homens experientes. Ainda assim, o medo lhes roubou a visão. O desespero lhes fez acreditar que estavam abandonados enquanto o próprio Cristo estava no barco. Você também faz isso. O medo é real? Deus criou esse mecanismo em nós. O medo alerta sobre perdas, perigo e morte. Mas existe um ponto em que o medo deixa de proteger e começa a governar. Nesse momento, você já não consegue pensar com clareza. Você apenas tenta sobreviver. Você olha para a tempestade e conclui: acabou. Essa conclusão parece racional, parece definitiva, mas quase sempre nasce de uma alma cansada e sem perspectiva eterna. É exatamente aí que a fé viva se torna necessária. A fé em Cristo Jesus não finge coragem. A fé reconhece que os seus recursos terminaram, mas os recursos de Deus não. Quando Cristo perguntou sobre a pouca fé, ele estava mostrando que o medo exagerado faz você esquecer quem permanece presente dentro do barco da sua vida. Você precisa falar com Deus Pai. Lembra de alguma promessa divina agora? Procure um cristão maduro. Você precisa permitir que alguém ore com você antes que o desespero lhe silencie completamente. O medo isolado cresce no escuro. Cristo também enfrentou angústia. No Getsêmani, pediu ao Pai que afastasse o cálice, porém permaneceu obediente. Essa é a fé verdadeira. Continuar confiando em Cristo quando a tempestade ainda não terminou. Lembre-se disso. O medo faz você enxergar apenas o mar. A fé faz você enxergar a Cristo Jesus dentro do barco da sua existência.
4: Graças a Deus. Pois é, gente, aí a mensagem que o Senhor preparou para nós hoje. Eu quero agradecer a Ele por estas oportunidades que Ele tem nos entregado aqui, neste programa, nesse horário. E vamos permanecer firmes, né, nas promessas do Rei, né? Eu estava meditando um pouco aqui durante a mensagem, vendo aqui as palavras que Salomão escreveu, né? Ainda naquela época, Salomão escrevia com muita sabedoria, mas ainda tinha, né? Os templos, ainda existiam os templos, existia aquela distância de Deus. Hoje nós somos privilegiados, porque não há mais a necessidade como naquela época, em que as pessoas estavam distante, moravam como 150, 200 quilômetros distante do templo e tinha que ir todo ano de festa, tinha que estar lá, porque era a casa de Deus. Hoje, a casa de Deus somos nós. O templo somos nós. Nós somos templo do Espírito Santo. Por isso, nós temos esse privilégio de estar com Ele. Como Ele fala, eis que estou contigo todos os dias. E disse, olha, não vos deixarei órfão. Eu vou, mas deixarei contigo o Consolador. Ele diz que nós somos o templo do Espírito Santo. E como o templo do Espírito Santo, que é o nosso corpo, né, onde o Espírito do Senhor habita, nós precisamos preservar também esse corpo, né? Evitar sujeira espiritual, né? Evitar tudo que desagrada a Deus em nosso corpo. Até na alimentação nós temos que ter cuidado. Na bebida, o templo tem que ser purificado para a honra e glória do nome do Senhor, que Ele nos abençoa. 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Que Del vai soltar agora a chamada para você não esquecer que amanhã é 29. 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Vamos lá. Del, quer trazer logo os destaques? Ou quer fazer
3: o quê? Vamos fazer os destaques logo.
4: Faz o destaque logo, né, Del?
3: Isso, com certeza. Vamos aos destaques de hoje, desta quinta-feira, dia 28 de maio, aqui no seu programa Alerta Cidade. Polícia Civil recupera 4 celulares furtados e roubados em Piauí. Polícia Rodoviária Estadual recupera veículo com restrição de roubo na BA-650 entre Biratá e Piauí. Delegado da Polícia Civil é encontrado morto dentro de casa na Bahia. Prefeitura de Itajubá anuncia mais 3 atrações para o São João. Estas e outras notícias a partir de agora no seu Alerta Cidade.
4: E Piauí, gente, também, olha, tá lá. Rui Costa confirma Ronaldo Carleto como primeiro suplente ao Senado durante encontro em Ilhéus. Eita! Olha, gente, visita técnica reúne representantes de centrais de abastecimento do país na CEASA, lá em Salvador. E em Birataia, secretário de Saúde promove capacitação em oncologia e fortalece o combate ao câncer. Tudo isso e muito mais daqui a pouco, depois dos nossos comerciais.
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5: Sete horas, 26 minutos, de volta com Alerta Cidade. E eu tava pensando aqui nesse instante, rapaz, Del Júnior disse que tava com medo da violência, com medo de ir para a festa de São Pedro. Aliás, a violência está grande em qualquer lugar, até porque eu tenho uma vizinha minha que é enfermagem, trabalha na saúde, né? E ela saiu, fui lá, acho que ia para casa da mãezinha dela, que mora ali naquela região de lá da... Ele saiu, disse que foi ali naquela Baixa Alegre, né? Saltou ali do ônibus de Baixa Alegre, ia pegar o ônibus, ali mais quatro pessoas. Aí encostou o motoqueiro, rapaz. Motoqueiro, dois motoqueiros, na garupa e outro pilotando. Foi logo tomando o celular de todo mundo. Tomou o celular de todas as quatro senhoras que estavam lá. Não. E ela tá com medo, tá andando com medo. Aí você fala comigo, eu tô com medo. Não, no São Pedro você pode ir, não tem problema não. São Pedro, vai ter policiamento, já tá tudo certo. Tem segurança, sabia? Pois é, olha. Segurança e organização para o melhor São Pedro da Bahia. Hoje realizamos uma importante reunião de alinhamento com a Polícia Militar, Polícia Civil, Polícia Rodoviária Federal, Corpo de Bombeiros e nossas equipes de trânsito, saúde, infraestrutura, cultura, para definir toda a estratégia de segurança, mobilidade e assistência aos foliões durante os dias de festa. Estamos trabalhando com... Estamos trabalhando com planejamento, responsabilidade e integração entre todas as equipes que para garantir mais uma vez o melhor, né, São Pedro, marcado pela alegria, tranquilidade e segurança para o nosso povo e para todos os visitantes que estarão em nossa cidade. Quem falou isso foi nossa prefeita, a senhora Larissa Dias. Aqui você sabe que ali tem muito cuidado, ela sabe como é que maneja. E ela está muito feliz também, porque mais um ônibus chegou para fortalecer o sistema de educação e garantir mais conforto e segurança e dignidade para os nossos alunos, nossos estudantes, viu? São 44 lugares. O investimento foram de quase 400 mil reais. O mais importante equipamento conquistado por meio do PAC, ampliando a nossa capacidade de atendimento, fortalecendo o transporte escolar do município. Seguimos trabalhando com responsabilidade, buscando investimento, cuidando da educação do nosso povo, com compromisso e resultado. Também ela, Larissa Dias. Tem até a fala dela aqui, né? Ó, vamos ouvir aqui um pouco, né? Quem é que não gosta de ouvir? A Dona Rosa mesmo fica lá doidinha para ouvir a voz de Dona Larissa.
6: Avance, Piauí. Acaba de chegar mais um ônibus para fortalecer a educação do nosso município, para dar qualidade e segurança aos nossos estudantes. O novo ônibus tem 44 lugares. É um investimento de quase 400 mil reais. É mais um investimento do PAC, Programa de Aceleração de Crescimento do Governo Federal no nosso município. Ampliando a nossa capacidade de atendimento e fortalecendo o transporte escolar do nosso município. Seguimos trabalhando com responsabilidade e compromisso, cuidando da educação e do nosso povo.
5: É isso aí.
6: Avance, Piauí. Acaba de chegar mais um ônibus para fortalecer a educação do nosso município, para dar qualidade e segurança.
5: Pois é, então tá aí. E agora, eu quero dar um pulinho lá em Birataia, porque Birataia também tá... Olha, gente, vou lhe contar, viu? Birataia não tá do jeito que muita gente queria, não. Não tá, não. Sabe por quê? Que tem gente que quanto mais pior, fica melhor. E Birataia tá avançando demais. Pois é. Então a prefeitura de Birataia, por meio da Secretaria Municipal de Saúde, realizou uma capacitação em oncologia voltada aos profissionais da rede pública, reforçando as ações de prevenção, diagnóstico e assistência aos pacientes com câncer no município. A iniciativa integra as estratégias de fortalecimento da atenção básica e busca ampliar a qualificação técnica das equipes para um atendimento mais eficiente e humanizado. Durante a formação, foram abordados temas essenciais como identificação precoce do caso suspeito, fluxo de encaminhamento na rede de atenção oncológica e estratégias de acompanhamento contínuo aos pacientes. A capacitação visa garantir que os profissionais estejam preparados para atuar de forma integrada, contribuindo para o diagnóstico precoce e para melhores resultados no tratamento. O secretário Omar Lopes destacou a importância da iniciativa para a melhoria da assistência prestada à população. Abro aspas. Investir na capacitação dos nossos profissionais é fortalecer o cuidado com a vida. Essa ação reafirma o compromisso da gestão municipal em oferecer uma saúde cada vez mais qualificada, humanizada, preparada para enfrentar os desafios como o câncer, afirmou o secretário. Isso é muito bom, Delgine, porque nós precisamos realmente vencer esse maldito. E agora, voltando para Ibirataia, porque eu não posso sair de Ibirataia, porque tem notícias toda hora, todos os dias. Não é verdade? Não é verdade, Delgine?
7: Isso.
5: Então, o município de Ibirataia, Del, conquistou destaque estadual ao ser premiado com o projeto Agricultura Itinerante, desenvolvido pelo secretário municipal da Agricultura e apresentado durante o FEAGRE e o Prêmio Inovagro em Salvador. A iniciativa foi reconhecida por promover inovação, descentralização dos serviços e fortalecimento da agricultura familiar no município, ampliando o acesso dos produtores rurais às assistências técnicas e políticas públicas. O representante do município, a secretária da Agricultura, Laís Nascimento, destacou que a premiação simboliza o compromisso da gestão com o desenvolvimento rural sustentável. Abro aspas, esse reconhecimento mostra que Ibirataia está no caminho certo, investindo em inovação e aproximando cada vez mais os serviços da Secretaria dos nossos agricultores. A agricultura itinerante nasceu para fortalecer o campo e garantir mais dignidade e oportunidade aos produtores rurais, afirmou a secretária. Além do reconhecimento do projeto, o município também recebeu um tablet entregue pelo secretário da SEAGRE, Vivaldo Góes de Oliveira, como forma de incentivo. O fortalecimento das ações da pasta, o equipamento será utilizado para otimizar os serviços da Secretaria da Agricultura, garantindo mais eficiência no atendimento aos produtores rurais. O projeto Agricultura Itinerante tem levado atendimento técnico, orientações sobre crédito rural e suporte especializado diretamente às comunidades, consolidando Ibirataia como referência em políticas públicas voltadas ao desenvolvimento do campo. Del Júnior. Parabéns aí o secretário, a melhor, a secretária, também ao senhor prefeito e toda a colaboração também dos produtores rurais, que é muito interessante, muito importante essa colaboração, essa compreensão e a participação de todos, para que todos possam também usufruir desses benefícios, que é, não é fácil para conquistar, mas o prefeito está indo atrás, está buscando. Ibirataia hoje está em outro patamar, está muito mais acima daquele Ibirataia lá de trás, viu, Del Júnior? Tá muito diferente.
7: Beleza. Viu? Falando em Piauí, falando em Ibirataia, agora eu vou falar de Itajubá.
5: Itajubá, porque...
7: É, a prefeitura de Itajubá anuncia mais três atrações para o São João, viu? Olha, Itajubá segue aumentando a expectativa para um dos festejos juninos mais aguardados da região. A prefeitura municipal anunciou nesta quinta-feira mais três atrações que irão compor a programação do São João 2026. Seu Mastruz, Latitude 10 e Micael Santos. O tradicional São João de Itajubá será realizado entre os dias 21 e 23 de junho, iniciando nos dias 19 e 20 com uma vila cultural. O festejo promete reunir milhares de pessoas em uma grande celebração marcada pelo forró, pela cultura nordestina e pela valorização da tradição junina. É, com uma programação diversificada, o evento vem consolidando como um dos principais festejos do interior da Bahia, atraindo visitantes de diversas cidades da região do Médio Rio de Contas e fortalecendo o turismo e a economia local. Além de shows, a festa continuará com decoração temática da Copa do Mundo, comidas típicas, apresentações culturais e uma ampla estrutura preparada para receber moradores e turistas com segurança e organização. O evento conta com o apoio do governo do estado da Bahia e por meio da Sufortur, fortalecendo os festejos juninos e incentivando a cultura popular em toda a Bahia.
5: 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Então já sabe, hoje mesmo já ligaram lá pra dona Roselita, pra Del Júnior também, já procuraram, né, Del? Já estão... Olha, esse povo, rapaz, não tem jeito não, viu? Não tem jeito, né? É, mas aí, ó, vocês ficam atentos, não chamada, ó, tá, não vá nessa, porque não vai... Confira, se tiver 73, aquele número que eu falei aqui, tá? Você confira. Aí você vai ver se é o de manhã mesmo, se não é. Que é muito, muito, muito, muito, muito difícil eles clonarem até o número, mas não vai clonar. Mandar um abraço para todos lá do Atacadista de Manhã, que Del já gosta. Gente, eu lhe contar uma história aqui, ó. Vocês que estão aí, Del hoje encheu a barriga comendo lá no de manhã. Restaurante de manhã agora. Del agora botou o nome lá, Restaurante de Manhã. Eu conheço o restaurante de Voíta, né? Que tem um garotão que gosta muito do restaurante. Mas o restaurante de Manhinha, eu não conheço. Del descobriu. Hoje comeu mais de 5 quilos de carne com farofa lá na porta, na degustação. Esse Del não é fácil, não. Conta pra... Como foi, Del? Você passear aí, rodava, voltava?
7: Eu passava com um carro de som, via com o pessoal ali, né? Fazendo a degustação daquela jabá gostosa. É a jabá que você encontra lá no mercado de manhã, viu? Que delícia aquela jabá, viu? A jabá da vitrine você vai encontrar ali.
5: Tá lá,
7: no mercado de manhã. E hoje tava tendo degustação.
5: Jabá, foi? É. Rapaz, o pessoal nem me chama, velho. Que o pessoal tá ruim pra mim lá, viu? Tá me descartando mesmo. O que ali, ó? Desse jeito, ó, não dá certo não, viu? Ó, tá me descartando. E a jabá é boa, é?
7: Muito boa, gostosa. Agora, bom, demais, deliciosa. Viu? É bom, o preço dela aí? Eu nem peguei, mas tá bem daqui mais inferior, viu? Um precinho maravilhoso, que cabe no seu bolso, pra você comprar não os gramas não, pra levar os quilos.
5: Os quilos, tem muita gente comprando pra revender.
7: Com certeza.
5: Lá é atacado, né? Lá é atacado. O pessoal aí de fora da cidade vizinha tá comprando todo mundo pra revender lá.
7: Com certeza, viu?
5: Pois é, então tá aí. Del Júnior hoje nem almoçou, não foi? não precisou nem almoçar, rapaz. É. Ele almoça na casa da sogra, né?
7: Não, em casa mesmo.
5: Em casa mesmo, né? Olha, sabe quem confirmou hoje a suplência do seu... O homem já tá eleito, não tá, Del?
7: Quem?
5: Quem é, Del? Eu só sei de um que já tá eleito, o Rui Costa.
7: Ah, Rui Costa, aí tá, aí já tá certo, viu?
5: Del disse que já está eleito, não vou contrariar Del nada.
7: Tá certo.
5: Então, Rui Costa confirmou hoje que Ronaldo Carleto, o dono do Cisonto, que vocês andam aqui para cima e para baixo, e eu também, muitas vezes, né, Del? É dele, viu? Ele é o suplente de Rui Costa, Ronaldo Carleto, viu? É dono da Cidade do Sol, de um bocado de ônibus aí. O ex-governador da Bahia e pré-candidato ao Senado, Rui Costa, do PT, confirmou o ex-deputado federal Ronaldo Carleto, avante, como seu primeiro suplente na disputa por uma vaga no Senado Federal nas eleições de 2026. O anúncio foi feito na tarde desta quinta-feira, 28, durante um encontro com prefeitos da região, ou melhor, das regiões Sul, Extremo Sul, Sudeste da Bahia, realizado em Ilhéus. A confirmação consolida uma articulação política que vinha sendo construída nos bastidores e nos últimos meses e reforça a aproximação entre o PT e o Avante no Estado. Del é do Avante, viu, gente? Do partido de Rui Costa. A escolha de Carleto é vista como estratégia para ampliar a base de apoio de Rui Costa no interior baiano. Presidente estadual do Avante, o ex-parlamentar possui forte influência política nos municípios do Sul, Extremo Sul da Bahia, além de manter a articulação com prefeitos e lideranças regionais. Del ficou sorrindo agora. Mas você vai pagar ônibus, viu? Fica pensando que você vai andar de graça, não, viu? Que Ronaldo Carleto não vai dar essa colher de chá pra você, não. Agora, lá atrás, né? Tem um deputado por aqui que sonhou se eu visse, o vice no suplente, lá é suplente, né? Suplente de Rui Costa, pô, deputado de primeiro mandato, falou, eu podia até abrir mão aí do meu mandato aí pra, né? Agora, será que ele vai ser reeleito, não? O deputado? Eu acho difícil, né?
7: É mesmo. É,
5: vai ficar difícil pra ele, né? Quem eu sei que vai ser eleito mesmo aqui vai ser o nosso amigo, o Marcel Holliberg. É candidato, né?
7: É, né?
5: É, eu soube que ele não me falou, não. Né? É amigo, meu amigo é pra essas coisas, mas não fala, não me falou, não. Né? Que é candidato, não. Depois vem pra cá, diz, eu falei, não, eu queria ser o voto, sei o que, queria. Tá vendo? Mas diz que é candidato. E aliás, viu, Del? A gente que já tá junto aí nessa parada aí, junto com a Maré, há mais de 15 anos trabalhando nessa Maré, eu sou parceiro da Maré, né? Não sou funcionário, sou parceiro. Mas eu me dou muito com o pessoal que trabalha na Maré. Pessoal muito bom, gente muito boa. E você sabia que a Maré já tá na frente desses deputados que fica lá brigando lá em Brasília? A Maré, há mais de 15 anos, a escala de trabalho dele é 5x2.
7: É bom, né?
5: É. Trabalha 5 dias. Vai, ó. 5 dias e folga 2. Na Maré é assim. Você sabia disso, não?
7: Sim, com certeza.
5: Pois é. Aí Piauí também é assim, Piauí FM. Eu trabalho 5 dias e folgo 2.
7: Você tá mandando um abraço aí pra Carol, né?
5: Carol.
7: E Marcel, parece.
5: Marcel
7: Oliveira.
5: É eles, são eles dois. Entendeu? Pois é, então mandar um abraço aí pra eles. E Marcel, ele vai estar lá no São Pedro de Piauí, vai estar no São João de Birataia, vai estar no São João, porque é festeiro, viu? Gosta de festa, vai estar também no São João. E tudo São João que tiver, ele tá. Vai estar. Eu tenho certeza que ele vai estar colado. Agora quem vai estar colado também, Del, vai. Rapaz. Eu tenho mais coisa aqui, mas eu vou deixar você falar. Pode trazer mais notícias aí, porque são
7: 7h46 minutos. Agora 7 horas
5: você e... Você não pode trazer tragédia.
7: 46 minutos, não. Esse aqui... Esse aqui é lá de Ilhéus, viu? Olha, o prefeito de Ilhéus anunciou o cancelamento do São João Amado 2026. Cancelou a festa de São João, viu? O tradicional São João Amado de Ilhéus não será realizado mais esse ano.
5: Será que o amado Jorge vai ficar gostando disso?
7: É, né? Olha, o anúncio foi feito na tarde de hoje pelo prefeito Valderico Júnior do União Brasil, por meio de um vídeo publicado em suas redes sociais. Segundo o gestor, a decisão foi tomada após as recomendações e normativas apresentadas pelo Ministério Público. A Polícia Federal deflagrou recentemente a Operação Merenda Digna na Prefeitura de Ilhéus. A ação investiga um desvio de recursos e superfaturamento em um contrato emergencial de merenda escolar, apontando prejuízos que ultrapassaram R$1.700.000. No pronunciamento, Valderico afirmou que o momento exige prioridade total da administração municipal. Diante dos fatos recentes ocorridos no município, a decisão, embora difícil, foi tomada com muita seriedade e, de acordo com as normativas do Ministério Público, o seu respeitado trabalho. Os fatos recorridos em nosso município exigiram atenção prioritária.

0: criada em torno dos festejos juninos do próximo ano. O São João é considerado um dos períodos mais importantes para a economia local, movimentando hotéis, pousadas, bares, restaurantes, ambulantes, além de artistas e trabalhadores ligados ao entretenimento. Nas redes sociais, a repercussão foi imediata. Muitos internautas lamentaram o cancelamento e destacaram a importância cultural e a economia da festa para Ilhéus e municípios vizinhos. O evento estava previsto para acontecer entre os dias 12, 13 e 14 de junho e contava com uma grade de atrações formada por artistas nacionais e regionais. Entre os nomes anunciados estavam Joelma, Amado Batista, Raí da Saia Rodada, Cavaleiro do Forró, Magnífico, Tairone, Kátia, Silene, Aduílio Mendes, Viana, Calmon, Neto Brito, Kevin Jones, Daniel Vieira, Targino Gudim e Matheus do Acordeon. Zé Gomes. Fosse... ligado aí, viu?
1: Pensava que fosse Matheus. Aquele Matheus que a gente... nosso candidato a prefeito de Elco, será que fosse Matheus? Quando eu falar nisso, olha, chega perto de eleições os candidatos políticos, fica bonzinho, né? Você sabia que parece que Alckmin ou Lula, não sei quem, vai dar táxi a todo mundo agora para renovar? Vai, vai, vai. Olha, gente, o vice-presidente Geraldo Alckmin, ele aproveitou uma reunião da Executiva Nacional do PSB nesta quarta-feira, 27, ontem, para defender o programa do governo Lula, que cria linha de crédito a taxistas, motoristas de aplicativos que queiram renovar sua frota a juros mais baixos. Eita, vai endividar o povo. Olha, daqui um dia tá todo mundo na fila do... como é o nome daquele negócio? Lá da fila do... que eles fazem aí todo ano. O desenrola, rapaz. Para desenrolar. Meu Deus do céu. Como é que... olha, e disse que fez uma espécie de panfleto que ele chamou de paper. Entre aspas, com as medidas anunciadas pelo governo para a categoria que tem entregado nos pontos de táxi. O presidente Lula lançou um programa de 30 bilhões de reais para a renovação da frota de táxi e motorista de aplicativo. Esta é um sucesso. O pessoal pode procurar os bancos. Eu até fiz um papelzinho e quando encontro um ponto de táxi, eu dou lá no meio de meia dúzia de papelzinho lá para eles, com todas as medidas, disse na reunião. Alckmin disse ainda que queria aproveitar o encontro para pedir a quem estava na reunião para apresentar a medida nos estados. Ele tem buscado promover o programa com postagens em redes sociais e visitas concessionárias. Segundo o vice-presidente, a ação do governo é reduzir de até 50% os juros cobrados para esse público. O pacote foi lançado por Lula em um ato com tom eleitoral em São Paulo e busca aproximar o governo desse segmento considerado estratégico. O presidente ainda quer lançar um programa nos mesmos moldes aos mototaxistas. O modelo já foi fechado, mas o governo ainda discute a forma e a data do lançamento. Olha, antes da eleição dá para fazer tudo, se quiser. Endividar todo mundo. Olha, mas eu queria lembrar é o seguinte: O povo hoje não está mais besta como é.

0: Era não. Quando chega perto das eleições, fica todo mundo bonzinho. Agora, para você ter ideia, essas medidas não vão suprir as faltas, os desempregos que estão aí batendo na porta. Você sabia, Del, que a taxa de desemprego subiu? Sabia não, né? Você não leu em pior urgente. Gente, se você quer saber das coisas, tem que passar todos os dias cedinho. Porque a partir de 5 horas da manhã, o IPA Urgente já está sendo atualizado. A gente já está na redação trabalhando, pesquisando tudo e trazendo tudo. Não, eu estou falando sério, vocês ficam brincando. É verdade, Del Júnior. Até meia-noite a gente está atualizando, está lá tudo o que acontece no Brasil, na Bahia, no mundo, está aqui. Eu vou lhe mostrar aqui, ó. Vou lhe mostrar aqui, ó. Sabe. O desemprego subiu, sabe quanto? 5,8% no trimestre de abril, abaixo das projeções. Rapaz, vou lhe contar, viu? Você pensa que é brincadeira, negócio desse? É altíssimo uma taxa de desemprego nesse patamar. Como é que o Brasil tá bom, tá anunciando isso, não sei o quê? Como é que fala? Será que é por isso que criaram o negócio lá da escala 7x2, 5x2, aliás, acabar 6x1. Será que foi por isso? Para ver se emprega essa turma que está aqui? Não vai adiantar, porque ninguém aguenta mais pagar tanto imposto. A não ser que desonera as folhas de pagamento, a não ser que Lula corta mais os tributos, aumentos nos combustíveis, na luz, no gás de cozinha, corta aumento na carne também. Gente, tem que cortar um bocado de coisa de imposto, Alckmin. Tá aqui, ó. Desemprego sobe 5,8% no trimestre até abril. Rapaz. A taxa de desemprego subiu 5,8% no Brasil no trimestre até abril, após marcar 5,4% nos três meses encerrados em janeiro, que serve de base de comparação, afirmou nesta quinta-feira, 58, o IBGE, Instituto Brasileiro de Geografia e Estatística. O patamar de 5,8, contudo, é o maior para o intervalo até abril, na série histórica do PNAD, continua a Pesquisa Nacional de Amostra de Domicílio Contínua. O levantamento começou em 2012. O novo resultado também ficou levemente abaixo da mediana das expectativas do mercado financeiro, que era de 6%, segundo a agência Bloomberg. O desemprego, Léo, costuma aumentar nos meses iniciais do ano. Isso é explicado pelo retorno à busca por emprego, por trabalho, após o fim de vagas temporárias em parte das atividades de iniciativa privada de serviço público. A Coordenadoria de Pesquisa por Amostra de Domicílio, IBGE, Adriana Berenguer, disse que o resultado não indica uma piora do cenário e é relativamente natural para o período. Olha, nada indica piora. Até o desemprego eles dizem que são melhora. E relativiza tudo. Tudo é relativamente natural. Isso é o governo do PT. Então, como é que um desemprego cresce e isso... Meu Deus, não é uma piora. Não é uma piora. Meu Deus do céu. Quem foi que inventou uma música um dia? Ele cantou até de Brasília. Que diz, que país é esse?
1: É o Renato Russo.
0: Renato Russo?
1: É falecido já, né? Legião Urbana.
0: O
1: Renato Russo, isso.
0: Ele cantava muito bem. Ele era crítico, não era? Era um crítico, rapaz. As músicas dele eu gostava porque era a realidade. E morreu, não foi, Del?
1: E o Renato morreu.
0: Nossa, ano passado, não?
1: Isso, já tem uns anos já atrás.
0: Tem muito tempo.
1: É, o Legião Urbana, vocalista, Renato Russo.
0: Legião Urbana, né? De Brasília, ele, rapaz, ele cantou. Era, tinha Cazuza também, lembra do Cazuza?
1: Cazuza também, que cantava essa música também, o Cazuza.
0: É, era de Brasília também, rapaz. É, mas eu fico pensando, rapaz, esses caras passaram tudo e não viram o bom de passar. Mas veja bem. Mas ficou a história, né? Que país... isso é uma pergunta. Que país é esse? Foi ele que perguntou, não foi eu, não. Meu Deus, você pode me responder, gente? Deus do céu.
1: Bom, se o desemprego subiu, essa eu não sabia. Mas se a gasolina vai subir amanhã, vai. Amanhã, sexta-feira, a gasolina... Olha, a Petrobras anunciou reajuste no preço da gasolina para distribuidoras.
0: Mas então não é com a gente, não. A gente não usa gasolina de pessoal para nenhuma.
1: É?
0: Ah, não. Você usa gasolina
1: da
0: refinaria
1: Shell?
0: Ali, da...
1: Hã?
0: Da refinaria aqui de...
1: Madaria, é.
0: De Candeias. É. Ela não é da Petrobras, não.
1: Não é não, né?
0: Ela não, mas em compensação também ela é mais cara do que a da Petrobras.
1: Também é, com certeza.
0: É. E pior que o cara que vendia muito aí da Petrobras, que vendia barato também, tá fugido, tá corrido. É. Vou te contar, viu? O negócio lá do Master, assim, será que é culpa do Master, deu?
1: Não sei.
0: Ou de Bolsonaro.
1: É, né?
0: Não sei, rapaz. Fica procurando culpado, né? Mas, sim, então fala aí.
1: Olha, da Petrobras, a Petrobras anunciou no início da tarde de hoje que o preço da gasolina a vendida às distribuidoras de combustível terá aumento de 0,4 por litro a partir de amanhã, sexta-feira. O preço médio passará de 2,57 para 2,61 por litro. O aumento efetivo será de 0,04 por litro, já que o reajuste será de 0,48 por litro, mas serão descontados 0,44 previsto pelas medidas anunciadas pelo governo federal. O desconto foi anunciado nesta segunda-feira do dia 25, quando o presidente Luiz Inácio Lula da Silva assinou um decreto que estabelece um subsídio de 0,44 por litro da gasolina para tentar conter os efeitos da alta do preço dos combustíveis. A medida foi publicada em edição extra no Diário Oficial da União e tem duração de 2 meses. O subsídio será pago diretamente aos produtores e importadores de gasolina por meio da Agência Nacional de Petrobras, Gás Natural e Biocombustível. Segundo informações da Agência Brasil, a gasolina A, vendida pela Petrobras para distribuidoras, recebe a mistura obrigatória de etanol anidro, 30%, para compor a gasolina C, que é comercializada aos motoristas nos postos de combustível. O preço pago pelo consumidor final também inclui impostos e as margens de lucro da distribuidora e dos revendedores. Com o aumento anunciado nesta quinta-feira, a parcela da Petrobras na composição do preço final passará dos atuais de 1,80 para 1,83 por litro. Apesar da disparada nos preços internacionais, a Petrobras havia reajustado a gasolina vendida às distribuidoras.
0: Rapaz, eu estava pensando aqui, ó. Aquele cara que governador do Rio de Janeiro, está em maus lençóis, não vai ser mais candidato ao Senado, não, Castro. Diz que ele foi passear também, igual os outros foram, né? Teve gente aí, gente das grandes lá, entendeu? Aqueles caras lá que você sabe, né? Aqueles caras tomaram o uísque de quanto meio? A dose?
1: A dose.
0: 3 milhões, né?
1: Milhões, ou 2 milhões.
0: E ele comeu carne folheada por ouro, o governador.
1: De canha, né?
0: Hein?
1: De canha, filé mignon folhada.
0: Com ouro, diz que não jogava ouro por cima, assim, olha, e o cara comendo ouro. Agora imagina, já pensou, Léo, se o cara resolver tirar esse ouro de dentro da barriga dele, hein?
1: Yeah.
0: É misturado com cocô, fica ruim, não fica não? Hein?
1: Yeah.
0: Cara, meu Deus do céu. Mas, Léo, a gente vê coisa nesse mundo. Mas o Orcar, Léo, ele é o cão mesmo, viu? Já vi tudo, esse cara é pior. E que o traquino. O avocado tentou pressionar Kassab, rapaz, para remover o vídeo sobre a Rio Previdência. Sabe, ele comeu ouro, deu lá, carne com ouro, com ruíço, não sei o que. Isso que custou, foi 5 milhões de reais um jantar. E foi, não foi aqui não, foi lá nos Estados Unidos. E aí, Del, também ele pegou a Previdência do Rio, a Rio Previdência, o dinheiro em todinho, botou dentro do banco dele. E aí, Kassab, que não é bênção em nada, acho que fez um vídeo, né? E o Vorcário queria que o Kassab, né, removesse esse vídeo sobre a Rio Previdência. Vamos saber um pouquinho sobre isso aqui agora. Deixa eu trazer para você mensagens encontradas no celular de Daniel Vorcaro pela Polícia Federal. Indicam que o ex-banqueiro tentou pressionar o presidente nacional do PSD, Gilberto Kassab, para determinar a retirada de um vídeo do deputado estadual Luiz Paulo, do PSD do Rio de Janeiro, com críticas aos investimentos da Rio Previdência no Banco Master. Os diálogos não mostram a reação de Kassab. Em nota, o presidente nacional do PSD confirmou o pedido recebido, mas disse que não solicitou a retirada do vídeo, que permanece nas redes sociais do deputado. Ele afirmou que orientou que as denúncias de irregularidades continuassem sendo feitas por integrantes da sigla do Rio de Janeiro. Daniel Vorcaro não se pronunciou. Os diálogos mencionando o Kassab, consta do relatório da Polícia Federal que fundamentaram os mandados de busca e apreensão realizados contra o ex-governador Cláudio Castro, do PL. Ele é suspeito de interferir diretamente no fundo de pensão dos servidores estaduais para a compra de papéis do Banco Master, em troca de benefícios diretos como custeio de despesas com evento no exterior. Ele nega as suspeitas. As mensagens mostram que Vorcaro se irritou com o vídeo publicado por Luiz Paulo em suas redes sociais em setembro de 2024. Nele, o deputado faz críticas às aplicações da Rio Previdência em papéis do Master, à época estimado em 500 milhões de reais, e anuncia uma representação feita ao TCE, Tribunal de Contas do Estado, sobre o tema. Vou abrir aspas aqui, viu? Aí entra aquele cara aqui que também mexeu com o negócio da cesta do povo, né? Você viu falar na cesta do povo? Depois que virou crédito cesta, depois virou Banco Mais. Então, o negócio é mais ou menos assim. Então, abro aspas. Precisava de você antes que isso viralizasse. Tem que ligar urgente para o Kassab, escreveu Vorcaro. Para quem? Para quem, Del? Para quem foi? Não, para o sócio dele, Augusto Lima, o homem da... Deixa quieto. Lima, por sua vez, afirma ao ex-banqueiro que pediu... Lima tá preso, viu? Lima tá preso. Ó, Lima foi o cara do crédito cesta, da cesta do povo. Ó, deixa quieto. Ó, Lima, por sua vez, afirma ao ex-banqueiro que pediu Fernando Góes, funcionário do Master, para que intercedesse. No mesmo dia, Fernando diz ter falado com Kassab. Já estou aqui com ele no telefone, irmão. Dei uma porrada grande aqui em Kassab. Viu? Viu? Segundo a mensagem de Fernando, o deputado, o presidente nacional do PSD teria ligado para o deputado federal, Pedro Paulo, presidente do PSD no Rio de Janeiro, para pedir a retirada do vídeo. Contudo, a resposta teria sido negativa. Ele, abro aspas, ele me falou que já está em contato com o cara, mas me disse o mesmo que Neto, que o cara não ouve ninguém. Xiita. Diz que o cara é xiita, Del. Falei com ele que era tudo em verdade o que estava falando. Fecho aspas. Pedro Paulo disse ter recebido a ligação de Kassab, mas explicou os indícios de fraudes. Abro aspas. Falei que era algo estarrecedor e que ia dar um problema gigante. Não falei nada com o Luiz Paulo. Tá vendo? É. Ó, o deputado estadual do PSD disse que não recebeu nenhum pedido de retirada do vídeo, que permanece no ar, não recebi pedido. E mesmo que ocorresse, não retiraria nada. Kassab disse em nota que ligou para Pedro Paulo para saber do que se tratava, por desconhecer o tema e não ter proximidade com o deputado estadual Luiz Paulo. Pedro Paulo esclareceu o teor e a importância das denúncias do parlamentar do PSD fluminense. Kassab reforçou, então, que prosseguissem com as denúncias e apurações e alertou preventivamente que ninguém estava autorizado a falar em seu nome sobre este tema. Sua posição fora externada ao deputado Pedro Paulo para que seguissem com a denúncia como de fato aconteceu, afirmou Kassab em nota. Então Kassab não tem nada a ver com o Vorcaro, Del? Será que Kassab também não foi no jantar comer carne de ouro? Nem tomar uísque de 3 milhões de reais a dose? Hein? Era. Não foi, né? Então Kassab, rapaz, está de boa. Agora o Castro está ferrado. Ferrado. Rapaz, o cara pagava tudo pra ele, velho. Pagava tudo. O Vorcaro pagava tudo pra ele. As viagens. E outra coisa, o cara mora numa cobertura lá. Aonde, gente? Eu não vou falar não, porque eu não sei onde é. Não vou falar. Mas é uma cobertura da Zorra.
2: Dele,
0: né? É. Agora, diz que não é dele. É de um amigo dele. De um ex-funcionário do governo do estado. Que acho que deu pra ele morar. Ah, Del. Del, debaixo desse angu deve ter algum pedacinho de carne, não tem não?
2: Tem.
0: Olha, são 8h12. Você tá dormindo no ponto.
2: Não, vamos a um tá bloco. Dormindo no ponto. Vamos a mais um bloco.
0: Amanhã já é sexta, amanhã é dia 29. Começa lá, 29. 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
0: 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Vou lhe contar, viu? Eita, Deus Júnior, daqui a pouco eu vou falar com você de outro lugar que eu tive hoje pra arrebentar a boca do balão. 8:13. Vamos lá.
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5: De volta às 8 horas e 28 minutos, já com a página do Ipiaú Gente aberta, para dizer para você que a ida de Flávio Bolsonaro aos Estados Unidos acumulou mais uma derrota para Lula. Sabia disso?
6: Não.
5: Pois é. Após a visita de Flávio Bolsonaro, os Estados Unidos determinam que o CV e o PCC são organizações terroristas. A decisão foi divulgada pelo Departamento de Estado e ignora tentativas do Brasil de barrar a rotulação. Viu? Lula deve estar zangado com o Trump, viu? Lula vai dar um esporro no Trump. Lula vai dar uma bronca no Trump, que eu não sei não, viu? Ele vai pedir para voltar lá para dar um piso no Trump. Eu tenho certeza que Lula vai. Olha, os Estados Unidos decidiram determinar que o CV e o Comando Vermelho, o PCC, né? São organizações criminosas nesta quinta-feira, 28. A decisão acontece após a visita do senador Flávio Bolsonaro do PL do Rio de Janeiro, pré-candidato a presidente da República, ao presidente Donald Trump, além de outros membros do gabinete americano, como Marco Rubio, do Departamento de Estado, J.D. Vance, vice-presidente dos Estados Unidos. Pelas redes sociais, Rubio afirmou que as organizações criminosas são as mais perigosas do Brasil. E, abro aspas, seu alcance se estende por toda a nossa região e ao nosso país. A administração Trump continuará usando todas as ferramentas disponíveis para proteger nossos interesses de segurança nacional e negar o financiamento e recursos a narcoterroristas. Em entrevistas a jornalista nesta quarta-feira, Flávio tinha dito que Rúbio pareceu ser favorável à designação. Ele me pareceu mais favorável a isso, disse pré-candidato, que afirmou ter passado cerca de 30 minutos com o secretário. A decisão já era esperada e uma reportagem do UOL no início de março mostrou que o martelo já estava batido sobre esta definição. Segundo o New York Times, em reportagem publicada também em março, os Estados Unidos avaliavam a designação após lobby de dois filhos do ex-presidente Jair Bolsonaro, entre eles Flávio e o ex-deputado federal Eduardo Bolsonaro. Lula vai ficar zangado, não vai não?
6: Não sei, né?
5: É capaz de voltar nos Estados Unidos, né? Não, Del? Pediu outra audiência com o Trump, né? E meu Deus do céu, Lula, não gosto de ver Lula contrariado. Já pensou o cara que tem sangue de Lampião, aborrecido, chateado, revoltado? Meu Deus do céu, viu? Eu não queria nem estar perto, não. Ele ia ficar vermelho aí. Sei não, deixa ele mais tanto lá resolver a parada dele lá. Tenho nada a ver com isso, não fui eu, né? Não conheço ninguém lá, nenhum dos dois lados aí. Nunca vi ninguém. Ô Del, um abraço pra Zinho, um abraço aqui pra meu amigo Ramos lá em Salvador. Um abraço pra Rogildo Oliveira e pra Ícaro também. Um abraço pra Catatal. Catatal tá até aqui na fila, ó. Vamos deixar a Catatal falar, Del? Aqui, ó.
7: Boa noite, Zé Gomes.
5: Boa noite,
7: Del, como passou de ontem. O Del vai mandar esse alô aí pra Gazinha, pra Arlete, pra Corminho de Itaúna. Valeu, Del, valeu, Zé. Fica com Deus, Deus te leve, Deus te traz. Fica muito grande de saúde pra nós. Valeu, Del. Tô na escuta, viu? Valeu, Del.
5: Um abraço, meu amigo.
6: Opa, valeu. Um abraço.
5: Quem tá aí, Del? Acorda, Del.
6: Não. Quem tá aqui, né? Aqui tem,
5: hein? Ah, gente, Del tá cochilando.
6: Não, tá aqui,
5: quando
6: ó.
5: Quando fala em Lula, ele quem chega, tá, dorme,
6: tá aqui, gente. Essa aqui é a Damiana, agora não sei se é aquela. Bora ver. Deixa, que Damiana. Bota, se Damiana. É aquela lá de...
5: Bota qualquer uma,
8: Damiana. Boa noite, Zé. Boa noite, Zé. Manda lá pro meu pequeno Rabinho, manda lá pra mim, né? Cássio, nós vamos ter uma luz pra minha pai da Ida. Pra Miqueza, eu que gosto. Tá, Zé? Abraço pra você, Mardel.
5: Tá triste hoje, tá, né? Tá igual o Del. Del tá indeciso. Olha, e agora é Dona Carminha que vai falar aqui, ó.
9: Boa noite, José. Boa, vou mandar esse hoje para Felipe, Dona Ala e todos que curtem essa rádio no Pati, meus amigos.
5: Eita, tá falando Pati. Eita, cadê o menino lá, né?
6: Noélia, tá por aqui. Tá,
10: boa noite, Zé, boa noite, Del Júnior. Zé, minha boa noite, é pra Joyce, vai pra Arlete, vai pra Cupida Jade, vai pra Santilha, vai pra Tel do Teiu.
5: Parou?
10: Vai pra Marlene, Roberto, pra Hilton dos Temperos, na Nova Ibirataia, seu Antônio Cabeça Branco, dono da lancha, seu Antônio Ibirataia, Portão de Ferro, vai pra seu Carlinho, vai pra Marilene, Zé Carlos, e pra toda a galera que tá na escuta, Zé.
5: Um abraço, Noélia, vamos aqui, ó.
11: Boa noite, Zé Gomes, boa noite, Del, meu alô, Evaí, Vinilau, Josué, Alano e Filho, Dando Atrasado, Zé Guardinha, Balta Terceiro, Biscoito Campo Larga, Dada Cadeia, GRI e todos os ouvintes, mano. Deus continue abençoando você e seu programa.
5: Amém, meu irmão.
11: Aí, seu Zé, é o seguinte, ele quebra a perna do cara e pega e dá a muleta. Quebrou a perna do cara e foi pega e dá a muleta, o cara fica satisfeito.
5: Entendi agora, entendi, Zé, é mesmo.
12: Olá, meu povo, boa noite, Del Júnior, boa noite, seu Zé Carlos, Maria Souza de Itapitanga, está ligadíssima, que Deus abençoe a noite de cada um de vocês e de todos nós.
5: Amém.
12: Todos os ouvintes, né, que ouvem essa programação maravilhosa.
5: Obrigado. Olha, Del, fica cheio. Olha, gente, aqui é Dona Lúcia, lá de Birataia.
13: Boa noite, seu José e Deus.
5: Boa noite, Dona
13: Deus Maria. Deus dê uma boa noite a vocês, um ótimo trabalho. Eu tô aqui trabalhando e ouvindo o nosso programa.
5: Amém.
13: Um abraço para vocês.
5: Outro, mandar um abraço também para Dona Maria do Carmo, lá em Aiquara, Dona Maria do Carmo, Del.
6: Jarley, o Fera.
14: E aí, Zé Gomes, boa noite para você, Del.
6: Boa noite.
14: Estou na sintonia, viu, Zé Gomes?
5: Eu tô
14: não
5: sabendo.
14: Participando, mas estou ouvindo, viu?
5: Tô ligado.
14: Na audiência sempre. E deixar um alô aí para o pastor Edizo, que tá na sintonia, né?
5: É.
14: Aqui no bairro Massaranduba.
5: Não perde.
14: Tio Predeiro, lá na Nova Biratá de Barros, tá ouvindo vocês, né? Aí na Fazenda São José aí, Matheus Nero, gerente geral, Cambotinha de Ouro, Marco Moura, Pacapim, Simval aí, Mil, né? Tá todo mundo ouvindo vocês aí na Fazenda São José, Deca, na Flor do Brasil aí. Baixinho também tá ouvindo vocês aí na Fazenda São José. E lá em Gitaúna, meu amigo Joyce do Algodão aí, né? Seu Carlinhos, o pai de Cambotinha de Ouro, tá ouvindo vocês em Barra do Rocha, aqui em Ibirataia. O homem do trem-bala aí, né? O Jair Milton. E também Luquinhas, motorista da Sempre Viva. Professor Humberto também aí, né? Meu amigo Kel da Sempre Viva, viu, Del? Torcedor do time vermelho e preto.
6: Beleza.
14: Né? E também Kiko Soldador aí. E eu, Fera da Pintura. Valeu, Zé Gomes. Valeu, Del Júnior. Tô aqui na sintonia, viu?
5: Isso,
14: vamos dar audiência pra Zé do Povo aí. E o meu amigo
5: Del
14: Júnior, Fera da Pintura.
6: Beleza. Isso,
5: Fera. Agora é ela, Arlete. Arlete.
15: Boa noite, Zé Gomes, boa noite, Del. Gostaria de mandar um alô somente para sua esposa, Zé Gomes, o Alvereda Picolé, Fabiano, Jócio, Norela, Catatau, Cristina, São Antônio do Caminho 17, Luzia do Caminho 23, para Renilda, para Carminha, que mora nas Casas Novas, para Beto, que mora no Caminho 16, para a esposa dele, Dida, e para Fazor, Sadó e Sorriso. E um bom trabalho, que Deus te leve e Deus te traga. Eu estou na escuta.
5: Ok, Arlete, vai lá, Del.
6: Boa noite, Zé, boa noite, Del Júnior. É de Itapoquinha lá, viu? A Mari.
5: Dona Mari.
6: O Maxwell tá ligado aqui. Não mandou áudio, não, mandou sim. Boa noite, né? Boa noite, Mari.
5: Um abraço aqui pra Babão também, meu amigo Babão. A Rony e a esposa, tá ligado com a gente também, né? O homem lá do RN. Bacharel Nena Passos, um abraço pra Gessiel e Dona Soraya. Dona Marlene, Dona Marlene, Dona Nelci também, um abraço, Dona Nelci. E pra cantora Eleonora Santana, canta muito, viu, Del? Canta muito, Del, ó pra isso, Del, ó pra aqui, ó. É, ó, ó. Deixa eu ver se tá aqui ainda, Del. Não sei. Del tira tudo. Ó. Ó, ó que tradução, né? Eleonora, viu?

0: peixe.
1: Ó, tem hora que a gente pensa que é a Mayra Lima que tá cantando, né? Tem hora que a gente pensa que é a Mayra Lima. Vou trazer ela de volta aqui no programa. Pode,
2: Del? Leonora, pode.
1: É, vamos certeza. Trazer de novo, né, Del? Márcio, Ademilton, essa turma toda da Coelba, muito obrigado pela audiência, gente. Meu amigo, um abraço pra você, meu amigo Carlos da Pague Leves e Pague Levinho, dona Júcia, um abraço também para Vampinheiro. Vampinheiro tá onde hoje, Del?
2: Vampinheiro, na Rua Moisés Santos, número 51.
1: É, Vampinheiro. Um abraço para meu amigo Ramos lá em Salvador. Damiana já falou, não já? Já falou aí, não falou?
2: Falou, Damiana falou.
1: Pois aqui. É, Del. Então vamos para onde agora, Del? Vamos. Tem mais um aí?
2: Tem, tem. Então,
1: deixa o povo falar.
3: Boa tarde, Del. Tudo bem, Del? Ô, Del. Deixa eu te falar, Del, quando tu estiver aí no ar, tu puder fazer um favor pra mim. Meu padrasto perdeu a chave do carro lá na Aparecida, lá da casa ali de Dona Dil pra cá, pra João Menino, por ali de João Menino diante ali, viu? Aí tu fala se alguém achou uma chave de carro e entregar na casa de Dona Dil, Delício do Gás.
2: Pronto, Jack. Esse é o Jack lá, viu? É o Jack. Cantou o Jack, Jack e é trabalha evangélico. É? Cantou evangélico. Tem até música dele aqui Jack. Também.
1: Ah, achei que
2: ele é porteiro lá do Aprovados.
1: É,
2: porque ele trabalha ali na portaria. Ali.
1: Eu vi ele agora de tarde. Ele tava lá na porta do supermercado lá da filha de Cléber.
2: Isso.
1: Isso, tá lá. Eu vi ele aí. Acho que foi de tarde quando eu passei com o Roselita, que tinha na rua. Olha, deu 8h40.
2: 8h40 aqui acabou.
1: Acabou? É, então acabou. Vamos fazer o seguinte, vamos chamar um comercial logo chamar, aí, vamos avisar o povo. Né? Vamos avisar o povo que amanhã é sexta, rapaz. É dia de sacola, Del.
2: Com certeza, então.
1: É, Dona Rosa do Fato vai estar lá amanhã?
2: Tá. Tá? Amanhã tá sexta-feira. Tá? Não, só sábado e domingo e Renato.
1: Renato também.
2: É, agora a Dona Rosa vai estar lá.
1: E quem ajuda ela?
2: Tem Márcio.
1: Ah, Márcio.
2: Porque quando chega a mercadoria, o mocotó, o Márcio vai dando uns graus, vai limpando tudo, deixando tudo no grau.
1: Beleza,
2: essa cara tá sozinho. Tá tudo branquinho lá.
1: Mas Tony não tá lá não, né? Tony tá só sábado, né?
2: Só sábado e domingo ali no centro de abastecimento. Ele fica cá na Rua do Sapo a semana inteira, ali em frente à Casa Lotérica. Pronto, vamos ao intervalo, já a gente volta aí com mais notícias.
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2: 8h51. 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Tá aqui com toda a promoção amanhã pra você. Fim de semana é com o Deus Te Ama, Del Júnior. Tem tudo lá, olha. Daqui a pouco a gente vai ver lá tudo no ipiaugente.com.br. 8h52, Del Júnior.
3: 8 horas e 52 minutos. Olha, a polícia. Olha, que polícia não. Delegado da Polícia Civil é encontrado morto dentro de casa na Bahia. Olha, um delegado da Polícia Civil da Bahia foi encontrado morto nesta quinta-feira dentro de casa onde morava, em Lauro de Freitas, na região metropolitana de Salvador. Segundo a Polícia Civil, o corpo de Guilherme Gustavo Malta, de Santa Cruz, Pernambuco, de 53 anos, tinha um ferimento provocado por arma. Ainda conforme a corporação, há indícios de que o delegado tenha tirado a própria vida, mas o caso ainda será apurado pelo Departamento de Homicídios e Proteção à Pessoa. O corpo de Guilherme, Pernambuco, como era chamado, foi encaminhado para o Instituto Médico Legal para necrópsia. Não há detalhes sobre o sepultamento. Em nota, a Polícia Civil se solidarizou com familiares e amigos e colegas dele. Natural de Recife, o delegado integrava a corporação desde 2001 e exercia a titularidade da 27ª Delegacia Territorial de Itinga há 10 anos. Recentemente, atuou no caso Tamires dos Santos Pereira, adolescente de 14 anos, que foi encontrada morta após ser dada como desaparecida na cidade.
2: Pois é, mandar um abraço aqui para dona Rosenalha, lá na Fazenda Santa Teresa, em Itacaré, viu, Del? Tá lá curtindo o programa da gente lá.

0: Del. Felizmente, né? São vidas que estão indo. É difícil, mas fazer o quê, né? Tá, tem mais notícia aqui, não tem, Del? Tem notícia. Então traz mais uma aí, Del, por gentileza.
1: Olha, agora 8h54, olha, a Polícia Civil recupera 4 celulares furtados e roubados em Piauí. Olha, a Polícia Civil recuperou 4 aparelhos celulares durante uma ação investigativa realizada na cidade de Piauí e Ibirataia. A operação foi desencadeada após um registro de ocorrências relacionadas a furtos e roubos de celulares em Piauí. De acordo com a Polícia Civil, investigações levaram à localização e recuperação de um iPhone 8, um Moto G13, um Samsung Galaxy A26 e um Xiaomi X6, né? Os aparelhos foram encontrados em imóveis distintos nos dois municípios. As pessoas que estavam de posse dos celulares foram conduzidas à delegacia territorial para adoção das medidas cabíveis. Todos os aparelhos já estiveram os seus proprietários identificados e deverão ser devolvidos aos respectivos donos. Segundo a Polícia Civil, a ação faz parte do trabalho de combate ao crimes de furtos e roubos, receptação com o objetivo de recuperar bens subtraídos, identificar os autores dos crimes e também os receptadores dos produtos, Zé Gomes.
0: Pois é, então vamos chegando já ao final. Eu queria hoje ouvir aquele hino, né, Del? O Zé, porque há muito tempo você não coloca ele. Vamos.
1: Ela mandou aqui agora, só tem ela aqui, ó.
0: Foi?
1: Mari, lá mandou um.
0: Mari?
1: Mari, é lá de Taboquinha. Pronto. Aqui, ó.
2: Boa noite, seu Zé. Boa noite. Del. Passando boa aqui para desejar uma boa noite para todos os ouvintes. Que Deus esteja assim abençoando a cada um, protegendo e guardando sempre. Estou por cá, viu? Hoje não estou em Taboquinha, estou no sítio Deus Proverá. Aqui, só de boa, no sítio.
0: Eita, coisa
2: boa. Paraíso.
0: Eita, coisa
2: e que Deus esteja assim nos abençoando. Um abraço para meu esposo que está aqui também comigo, Maxwell. Uma boa noite, um abraço.
0: Um abraço. Gente, vida boa é isso aí, ó. Vida boa é isso aí. Olha, homem é preso, investigado por estupro de vulnerável. Sabe onde é? Lá em Jequié. Mas isso foi no dia 25. Mas foi preso hoje, dia 28. A polícia cumpriu o mandado na segunda-feira. Mas aí se publicaram hoje. Mas, Del, 8h27, eu quero mandar mais um abraço aqui para quem, gente? Para mandar um abraço para minha amiga Paula Pernambucana, que está ligadinha com a gente também, né?
1: Tatiana está aqui. Boa noite. Tatiana, que Deus abençoe a todos nós.
0: Amém. Para Joyce também, Joyce de cá, a outra Joyce do Bairro Novo e Joyce de cá da Vila Esperança, né? Vereador Lucas também tá ligado com a gente, né? Esse vereador é quintura, gente boa demais da conta, viu? Deixa eu ver aqui, ó. Aqui, ó. Pra mim, Vavá e Dona Luz, eu tô pensando que tô na câmara, meu filho. Um abraço pra você, pra todo mundo lá, ainda tem a outra, né? Tem Rosana também, tem todo mundo aí, tá pensando que eu tô esquecida? Pois é, não te esqueço não, filho. Aí de amigo a gente não esquece. Um abraço aí pra Dona Lúcia. Eu tô sentindo falta, você parece que tirou o celular da Dona Lúcia, não botou internet aí no sítio, rapaz. A Ilomansky diz que vai botar de graça pra tu. É só pedir lá na antena daquela lá de Ilomansky, que ele manda colocar aí, velho. Tu tem moral com o cara lá. Fica aí dando vacilo. Vamos embora. Vamos agradecer a Deus agora. Gente, muito obrigado, viu? Já vocês que estão aí sintonizados, muito obrigado pela audiência. Né? Meu amigo Pinguim, um abraço para você, Rondinelli. Olha, gente, vamos falar com Deus? Hoje nós vamos orar, pedir a Deus pelos policiais, Del. É uma vida muito difícil. É pressão de todo lado, psicológico, abalado. Então vamos colocar nas mãos do Senhor a vida de cada policial. Senhor Deus, Pai do nosso Senhor e Salvador Jesus Cristo. O Senhor diz que o Senhor, aliás, o Senhor é o Senhor dos Exércitos. É o Senhor que controla todas as coisas. E nós estamos aqui, Pai, te agradecendo por mais um dia. Mais um programa, por mais uma oportunidade que o Senhor nos dá para nos comunicar com o nosso povo. E eu quero orar, Pai, nesta noite, pela polícia civil, militar, por aqueles que defendem o teu povo, Senhor, guardas municipais em todos os municípios, policiais penais, seguranças, vigilantes, meu Deus, que o Senhor venha guardar essas pessoas. Dá, meu Senhor, a cada um equilíbrio mental, uma segurança mental, para que eles saibam que eles não estão sozinhos, que o Senhor está com eles, Senhor. Que cada uma dessas pessoas cumpre a lei. E o Senhor é a lei, o Senhor é a justiça. Meu Deus, eu oro em favor das famílias, de todas essas pessoas, como também, Senhor, dos médicos, dos hospitais que estão abertos, aqueles que estão em suas casas também, descansando, aos enfermeiros, os atendentes de enfermagem, atendentes de portaria, que o Senhor abençoe cada uma dessas pessoas que nesta noite, Pai, estão trabalhando para servir o teu povo. Muito obrigado também aos nossos patrocinadores, que eles recebam também a bênção do Senhor. Pai, abençoa a todos, nossa família, e nós te agradecemos, Pai, porque oramos em nome de Jesus. Ficam todos na paz do Senhor, e amanhã, se for da agradável, boa e perfeita vontade dele, saímos aqui de volta com mais uma edição do programa Alerta Cidade. Del Júnior, um abraço.
1: Ok. Uma boa noite, mandar uma boa noite para Rosa do Fato, a Tom Henrique, a Lu, a Renato, a Regis lá do restaurante da Márcia, Dona Cecília. Um abraço a todos vocês. Fique agora com mais notícias, com a Rede Brasileira de Notícias, a Voz do Brasil. Estaremos de volta amanhã, sexta-feira, com mais uma edição, a partir das 7 da noite do seu Alerta Cidade.
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4: 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As notícias do governo federal que movimentaram o país no dia de hoje.
5: Boa noite.
6: Boa noite para você que nos acompanha em todo o país.
5: Quinta-feira, 28 de maio de 2026.
6: Vamos ao destaque do dia. Emprego.
5: Brasil tem o menor desemprego para o trimestre encerrado em abril desde 2012.
6: Em abril foram geradas mais de 85 mil novas vagas de trabalho formais. Luana Karen.
7: O Brasil encerrou abril com mais de 47 milhões e 800 mil empregos com carteira assinada.
5: E ainda, presidente Lula sanciona projeto que cria a Universidade Federal Indígena.
6: Será a primeira instituição de ensino superior do país voltada aos povos originários.
8: Aos poucos a gente vai ensinando o mundo a compreender que é possível, de forma civilizada, a gente garantindo a todos aqueles que habitam o planeta até os seus direitos.
5: Você vai ouvir também combate ao crime organizado.
6: Nova operação avança na asfixia financeira e no fim das fraudes no setor de combustíveis.
5: Ação também impede que gasolina adulterada seja repassada aos consumidores.
6: Na apresentação da Voz do Brasil hoje, Mariana Jungmann e Luciano Seixas.
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6: O emprego no Brasil continua em crescimento.
5: No mês de abril, foram criados quase 86 mil postos de trabalho com carteira assinada.
6: E a taxa de desocupação no país é a menor desde 2012.
7: Em abril, a atendente Willy da Silva conseguiu uma posição em um restaurante no centro de Brasília. Ela estava desempregada há 6 meses e buscava uma oportunidade de trabalho que permitisse que ela tivesse mais tempo com os filhos.
9: Porque eu curto muito as crianças agora, né? Final de semana eu estou em casa com eles, é feriado, eu não trabalho. É uma coisa garantida, né? Ter um emprego fechado. Com a carteira assinada e tudo, eu vou ter todos os meus direitos, um dia eu sair e tudo mais.
7: Assim como Willy, milhares de brasileiros conseguiram uma emprego no país este ano. Cenário captado pela Pesquisa Nacional por Amostra de Domicílios. De acordo com a PNAD Contínua, a taxa de desocupação no trimestre encerrado em abril foi de 5,8%, o menor nível da série histórica iniciada em 2012 para o período. No mesmo trimestre do ano passado, o percentual de pessoas procurando emprego no Brasil estava em 6,6%. A taxa de